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Ele chora com você quando você chora. Ele sente sua dor. Ele é o sumo sacerdote que pode ser tocado pelo sentido da sua enfermidade.

Jesus chorou. São João, capítulo 11, verso 35. Chorar quer dizer verter ou derramar lágrimas. Mas isto é mais profundo ainda. Isto exprime tristeza, dor, com gemidos, acompanhados ou não de lágrimas. Chorar quer dizer lamentar, ter dor por dentro. E o choro é uma consequência de sentidos feridos. É uma consequência de sentimentos feridos. Jesus teve o seu sentimento ferido. Quando olhou a Jerusalém, e como Deus profeta que era, pôde ver a rejeição que ele sofreria. E sabendo melhor do que aqueles que o rejeitavam, o que significava a sua rejeição, ele chorou sobre Jerusalém. Sendo assim, nós encontramos que o maior homem que já pisou a terra chorou. E todos os grandes homens que pisaram na terra choraram. Porque quem pode andar nesse torrão sem ter seus sentimentos feridos? Moisés gemeu pelo povo, teve dor pelo povo. Elias gemeu por causa do povo, chorou pelo povo. Davi gemeu, suspirou profundo, chorou por causa do povo. Jeremias chegou a ser chamado de o profeta chorão, lamentando o estado do povo. O povo está em busca de melhoras, de melhores dias. Parece que quando vai solucionar o problema, aquilo vai tudo de água abaixo. Mas não há homem que possa ter programa que satisfaça o povo. A única maneira, o único meio pelo qual o povo poderia alcançar paz e tranquilidade de espírito, o que não é outra coisa senão paz, seria um acerto com Deus. São Pedro deu essa receita, dizendo: arrependei-vos, pois, e convertei-vos, para que sejam apagados vossos pecados, e venham assim os tempos do refrigério pela presença do Senhor. Jesus chorou. Ele chorou pela morte de um amigo. A razão o tinha morto, sem solução. E nenhum amigo, nem suas próprias irmãs, podiam tê-lo mais em casa. Tinham que se afastar dele, porquanto já cheirava mal. Mas Jesus, sendo Deus, o único que pode solucionar o problema de um mundo em estado de putrefação, tendo a chave da morte, a chave da vida em suas mãos, demonstrou que a sua amizade ia além do contato pessoal, do relacionamento pessoal, e que a sua amizade não estava presa a benefícios, a hospedagem que recebera de Marta e de Maria. Deixou que seu amigo morresse. Deixou que houvesse choro. E todos na cidade choravam. Mas ele
para mostrar a sua parte humana, também chorou. Mas chorou tendo o meio de enxugar suas próprias lágrimas e de todos que choravam a perda de Lázaro. A razão o tinha como morto, mas o seu amigo dizia que ele apenas dormia. Não quero, pois, irmãos, que sejais ignorantes acerca dos que já dormem, como os demais que não têm esperança, disse São Paulo. Agora o importante é saber que Jesus chorou e ele chora quando você chora. E tem que haver um motivo para chorar. Jesus chorou sobre Jerusalém motivado pela rejeição da sua visitação, pela rejeição do seu dia, pelos líderes religiosos que comandavam o povo e incitavam contra ele. Ele chorou porque conhecia o resultado daquela rejeição. Ó Jerusalém, quantas vezes eu quis te acolher como a galinha acolhe os pintainhos debaixo de suas asas. Mas tu não quiseste. Jesus chorou. Lamentou sobre Jerusalém. Ele era a mensagem do dia. Ele foi a mensagem do dia na era de Paulo, na era de Irineu, na era de Martim, na era de Columba, na era de Martim Lutero, na era de Wesley e nesta era de William Branham, Elias. Se Deus chora nesta hora, não é simplesmente pelo estado de calamidade pública de uma região do país ou outra região do país, pela mortandade infantil de crianças que vão direto aos céus. Não, ele chora pela rejeição da mensagem do dia. Esse é o motivo do gemido do Espírito Santo. O Espírito Santo geme por nós, com gemidos inexprimíveis, completando as nossas orações, porquanto não sabemos nem mesmo o que pedir. Em Romanos capítulo 8, verso 26, você encontra isto. Eu creio, meus ouvintes, que vale a pena trazer a vós nesse instante o diálogo de uma mulher religiosa com o profeta desta era. Ela era uma mulher da ciência cristã. E ela disse a ele: irmão Brana, você fala muito sobre Jesus. O profeta lhe respondeu: oh, não, não, eu não falo a metade. Eu gostaria de poder falar outras línguas para poder falar mais de Jesus. Ela disse: você faz dele um Deus? O profeta lhe respondeu: ele era Deus. Ele continua sendo Deus. Ele sempre será Deus. Ele é o mesmo ontem, hoje e eternamente. Se ele chorou um dia, ele continua ainda chorando. Ela disse: ele foi um mortal. Ele foi um homem. O profeta lhe disse: ele era ambos, homem e Deus. Ele era Emmanuel, Deus conosco. Ele era a manifestação do Pai. Ele manifestou o nome do Pai aos seus discípulos. Ela disse: eu te provarei que ele era simplesmente um homem mortal. Através de sua própria Bíblia eu posso provar que Jesus era um homem apenas mortal. O profeta disse: deixe-me ouvir você fazer isso. Ela disse: em São João capítulo 11 está escrito que Jesus foi à sepultura de Lázaro e ele chorou. Então a mulher parou ali, que Jesus chorou. O profeta lhe respondeu: é esta a escritura? Ela disse: sim. Ele disse: espero que isso não soe como sacrilégio,
E as coisas de Deus não devem ser tomadas com brincadeiras. Mas isso que você acaba de dizer é muito mais fraco do que a sopa feita da sombra de um frango que morreu de fome. Eu disse, diz o profeta, ora, você sabe muito bem que não poderia haver uma coisa como aquela. Deixe-me lhe dizer algo. Aqui vai ele com os ombros caídos, chorando. Ele chora com você quando você chora. Ele sente sua dor. Ele é um sumo sacerdote que pode ser tocado pelo sentido da sua enfermidade. Ele conhece os seus motivos. Ele sabe qual foi o motivo do choro, do gemido, do sofrimento de Moisés, de Elias, de Davi, das lamentações de Jeremias, e ele sabia qual era o motivo do seu choro. Ele não condenou o amigo porque estava morto. Ele chorou na verdade.

Ele não condenou o amigo porque estava morto. Ele chorou, na verdade, porque o amigo estava morto? Oh, sim. Os que não podem fazer nada, simplesmente fazem isto e dizem, coitado. Mas Jesus chorou, na verdade, mas a Bíblia continua. Jesus ressuscitou a Lázaro. Não apenas chorou pela sua morte, mas se alegrou, se regozijou pela sua ressurreição. Por isso Deus tem alegria, tem gozo na morte dos santos. Enquanto muitos choram, Deus se alegra. Os anjos fazem festa ao chegar mais um filho de Deus na sexta dimensão. A festa, a júbilo. Por quê? Jesus chorou como homem na morte, mas se alegrou como Deus na ressurreição. A própria morte não pôde retê-lo nem detê-lo na sepultura. Ora, se aquele Espírito que vivificou a Cristo dentre os mortos habita em nós, qual é a causa do choro? Por que choras, mulher? Por que choras, homem? Há uma causa. O sentido foi ferido. Os sentimentos estão feridos. E o profeta continua dizendo, quando nos separamos, nos dá dor interna, choro, mas ainda seremos unidos no coração e esperamos encontrar-nos de novo. Nossos problemas então terminarão. Ó, se o nosso Senhor este momento viesse para esses que estão livres do pecado, ó, então te trará gozo ou pena e profundo desespero? A vinda de Jesus Cristo, a mensagem do momento, deveria cobrir todos os sentimentos feridos e causar gozo e alegria. Quando vier nosso Senhor em glória, lhe receberemos no ar. Porém, quando nos separarmos, nos dá dor interna. Isto é natural, mas ainda seremos unidos no coração e esperando encontrar-nos de novo. Bendita seja a atadura que ata nosso coração em amor cristão. A comunhão de mente semelhante é como a do alto. Em frente do trono de nosso Pai, derramamos nossa ardente oração. São nossos temores, nossas esperanças, nossas metas, nossas consolações e nossos cuidados. Quando nos separamos, nos dá dor interna, mas ainda seremos unidos em coração, esperando encontrar-nos de novo. Se amo uns aos outros, filhinhos, amai-vos uns aos outros, até que nos encontremos, até que nos encontremos, até que nos encontremos aos pés de Jesus, até que nos encontremos, até que nos encontremos. Deus esteja com vocês até que de novo nos encontremos no lugar onde não há dor, não há temor, não há angústia, não há aflição.

0: Ele chora quando você chora. Ele sente sua dor. Ele é um sumo sacerdote que pode ser tocado pelo sentido da sua enfermidade, do seu pecado, de suas fraquezas, de suas frustrações, de todas suas necessidades. Porém, quando nos separamos, nos dá dor interna, mas ainda seremos unidos no coração e esperando encontrar-nos de novo. Enfrente o trono de nosso Pai, derramamos nossa ardente oração. São nossos temores, nossas esperanças, nossas metas, nossas consolações e nossos cuidados. Tome dele sua mensagem, tome dele sua palavra, para que ele não chore a sua rejeição. Nossos problemas então terminarão. Oh, se o Senhor este momento viesse, para esses que estão livres de pecado, que o tem tomado como sumo sacerdote, que é tocado pelo sentido de nossas enfermidades, de nossos pecados, oh, então te trará gozo sobre toda angústia e decepção, ou pena e profundo desespero que está na sua alma. Quando vier nosso Senhor em glória, lhe receberemos no ar. Oh, que esperança, que fé, que promessa, que amor. Esses são os resultados das lágrimas daquele a quem você não rejeitou. A mensagem do dia é Jesus Cristo. Ele é a palavra, e a palavra está junto de ti. Crê somente, não duvides. Agora, diga: a ti olha a minha fé. Tu, Cordeiro do Calvário, ó Divino Salvador, ouça-me agora enquanto rogo. Tira todos os meus pecados. Não deixes que nunca me desvie de teu lado. Deus te abençoe agora. Você crê. Você sentiu tocada. Tocado em seus sentimentos pelo sumo sacerdote de sua confissão. Seu espírito geme dentro de você, completando a sua oração. Em nome de Jesus Cristo, amém.
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A minha graça te basta, porque o meu poder se aperfeiçoa na fraqueza.

Paulo disse na segunda carta aos Coríntios, capítulo 12, Paulo mostra a visão celestial. Em verdade que não convém gloriar-me, mas passarei as visões e revelações do Senhor. Conheço um homem em Cristo que há 14 anos, se no corpo não sei, se fora do corpo não sei, Deus o sabe, foi arrebatado até o terceiro céu. E sei que o tal homem, se no corpo não sei, se fora do corpo não sei, Deus o sabe, foi arrebatado ao paraíso e ouviu palavras inefáveis de que ao homem não é lícito falar. De um assim me gloriarei eu, mas de mim mesmo não me gloriarei, senão nas minhas fraquezas. Porque se quiser gloriar-me, não serei nécio, porque direi a verdade. Mas deixo isto, para que ninguém cuide de mim mais do que de mim vê ou de mim ouve, para que me não exaltasse pelas excelências das revelações, foi-me dado um espinho na carne, a saber, um mensageiro de Satanás, para me esbofetear, a fim de me não exaltar. Acerca do qual 3 vezes orei ao Senhor para que se desviasse de mim, e disse-me: a minha graça te basta, porque o meu poder se aperfeiçoa na fraqueza. De boa vontade, pois, me gloriarei nas minhas fraquezas, para que em mim habite o poder de Cristo. Pelo que sinto prazer nas fraquezas, nas injúrias, nas necessidades, nas perseguições, nas angústias, por amor de Cristo. Porque quando estou fraco, então sou forte. Amados irmãos, nós lemos no capítulo 12, de 2 Coríntios, do versículo 1 ao versículo 10. E no versículo 9, Deus disse para Paulo: a minha graça te basta, porque o meu poder se aperfeiçoa na fraqueza. Isso é Deus falando com Paulo. O profeta de Deus, na mensagem Perfeita Força por Perfeita Debilidade. Debilidade é fraqueza, aonde o poder de Deus se aperfeiçoa. Em cada ministério que tem coisas sublimes, como o ministério de Paulo, então Deus permitiu um espinho na carne para um objetivo de Paulo não se gloriar. Por causa das excelências das revelações, então cada ministério que tem uma envergadura, uma coisa sublime, e Deus, de acordo com aquele ministério, ele permite um espinho na carne. Como ele permitiu um espinho na carne de Paulo, o qual ele havia orado 3 vezes para que Deus desviasse dele esse espinho, mas Deus respondeu para Paulo: a minha graça te basta, porque o meu poder
se aperfeiçoa na fraqueza. Isso é Deus falando com Paulo. Nunca faltou graça para um filho de Deus, para uma filha de Deus, para um homem que tem um ministério sublime, como Paulo tinha, uns em proporções maiores, como a de Paulo, outros menores, porque senão ele exaltasse, ele exaltaria pelas excelências, no caso das revelações de Paulo, a excelência da oração, a excelência do poder e assim sucessivamente. O espinho nunca falta, mas também a graça nunca falta. Tudo é para um propósito e contribui para o bem, porque a palavra disse: tudo contribui para o bem dos que amam a Deus, dos que são chamados por seu decreto. E Paulo estava dizendo: tire esse espinho, Senhor. Mas Deus respondeu: a minha graça te basta, porque o meu poder se aperfeiçoa na fraqueza. O homem é fraco. Deus é a força. A força de Deus se aperfeiçoa num fraco. O profeta mostra aqui no parágrafo 166, na mensagem A Perfeita Força por Perfeita Debilidade, em qualquer tempo que você for vencido e se der conta que você está vencido, e então volte e se humilhe, ponha-se fraco. Às vezes nós queremos se colocar muito forte, capacitado. Deus nunca usa nenhuma de nossas capacidades. O salmista disse: Deus não tem prazer na força do cavalo, na agilidade do varão. Não. Qualquer coisa que você pode apresentar para Deus, Deus não tem prazer nisto. Ele não tem prazer na força do cavalo, na agilidade, cheio de agilidades, do varão. Não. Mas Deus ama os que o temem e os que esperam na sua misericórdia. São esses, fracos, dependentes, como disse Davi: eu sou fraco e necessitado, mas o Senhor cuida de mim. Você quer dizer comigo? Eu sou fraco e necessitado, mas o Senhor cuida de mim. Descubra que é humano e não há nada que suas intelectualidades possa fazer. A fraqueza humana nunca será usada por Deus. Não, Deus não usa a fraqueza humana. Deus se derrama em você pela fraqueza humana. Então Ele usa a si mesmo. Você simplesmente se torna um instrumento na mão de Deus.

tornam a instrumentalidade nas mãos de Deus. O profeta disse sobre Moisés: Moisés, ó, ele aprendeu muito bem a fraqueza humana, ele aprendeu muito bem, até quando Deus o chamou, ele tinha 7 fraquezas, as quais poderia empregar como argumento contra o chamado de Deus. Já estudou você na primeira parte de Êxodos as 7 fraquezas? O profeta fala 7, mas ele cita 6 fraquezas. Eu as tenho anotado aqui, eu quero que vocês as ouçam. A primeira fraqueza que ele teve foi a falta de uma mensagem. A segunda fraqueza que ele teve foi a falta de autoridade. A terceira fraqueza que ele teve foi a falta de eloquência. Às vezes, o pregador é tão eloquente, achando que a eloquência, Deus está usando a eloquência. Moisés tinha falta de eloquência. A terceira fraqueza ele teve foi a falta de eloquência. A quarta foi a adaptação. A quinta foi sucesso. E a sexta foi aceitação. As 6 fraquezas de Moisés. Agora compare as suas com a dele e veja se você pode subir com aquilo. Veja se você pode se tornar tão fraco quanto ele era. Se torna fraco, irmão, fraca, porque disse Deus: o meu poder se aperfeiçoa na fraqueza. Senhor, eu não sou bom, eu não posso falar, eu matei um egípcio. Moisés dizendo: não posso voltar. Tudo, eles não vão me receber, não tenho nenhuma mensagem, não posso falar, eu sou lento em discurso. E vem como ele estava, ele era um nada. Irmão, ele havia sido curado. Sim, Deus então poderia usá-lo depois que foi curado. Vem? Sim. Davi disse: é enfermidade minha. Quando pensamos que somos alguém, que podemos fazer isto, fazer aquilo, nós não podemos fazer nada. Mas quando admitimos que somos nada, não podemos fazer nada, não temos nada, então nós somos curados, como Moisés foi curado. Ah, sim, chegar a esse lugar de se tornar nada, então você foi curado. Sim, ele pode nos usar depois que somos curados. Às vezes você tem alguma coisinha,
alguma

0: Alguma eloquência, alguma habilidade humana, Deus não pode te usar. Temos que chegar a um lugar como João, que ele cresça e eu diminua. Aí você foi curado para encontrar isso, encontrar aquilo. O profeta disse, como o profeta era, disse, eu sou um homem de lábios impuros, falando de Isaías. Quando Isaías estava no governo do rei Uzias, e ele viu o rei Uzias morrer debaixo do julgamento de Deus, leproso, porque ele achou que era alguma coisa, como rei ele era abençoado, mas ele pensou que podia exercer o ofício de sacerdote, e ele morreu no templo. Quando você pensa que é alguma coisa, você morre. Mas quando você vê que não é nada, então você é curado como Moisés foi curado. Isaías, quando ele viu, então ele gritou, eu sou um homem de lábios impuros, entre pessoas impuras. E o anjo saiu e tomou uma tenaz e subiu ao altar e tomou uma brasa e tocou seus lábios. Então ele clamou, Senhor, aqui estou, envia-me. Sim, depois que ele havia se tornado nada, ainda que sendo um profeta, tinha lábios impuros. Depois que ele se tornou nada, um pecador, então Deus disse, quem pode ir por nós? Então logo Isaías disse, eis-me aqui, envia-me a mim. Agora não era Isaías, era Deus em Isaías. Não era Moisés, era Deus em Moisés. Moisés havia sido curado, Isaías havia sido curado do eu, das habilidades. Quando nós fomos curados do humano, curados de admitirmos que nós não somos nada, então Deus pode nos usar. Tão logo possamos nos dar conta que somos nada, que você é nada, você é pó da terra, Deus não pode te usar, sim. Todas as suas fraquezas não se comparariam com as de Moisés. Ele teve 6 diferentes fraquezas aqui, e ele havia aprendido a fraqueza humana. Quando você aprende a fraqueza humana, disse Jesus, sem mim nada podereis fazer. Da fraqueza eles tiraram forças. A força que vem de Deus, da fraqueza eles tiraram forças. Da fraqueza? Sim, a força que vem de Deus Ele derrama em você pela sua fraqueza humana e ele usa a si próprio. Oh, como nós somos dependentes de Deus. Moisés poderia fazer tanta coisa sozinho, mas não teria nenhum sucesso. Seria ele. Deus gosta quando você é um dependente dele em tudo. Você depende da presença dele, de orar, de clamar. Você não confia em si próprio. Quando você está confiando em si próprio, não ora, não clama, não vive na presença dele, você está dizendo que pode fazer isto, pode fazer aquilo, pode resolver aquele problema, pode pregar, pode fazer isto, pode fazer aquilo. Mas quando você entra na presença de Deus, diz: Senhor, eu não posso fazer nada sem ti. Eu sou um nada. Eu sou um dependente, não posso falar. O profeta disse na mensagem um guia: Deus deixou ele perder no Colorado para ele confessar: sem ti eu não posso pescar na margem, sem ti eu não posso andar, não posso pregar, não posso falar, não posso fazer nada. Sim, o profeta de Deus também foi curado. Eu também sou curado. E você também pode ser curado das suas habilidades humanas. E encontrar que você precisa, depende completamente do Criador. Da fraqueza tiraram forças. A minha graça te basta. Porque o meu poder se aperfeiçoa na fraqueza. Amém.
1: Amém. Amém.

Boa noite, ouvintes da Web Rádio do Tabernáculo da Fé de Campinas. Agradecemos por ter nos acompanhado em mais este dia cheio de bênçãos de Deus. Estamos certos que você foi abençoado. Durante a madrugada, teremos uma mensagem completa do profeta de Deus prometido em Malaquias capítulo 4, versículo 5. Amanhã, temos mais bênção para vocês aqui na Web Rádio Tabernáculo da Fé de Campinas. Boa noite com Jesus. Deus vos abençoe.

Amém. Bom dia com Jesus. Vamos todos juntos? O Senhor é a força da nossa vida. Graças a Deus por mais um dia, uma escola dominical que o Senhor nos concede estar juntos. Vamos marcar a escritura, Apocalipse capítulo 1, versículos do 1 ao 3. Escritura que será lida esta manhã. Livro de Apocalipse, capítulo 1, versículos do 1 ao 3. E nós vamos cantar juntos o hino 267, ou Harpa Cristã de número 2. São os velhos hinos de Sião, que nós tanto amamos. Saudosa lembrança. Vamos todos juntos cantar. 267.

0: anything else but the right thing.
1: Mas você ao redor de tudo mais, exceto da coisa correta.
0: Get into the thing and there's your talent.
1: Comece a cantar, aí está o seu talento.
0: You have to use that.
1: Você tem que usá-lo.
0: Hey. Wonderful. I like that old time singing, don't you?
1: Maravilhoso. Eu gosto daqueles velhos hinos. Vocês não gostam?
0: Yes, sir. Hear that way back. Yeah, back. I like that, Brother Neville.
1: Sim, senhor. Ouvir aquilo lá atrás, sim, eu gosto disto, irmão Neville.
0: I sure do. One.
1: Claro que sim.
0: Enjoy Brother Neville's preaching and everything.
1: Eu gosto da pregação do irmão Neville e tudo mais.
0: And I certainly enjoy that fine old-fashioned singing that he and the sisters does too on the radio program.
1: E com certeza gosto daquele bom e antigo hino que ele e as irmãs cantam também no programa de rádio.
0: You all have never heard them yet, many of you? Well, turn in every Saturday morning and listen to them, and you'll certainly be blessed.
1: Se vocês nunca os ouviram ainda, muitos de vocês, ora, liguem no sábado de manhã e os ouça, e com certeza vocês serão abençoados.
0: Why, my wife and the kiddies and everybody's watching for that program just like if I was going to be down there myself. And I was down there, one of the loved one in the family.
1: Ora, minha esposa e as crianças e todos estão ouvindo aquele programa exatamente como se fosse eu mesmo que estivesse ali embaixo. E eu estava lá, um amado da família.
0: We look forward to that program on Saturday morning, and we're so glad of it.
1: Nós buscamos aquele púlpito, ou melhor, aquele programa no sábado de manhã, e estamos felizes por ele.
0: You know, this morning there was something happened here that I can't get over yet. Was that about that baby?
1: Você sabe, nesta manhã algo aconteceu aqui que eu não pude superar ainda. Foi a respeito daquele bebê.
0: I had the most mysterious feeling about that.
1: Eu tive a mais misteriosa sensação sobre aquilo.
0: And I'm just wondering.
1: E simplesmente gostaria de saber.
0: When I got up this morning, I looked at the wife and I said, honey, I either had a dream or a vision.
1: Quando me levantei nesta manhã, olhei para minha esposa e disse, querida, eu tive um sonho ou uma visão.
0: I'm not going to say it was a vision because I might have been asleep.
1: Eu disse, eu não vou dizer que foi uma visão, porque posso ter dormido.
0: But I said, it's just surreal, and I was sitting up there in a room when it ended.
1: Mas eu disse, isto foi simplesmente tão real, e eu estava sentado ali em cima no quarto quando isto terminou.
0: I said, I don't remember when I got up, at the vision when it struck me.
1: Eu disse, eu não recordo, embora eu tenha despertado na visão quando me atingiu.
0: But when I got out.
2: Bom dia, irmãos. Deus continue a nos abençoar. Nós temos dois agradecimentos. A família do pastor Aparecido Vital agradecem a Deus pelos 75 anos dele completados ontem. Deus receba o agradecimento nosso pela vida do pastor Aparecido Vital. Pastor Wesley Rodrigues e a irmã Raquel Lourenço agradecem a Deus

0: Nosso pela vida do pastor Aparecido Vital. Pastor Wesley Rodrigues e a irmã Raquel Lourenço agradecem a Deus pelos 22 anos de casados completados ontem. Deus receba também a gratidão do pastor Wesley, a sua esposa e sua família. Nós vamos orar agora, irmãos, pelos pedidos de oração. Você que tem um pedido e não fez por escrito, levante uma de suas mãos. Faça isso conhecido ao Senhor. Eu convido aqui o evangelista Montônio Miguel para fazer essa oração.
1: Amado Deus e Pai Celestial, mais uma vez unimos a nossa fé e entramos na gloriosa presença do Senhor. Pedimos ao Senhor, pelo decorrer dessa escola, Senhor, pedimos ao Senhor, esconda o nosso pastor, seus filhos, seus familiares, toda a igreja, esconda da mais alta rocha das eras, esconda de todo ruído, Senhor, toda gritaria, Senhor. Oh, Pai bendito, pedimos e agradecemos, Pai, pelos ofertantes, pelos dizimistas desta casa. Satanás, tira suas mãos sujas deste povo, no nome do Senhor e Salvador Jesus Cristo. Amém, Deus vivo, e amém.

Nós vamos agora acompanhar a mensagem na voz do profeta. Vamos iniciar a mensagem C de hoje. Então nós vamos até o parágrafo 33. A conexão da internet. Os irmãos poderiam informar da técnica? A audiência, por favor. Então, a lista de audiência nesta escola dominical. Nós temos alguns irmãos e a Igreja de Boa Esperança, a Igreja no Formoso Sítio das Águias, a irmã Sandra Mantovani, irmã Edith, Madalena Machado, irmão Tiago e Gisele Paiva, Lúcia, Leia e Família, Luiz Otávio, Sharon, Márcio de Jesus e Família, mãe Zilda, irmão Daniel Almeida e Família, Timóteo e Família, Daiane, Davi Almeida e Família, irmão Pedro Araújo, irmã Cleonice Araújo, Juliana, Miqueias, Abraão e Abraão, Benilton e Família, Edivaldo Cesareto, irmã Regiane e Família, e também a irmã Edmária, Edmara e Dalíria. 87 computadores, aproximadamente 138 irmãos. Vamos dizer a eles: Deus os abençoe no nome do Senhor Jesus Cristo. E agora, na voz do profeta, mensagem C de

0: The sermon "Thirst" was delivered on Sunday evening, September 19, 1965, at the Grant Way Assembly of God in Tucson, Arizona, United States of America. O sermão "Sede" foi pregado no dia 19 de setembro de 1965, domingo à noite, na Assembleia de Deus Grant Way, em Tucson, Arizona, Estados Unidos.
1: Good evening, friends. It's a privilege to be here tonight.
0: Obrigado, irmão Vail. Boa noite, amigo. É um privilégio estar aqui essa noite.
1: This is my second time to be here in this Grantway Assembly for my dear brother Mac and all this fine staff here.
0: Esta é a segunda vez que estou aqui nesta Assembleia Grantway com o meu estimado irmão Mac e toda esta ótima equipe aqui.
1: Joining Christians from different churches, Brother Lee Vail and
0: e os cristãos se reunindo de diversas igrejas, irmão Lee Vail e
1: I just met a brother here that a bosom friend of Brother F.F. Bosworth.
0: Acabei de conhecer um irmão aqui que um amigo do peito do irmão F.F. Bosworth.
1: Didn't you know Brother Bosworth had gone on to meet the Lord?
0: E ele nem mesmo sabia que o irmão Bosworth tinha ido encontrar-se com o Senhor.
1: I said I feel like I met the Elisha that poured water on Elijah's hands.
0: Eu disse, sinto como se tivesse conhecido o Eliseu que derramava água nas mãos de Elias. Quando estiveram no exterior e não sabiam que o irmão Bosworth tinha ido encontrar-se com o Senhor aos 84 anos.
1: Now I want to greet the folks who is on the telephone hookup tonight across the country.
0: Agora quero cumprimentar o pessoal que está na conexão telefônica esta noite em todo o país.
1: Always from California to New York and Texas and up the different parts of the nation, from Maine to California.
0: Desde a Califórnia até Nova York e Texas e em diferentes partes do país, de Maine à Califórnia.
1: So we got a system of hooking up. These telephones, that's been a great blessing.
0: Assim, nós temos um sistema de conectar esses telefones que tem sido uma grande bênção.
1: And now we understand through our good friend, Brother Perry Green.
0: E agora ficamos sabendo através do nosso bom amigo, irmão Perry Green,
1: that they've got a little gadget they can put on your television set.
0: Que tem um pequeno aparelho que você pode colocar em seu aparelho de televisão.
1: And not only will it be on the telephone, but it'll be televised right in your television set also.
0: E não só estará no telefone, mas será televisionado direto em seu aparelho de televisão também.
1: And they're seeing about it now.
0: E estão verificando sobre isso agora.
1: And Sister Mac, I'm glad to see you looking fine sitting here at the organ tonight.
0: E irmã Mac, estou contente em ver que está com boa aparência sentada aqui ao órgão esta noite.
1: And many of my friends I see from down at the Sierra Vista.
0: E vejo muitos dos meus amigos de Sierra Vista.
1: And Brother Borders, or Brother Roberson, rather, from Indiana. Many.
0: E o irmão Borders, ou irmão Robertson, melhor dizendo, de Indiana. Muitos.
1: I want to say to the folks up at the Tabernacle tonight, look like half of them's down here. And from the Tabernacle at Jeffersonville.
0: Quero dizer ao pessoal no Tabernáculo esta noite, parece que metade deles está aqui e do Tabernáculo em Jeffersonville.
1: And to my friend up there, Brother Kuntz, that you call in about concerning that sick request.
0: E ao meu amigo lá em cima, o irmão Kuntz, que o irmão ligou com respeito ao pedido daquele enfermo.
1: I'm praying for Brother Kuntz. Just have faith. Don't worry, it'll be all right.
0: Estou orando por isto, irmão Kuhn. Somente tenha fé. Não se preocupe. Tudo estará bem.
1: Down into Texas, Brother Blair, if you're listening in tonight, my brother.
0: E lá no Texas, irmão Blair, se o irmão estiver ouvindo esta noite, meu irmão.
1: Just remember this, that God who brought you through the first time can bring you through the second.
0: Somente se lembre disto. Aquele Deus que o restabeleceu da primeira vez pode restabelecê-lo da segunda.
1: And we're believing that God will grant this to you.
0: E estamos crendo que Deus concederá isto ao meu irmão.
1: And don't you take the devil's lie about anything.
0: E não aceite a mentira do diabo quanto a qualquer coisa.
1: You just remember that God is God.
0: Lembre-se somente que Deus é Deus.
1: And he still remains the same yesterday, today and forever.
0: E ele ainda continua o mesmo, ontem, hoje e eternamente.
1: And we love him and believe him and we're praying for him.
0: E o amamos e cremos nele. E estamos orando pelo irmão.
1: All of our friends in California.
0: A todos os nossos amigos na Califórnia.
1: Brother Mercer and up here in Arizona.
0: Our irmão Mercer e os demais aqui no Arizona.
1: Many other places, Phoenix and Brother Williams.
0: Muitos outros lugares, Phoenix e o irmão Williams.
1: And you all are hooked up there tonight. All around, we're certainly grateful.
0: E todos vocês que estão conectados aí esta noite, por todo lado, estamos certamente gratos.
1: Down in Georgia, and we're certainly thankful for every one of you.
0: E na Geórgia, e estamos certamente agradecidos por cada um de vocês.
1: The Lord bless you.
0: O Senhor os abençoe.
1: I have a feeling of real welcome here tonight in this fine church, the Assembly of God here on Grant Way.
0: Tenho um sentimento de verdadeiras boas-vindas aqui esta noite, nesta ótima igreja, a Assembleia de Deus aqui na Grant Way.
1: And with Brother Mac, my good friend.
0: E com o irmão Mac, meu bom amigo.
1: God has blessed Brother Mac.
0: Deus abençoou o irmão Mac.
1: I remember one time in Canada that I was riding back a trail on a horse way back into the jungles.
0: Lembro-me de uma vez no Canadá que eu estava andando por uma trilha a cavalo bem no meio da mata.
1: And the Holy Spirit spoke to me to get off and pray for Brother Mac.
0: E o Espírito Santo falou comigo para descer do cavalo e orar pelo irmão Mac.
1: At that time, it was an emergency, and the Lord healed him.
0: Naquele momento, ele estava passando por uma emergência e o Senhor o curou. E desta forma, estou tão agradecido por isso e por estar reunido aqui esta noite com ele para adorar o Senhor nesta excelente verdade. Um homem sentado na plataforma atrás de mim disse, acho que o irmão não me conhece. Disse, uma vez o irmão me deu carona e...
1: I don't know, somewhere up in Boston or somewhere, Detroit, hitchhiking.
0: Não sei, em algum lugar, em Boston ou em algum lugar, Detroit, pedindo carona.
1: And I said, well, I usually try to have a handout if I can for those who are needing.
0: E eu disse, bem, normalmente procuro estender a mão, se puder, para aqueles que estão necessitados.
1: So tonight we're all needy.
0: E assim, esta noite estamos todos necessitados.
1: And we pray that God will give us a hand tonight of help, of blessings, and of his grace and mercy.
0: E rogamos que Deus nos estenda a mão esta noite de ajuda, de bênçãos, e de sua graça e misericórdia.
1: Now, I'm kind of prone to speaking a long time, but I try not to do that tonight.
0: Agora, sou meio propenso a falar por longo tempo, mas vou tentar não fazer isso esta noite.
1: Because the people up in Ohio just called Mrs. Dow and the group up there.
0: Porque as pessoas em Ohio acabaram de telefonar a senhora Dow e o grupo de lá.
1: Brother McKinney and Brother Brown and all them hooked in through Ohio.
0: O irmão McKinney e o irmão Brown, e todos eles conectados de lado a lado de Ohio.
1: We send you greetings also.
0: Nós lhes enviamos saudações também.
1: It's late up in New York. I suppose it's about 11 or 12 o'clock at this time in New York.
0: É tarde em Nova York. Eu suponho que sejam cerca de 11 ou meia-noite neste momento em Nova York.
1: And the churches come and waited till this hour just for the service.
0: E as igrejas vieram e esperaram até esta hora, apenas para o culto.
1: We're grateful for those fine friends around everywhere.
0: Somos gratos por esses ótimos amigos, por toda parte.
1: Now, before we open the word, let's just speak to the author a moment while we bow our heads.
0: Agora, antes de abrirmos a palavra, falemos com o autor um momento enquanto inclinamos a cabeça.
1: Dear Heavenly Father, our hearts are overjoyed for the privilege that we have of being alive here tonight and assembled together with your people.
0: Querido Pai Celestial, estamos Nossos corações estão transbordando de alegria pelo privilégio que temos de estar vivos aqui esta noite e reunidos com o teu povo.
1: The people in whom we believe to live forever.
0: O povo em que cremos viver para sempre.
1: We now possess eternal life.
0: Nós agora possuímos vida eterna.
1: Because you gave your only begotten Son, that whosoever believeth in him should not perish, but have everlasting life.
0: Porque tu deste teu Filho unigênito, para que todo aquele que nele crê não pereça, mas tenha a vida eterna.
1: In his pilgrimage here on the earth, he taught us.
0: Em sua peregrinação aqui na terra, ele nos ensinou.
1: He that heareth my word and believeth on him that sent me has everlasting life.
0: Quem ouve a minha palavra e crê naquele que me enviou tem a vida eterna.
1: And shall not come into the judgment, but has passed from death unto life.
0: E não entrará em juízo, mas passou da morte para a vida.
1: Because we believe on the only begotten Son of God.
0: Porque cremos no Filho unigênito de Deus.
1: How we thank you for this great Savior.
0: Como te agradecemos por este grande Salvador.
1: And we pray tonight that his great presence will so bless us together here as we read of his word and speak on it.
0: E rogamos esta noite que sua grande presença sobremaneira nos abençoe em conjunto aqui, enquanto lemos a sua palavra e falamos sobre ela.
1: Let the Holy Spirit take that to each heart throughout the nation, Lord, wherever people are gathered together.
0: Que o Espírito Santo leve isso a cada coração por toda a nação, Senhor, onde quer que as pessoas estejam reunidas.
1: Bless other ministers who are in the pulpit.
0: Abençoa outros ministros que estão no púlpito.
1: We pray, Father, that you will bless this Grantway Assembly.
0: Nós rogamos, Pai, que tu abençoes esta Assembleia Grantway.
1: Its pastor, his wife, his children, the deacons, trustees, and all the board.
0: Seu pastor, sua esposa, seus filhos, os diáconos, administradores e toda a junta.
1: Father, together may we work for the kingdom of God while it's enough light to see where we're getting around.
0: E Pai, que juntos possamos trabalhar para o reino de Deus enquanto há luz suficiente para vermos por onde estamos indo.
1: For the hour's coming when no man can work.
0: Porque está chegando a hora quando ninguém poderá trabalhar.
1: And Father, while we have this privilege, may we redeem the time.
0: E Pai, enquanto temos este privilégio, possamos nós remir o tempo.
1: Lord, may we, that be granted to us.
0: Senhor, que nós isso nos seja concedido.
1: Heal the sick and the afflicted throughout the land.
0: Cura os enfermos e aflitos por todo o país.
1: May the presence of God be felt in every crack and corner of the nation tonight.
0: Que a presença de Deus seja sentida em cada canto da nação esta noite.
1: We realize that judgment is striking.
0: Percebemos que o juízo está caindo.
1: Great faults are falling in and the nation is shaking in earthquakes in diverse places.
0: Grandes falhas geológicas estão desmoronando e a nação está tremendo e terremotos em vários lugares.
1: Great historical things that we've heard of in the days past of judgment and through the Bible.
0: Grandes coisas históricas de que ouvimos nos dias passados de juízo através da Bíblia.
1: And we see it repeating again today.
0: E vemos repetindo hoje.
1: A prophecy saying as it was in the days of Noah, so shall it be in the coming of the Son of Man.
0: A profecia dizendo como aconteceu nos dias de Noé, assim será na vinda do Filho do Homem.
1: As it was in the days of Lot, so shall it be in the coming of the Son of Man.
0: Como aconteceu nos dias de Ló, assim será na vinda do Filho do Homem.
1: And we see it happening now.
0: E vemos isso acontecendo agora.
1: Man's heart's failing, perplexive time, distress between nations.
0: Homens desmaiando, perplexidade do tempo, angústia entre as nações.
1: God, we know we're at the end time. Help us, Lord, to take the message to every crack and corner, to every child that you've ordained to life.
0: Deus, sabemos que estamos no tempo do fim. Ajuda-nos, Senhor, a levar a mensagem a cada canto, a cada filho que tu ordenaste a vida.
1: Grant it, Lord. We ask it in Jesus' name. Amen.
0: Concede, Senhor. Pedimos em nome de Jesus. Amém.
1: Lord, bless the reading now of His Word.
0: Que o Senhor abençoe a leitura agora da Sua Palavra.
1: Now, many of you like to kind of look into the Bible where a minister is reading.
0: Agora, muitos de vocês gostam de olhar na Bíblia onde o ministro está lendo.
1: And I want to read tonight a couple, three verses out of the Psalms, Psalms 42.
0: E quero ler esta noite dois, três versículos dos Salmos, Salmo 42.
1: Just for the way of having a text.
0: Como forma de ter um texto.
1: And I've got some scriptures written out here, and I want to refer to them if I can.
0: E tenho algumas escrituras anotadas aqui, e quero me referir a elas, se eu puder.
1: As we go along in the next few minutes to speak on this subject.
0: Enquanto prosseguimos nos próximos minutos para falar sobre este assunto.
1: The Psalm of David. David wrote the Psalm.
0: O Salmo de Davi. Davi escreveu os Salmos.
1: Now, while you're turning, I might say this.
0: Agora, enquanto estão abrindo, eu poderia dizer isto.
1: Many people say, well, is the Psalms inspired?
0: Muitas pessoas dizem, bem, será que os Salmos são inspirados?
1: Certainly they are. They're...
0: Certamente que são. Eles são...
1: Anything it's this Bible is inspired.
2: Yeah.
0: Qualquer coisa que está nesta Bíblia é inspirada.
1: Whether it's history, whether it's songs, whatever it is, it's inspired.
0: Quer seja história, quer sejam cânticos, o que quer que seja é inspirado.
1: Jesus said, "Have not you read what David said in the Psalms?"
0: Jesus disse, "Não lestes o que Davi disse nos Salmos?"
1: And then I think Psalms, of course, is songs.
0: E então eu penso, Salmos, claro, são cânticos.
1: And if songs are inspired of God, which I believe they are, and prophetic also.
0: Esses cânticos são inspirados por Deus, o que creio que são, e proféticos também.
1: I hope I'm standing that day when this song comes to pass.
0: Espero estar em pé naquele dia, quando este cântico se cumprir.
1: There's going to be a meeting in the air, in that sweet, sweet by and by.
0: Haverá um encontro nos ares, naquele doce, doce por vir.
1: Going to meet you and greet you over there in that home beyond the sky.
0: Vou me encontrar com você e saudá-lo ali, naquele lar além do céu.
1: Such singing ever heard by mortal ears, it'll be glorious, I do declare.
0: Tal cântico, jamais ouvido por ouvidos mortais, será glorioso, eu declaro.
1: And God's own son will be the leading one at that meeting in the air.
0: E o próprio Filho de Deus será o líder naquele encontro nos ares.
1: Yeah. Oh, I want to be there at that time.
0: Oh, eu quero estar lá nesse tempo.
1: Now, Psalms 42.
0: Agora, Salmo 42.
1: As the heart panteth after the water brooks, so panteth my soul after thee, O God.
0: Como o cervo brama pelas correntes das águas, assim suspira a minha alma por ti, ó Deus.
1: My soul thirsts for God, for the living God.
0: A minha alma tem sede de Deus, do Deus vivo.
1: When shall I come and appear before God?
0: Quando entrarei e me apresentarei ante a face de Deus?
1: My tears have been my meat, day and night.
0: As minhas lágrimas servem-me de mantimento de dia e de noite.
1: While they continually say to me, where is thy God?
0: Porquanto me dizem constantemente, onde está o teu Deus?
1: I think David, in the writing of this psalm, must have been in distress.
0: Penso que Davi, ao escrever este salmo, deve ter estado em angústia.
1: And it usually takes distress to bring the best out of a man.
0: E geralmente requer-se angústia para manifestar o melhor de um homem.
1: It really, that's when God gets down to when we fast many times.
0: Na verdade, é aí quando Deus desce, quando jejuamos muitas vezes.
1: To get herself in position, to get herself out of the way.
0: para nos colocarmos em posição para nos retirarmos da frente. E penso que quando Davi se encontrava nesta condição, então ele começava a meditar no Senhor, começava a pensar sobre as coisas. Muitas vezes Deus nos põe em situações difíceis quando temos de olhar para cima. Às vezes temos até de ficar deitados de costas no hospital ou numa cama em algum lugar.
1: So we can look up to see where the great blessings of God comes from.
0: Para que possamos olhar para cima, para ver de onde as grandes bênçãos de Deus vêm.
1: Now, the word I want to speak from tonight, one word out of the Bible.
0: Agora, a palavra sobre a qual quero falar esta noite, uma palavra da Bíblia.
1: And that is found in the second verse, thirst.
0: E se encontra no versículo 2, sede.
1: The word thirst.
0: A palavra sede.
1: I was looking in the dictionary when I was looking up this word.
0: Eu estava olhando no dicionário quando eu estava procurando essa palavra.
1: I was thinking about a sermon one time I preached on thirsting after life.
0: Eu estava pensando num sermão certa vez que preguei sobre sede de vida.
1: And took it out of the Psalms too.
0: Eu tirei dos Salmos também.
1: When David said, "Thy statutes, I believe, are more precious to me than life."
0: Quando Davi disse, teus estatutos, eu creio, são mais preciosos para mim do que a vida. Então eu estava olhando e pensando nessa palavra sede, então olhei no dicionário para ver o que significa.
1: Here's what Webster says.
0: E é isto o que Webster diz.
1: It's a painful desire.
0: É um desejo doloroso.
1: A painful, when you want something so bad until it becomes painful to you.
0: Doloroso, quando você quer tanto algo que se torna doloroso para você.
1: It's not an unnatural thing to thirst.
0: Agora,

0: also is giving you a control tower.
1: Às vezes Deus tem também lhe deu uma torre de controle.
0: Something that sits inside of you that controls these different desires.
1: Algo que se encontra dentro de você, que controla esses diferentes desejos.
0: And this thirst, this control tower that sits in a man's heart.
1: E esta sede, esta torre de controle que se encontra no coração do homem,
0: is something that God gave him to warn him of the desires that's needful for him.
1: É algo que Deus lhe deu para avisá-lo dos desejos que lhe são necessários.
0: Now, there is two different kinds of thirst.
1: Agora, há dois tipos diferentes de sede.
0: There is a thirst physically, and there is a thirst also spiritually.
1: Há uma sede fisicamente e há uma sede também espiritualmente.
0: I would like to read this, what David said again.
1: Gostaria de ler isto, o que Davi disse novamente.
0: My soul thirsts for God, for the living God.
1: A minha alma tem sede de Deus, do Deus vivo.
0: Not some historical or something that happened some years ago.
1: Não algo histórico ou algo que aconteceu alguns anos atrás.
0: Or some tale that someone told.
1: Ou algum conto que alguém contou.
0: But for the living God, a God that's ever present.
1: Mas do Deus vivo, um Deus que está sempre presente.
0: And his soul thirsted for that God, not for some historical something.
1: E sua alma tinha sede desse Deus, não de algo histórico.
0: Now we find God gives the control tower to you to give to you the things that you need.
1: Agora verificamos que Deus lhe dá a torre de controle para lhe dar as coisas de que você precisa.
0: Now the control tower in you is what directs you.
1: Agora, a torre de controle em você é o que o dirige.
0: And this thirst runs in on this control tower and tells you what you have need of. Spiritually speaking.
1: E esta sede está ligada à torre de controle. Ele avisa do que é que você tem necessidade, espiritualmente falando.
0: The control tower in the body and in the soul also.
1: A torre de controle no corpo e na alma também.
0: There's a control tower in the body that tells you the need that's needed in your body.
1: Há uma torre de controle no corpo que lhe avisa da necessidade que há em seu corpo.
0: And it's brought to you by thirst.
1: Ele é trazida pela sede.
0: Also, there's a control tower in your soul that tells you the spiritual things that you have need of.
1: Também há uma torre de controle em sua alma que lhe diz as coisas espirituais de que você tem necessidade.
0: Something in your spirit.
1: Algo em seu espírito.
0: And you by this can tell what kind of a life is controlling you.
1: E você por meio disto pode perceber que tipo de vida o está controlando.
0: When you can see what your desires are.
1: Quando você pode ver quais são os seus desejos.
0: Then you can tell by that what kind of something is in you that's creating this desire that you have.
1: Então você pode perceber por meio disso que tipo de coisa está em você que está criando esse desejo que você tem.
0: See, there's a certain thing that you thirst for.
1: Veja, há certa coisa da qual você tem sede.
0: And it can tell you in your soul what this desire is by the nature of the thirst that you have.
1: E ela pode lhe avisar em sua alma qual é esse desejo pela natureza da sede que você tem.
0: I hope that you can understand that.
1: Espero que você possa entender isso.
0: There is a control tower of the soul and one for the body.
1: Há uma torre de controle da alma e uma para o corpo.
0: And each tower is a warning caller for the needs of the other.
1: E cada torre é que avisa quanto às necessidades da outra.
0: Each one calls to the need for what the caller is calling for. It sends out a wave of warning.
1: Cada uma é que avisa quanto às necessidades que a outra tem pelas quais está clamando. Envia uma onda de aviso.
0: For instance, the flesh thirsts to satisfy the desires

0: that's in the body.
1: Por exemplo, a carne tem sede de satisfazer os desejos que estão no corpo.
0: And the spirit desires for the things that's in the soul desire is.
1: E o espírito deseja as coisas que estão na alma. O desejo é.
0: And many times these war one against the other.
1: E muitas vezes estes guerreiam um contra o outro.
0: We find there what's the, a great trouble today that too many people try to live between those two desires.
1: Nós encontramos aí que é um grande problema hoje que muitas pessoas tentam viver entre esses dois desejos.
0: For one of them desires the things of the earth, the other desires the things of heaven.
1: Pois um deles deseja as coisas da terra, o outro deseja as coisas do céu.
0: Like Paul said, describes it in Romans 7:21.
1: Como Paulo disse, como descreve em Romanos 7:21.
0: When I would do good, then evil is nigh.
1: Quando quero fazer o bem, então o mal está perto.
0: When you try, did you ever have that in experience, Christians?
1: Quando vocês tentam, já tiveram essa experiência, cristão?
0: That when you're trying to do something that's worthwhile.
1: Que quando estão tentando fazer algo que vale a pena.
0: Going to make an effort to do something that's good.
1: Vão se esforçar para fazer algo que é bom.
0: Then you find out that there is the devil on every hand, just to upset you. Everything that you.
1: Então descobrem que aí está o diabo por todo lado, só para perturbá-los. Tudo que vocês.
0: And that's one good thing. That I'd like to say this, that the Christians might know.
1: E isso é uma coisa boa, isso. Gostaria de dizer isto para que os cristãos possam saber.
0: That when you're starting to do something, and there's something always trying to upset you and doing it, do it anyhow.
1: Que quando estão começando a fazer algo, e há algo sempre tentando perturbá-los ao fazê-lo, façam assim mesmo.
0: That's the devil there trying to keep you from doing what's right.
1: Esse é o diabo aí tentando impedi-los de fazer o que é certo.
2: Palmas para Jesus. Graças a Deus por mais esse trecho da mensagem. E agora nós vamos ao toque de somente crer, receber o melhor. A palavra do Senhor, como nós já temos ouvido uma parte dela, o Espírito vai completar.

Bom dia com Jesus. Pela graça de Deus e a misericórdia, estamos aqui mais uma vez. Desejo da alma e o desejo da carne. Então, como o profeta ensina, a alma redimida, ela deseja algo, fazer algo. E às vezes a gente coloca entre esses dois desejos, a carne, que é a inimizade contra Deus, e deseja uma coisa, a alma, que faz o sacrifício para Deus, é a alma, nos leva a um sacrifício. E às vezes, aí então, Paulo diz, quando quero fazer o bem, o mal está comigo. Quando quero fazer o bem, a carne pende para um lado, aí ele clamou, miserável homem que eu sou. Mas quando você vai fazer alguma coisa que vale a pena, irmão Brandes, o Espírito te leva a orar a noite inteira, você fica tão sonolento. Logo aí na frente ele vai falar, se eu jejum, minha cabeça dói, eu passo mal, ele diz, isso é o diabo, não quer que você ore. Então você encontra todos os embaraços. Porque o diabo não quer que você se aproxime de Deus. Mas a alma está, ela te leva a aproximar mais de Deus. Vamos ver o pão diário. Mensagem pregada no dia 5 de 4 de 53, ide dizei aos meus discípulos, então quando este profeta entrou no Espírito, Deus começou a lhe mostrar o que ia acontecer, que haveria alguém que tiraria o pecado do mundo e que ressuscitaria novamente. Ele viu a ressurreição do Senhor. Então, eu gosto demais disso. Quando eu penso, ele disse que se levantou, ele se agitou. Ele estava sentado em um monte de cinzas. Que coisa, o que chamamos hoje de má sorte, que havia atingido sua casa. Seus filhos foram todos mortos. Todas as suas riquezas se acabaram, sua saúde havia acabado. Ele assentado, um cristão ou um crente, assentado, abandonado. Mas que coisa! Até mesmo sua igreja havia virado as costas para ele. Ele assentado ali, raspando suas chagas. E então, quando o Espírito do Senhor veio sobre ele, e ele viu a ressurreição esta manhã, você sabe, ele se levantou e ele disse, eu sei que meu Redentor vive, e nos últimos dias ele se levantará sobre a terra. Embora os germes da pele destruam este corpo, ainda em minha carne verei a Deus. Vê-lo-ei, por ele sabia que o veria nos últimos dias, porque haveria uma ressurreição geral. Posicionando diáconos, 20 de 7 de 58. E nossa pequena igreja aqui é soberana. Ela não tem nenhuma denominação, nem nada para mandar seus diáconos. Ela elege seus próprios diáconos. Ela elege seu pastor.
elege seus administradores, elege tudo o que entra e sai da igreja. Nenhuma pessoa tem autoridade sobre nada. É a igreja. São aqueles que vêm e apoiam a igreja com a sua presença, com seus dízimos e ofertas. São sempre os que têm autoridade legal para posicionar os tais. Amém. É a igreja. Coisas que hão de ser. 5/12/65. Agora lembre-se, nós pensamos tanto nesse corpo, colocamos tantas roupas nele, fazemos tantas coisas que desnecessárias, trocas após trocas. Vamos começar de novo. Essa é boa, viu? Todas são boas. Agora lembre-se, nós pensamos tanto nesse corpo, colocamos tantas roupas nele, fazemos tantas coisas que desnecessárias, trocas após trocas, e todas estas coisas, são simplesmente todos. Basta alguém começar algo, pinta seus degraus de vermelho e observe os jones pintarem os deles de vermelho. Mude de um Chevrolet para um Ford e ele simplesmente não pode suportar. É tempo de combinar. Deixa. Basta uma mulher vir à igreja com um certo tipo de chapéu. Observe todas as mulheres copiarem desse, especialmente a esposa do pastor. Veja só o que acontece. Agora, isso é verdade. É absolutamente a verdade. É a verdade. É tempo de combinar. Irmão, devia ser tempo de combinar, e todas estas coisas são com um propósito. Não me importa se meu paletó combine com a minha calça, e tenho tipo de gravata usar com ela. Eu não me importo se combinam. Todavia, quero que minha experiência combine com a palavra de Deus. Essa é a coisa, pois aí é onde devo viver. Não lá na esquina com os Jones, mas lá na glória onde Jesus está. Foi nos preparar lugar. Sim, queremos isso. Sim, Senhor. Deixe sua experiência combinar com a palavra. 30/12/62. O absoluto é outro tema. Não é o absoluto que nós temos. Não, é o mesmo. É 11/3, é. Não. Não é outro. É porque o absoluto nosso é pregado no dia em março. Esse aqui foi 30/12, em dezembro. Ou eu estou enganado? Não. É o que nós temos. É a maior batalha. Estou confundindo. É o que temos. Sim. Nenhuma destas coisas me abalam, pois estou atados a uma âncora. Oh, desde que encontrei, disse Paulo, naquela estrada, estou atado a uma âncora.
Ele me fez dar meia volta. Ele me fez começar certo. Lembre-se, Paulo também pertenceu a uma organização, a maior da nação, mas ficou atado ao absoluto. Ouça, quero lhes contar uma coisa. Ele teve um propósito em me salvar. Ele teve um propósito em salvá-lo. E estou decidido pela vontade dele a fazê-lo. Não acrescentar a isso ou tirar disso. Apocalipse 22:19. Se quiserem anotar, muito bem. Qualquer que tirar, estou decidido, estou para deixar a igreja, e vocês sabem disso, e assim estou decidido a permanecer apenas com este evangelho enquanto viver, pela ajuda de Deus. Ah, lembre-se, aqui está a graça. Havia milhões morrendo em pecado quando ele me salvou. Quem era eu que ele devesse salvar? Ele teve um propósito salvando-me e estou decidido a cumprir esse propósito. Não me importa, pode ser o meu fim, talvez, muito em breve, agora, mas seja o que for, ainda estou ancorado. Nunca mudei isso. Amém. Glória a Jesus. O que é o Espírito Santo? 16/12/59. Quando o inspetor passa para inspecionar sua vida, para ver se você não está um pouco descuidado quanto a certas coisas, um pouco descuidado quanto à sua vida de oração, um pouco descuidado quanto a esse temperamento, um pouco descuidado quanto a essa língua que fala dos outros, ele nunca selará o vagão. Alguns hábitos sujos, algumas coisas vis, uma mente vulgar, ele não pode selar o vagão, mas quando ele encontra tudo em seu lugar, o inspetor, então ele o sela. Use alguém abrir esse selo até que aquele carro chegue ao seu destino para onde ele está selado. Aí está a maior batalha jamais pelejada. 13/3 foi pregada em 62, no dia 11/3. Essa que eu estava confundindo com o absoluto. O absoluto foi no mês 12. Um homem não pode pescar sem que primeiro descarte a palavra de Deus. Repetindo, um homem não pode pecar sem que primeiro descarte a palavra de Deus. Ele não pode nem mesmo pecar, isso é, descrer, sem que primeiro se livre da palavra de Deus, da presença de Deus. Ele não pode pecar. Eva não pôde pecar sem primeiro deixar de lado a palavra de Deus, abrindo seu canal de arrazoamentos através de sua alma e começar a arrazoar. Ora, certamente, meu marido nunca me disse essas coisas, mas creio que tu, ele me disse que eu não deveria fazer isso, mas tu sabes, tu tornas isto tão real e tão simples. Eu creio que seria maravilhoso,
porque tu estás tornando isto tão claro para mim. Veja, aí foi a primeira batalha, e através daquela batalha causou todas as outras guerras e todo derramamento de sangue que já ocorreu foi causado bem ali no Éden. Ela descreu da palavra de Deus. E se um pequeno jota da palavra de Deus que foi descrito causou todo este problema, como vamos retornar descrendo da palavra? Não se pode fazê-lo. Descreu de um não. Causou toda a morte, cemitério, toda a praga, toda a peste do mundo. E agora, como devemos retorná-la? Precisaria de Deus descer e trazer a sua palavra para nós e levar nós a crer. Que fostes ver? 1:10-59. Agora, muitas pessoas têm a impressão errada de Cristo. Algumas pessoas pensam que Cristo foi um maricas. Cristo foi o maior de todos os homens. Ele foi o homem exemplo. Ele não só era homem, mas era Deus homem. Ele era Deus conosco. Emmanuel, ele foi o mais humilde dos homens. Mas você pode ser humilde demais. Você pode ficar tão humilde que o diabo faria de você um fantoche. Ele foi humilde o suficiente para lavar os pés dos discípulos. Ele foi perdoador o suficiente para orar por aqueles que pregavam cravo em suas mãos. Mas ele foi homem o suficiente para trançar cordas e expulsar os cambistas da casa. Aleluia! Vamos dizer graças a Deus por esses parágrafos e palmas para Jesus. Graças a Deus, isso já é uma grande escola. Como sabemos, estamos passando, sofrendo, sujeito a esses decretos que saem. Por isso não podemos ter a Santa Ceia. Está no Brasil inteiro, ou no mundo inteiro? Só no Brasil? É no mundo inteiro. No mundo inteiro estão esses decretos assim, não está, irmão? Daniel, o senhor que vê o mundo aí, trabalha, né? Por causa do trabalho. Está assim no mundo inteiro, né? Então, não podemos ter. Diz que dia 21 ia voltar, mas não vai voltar. Goiânia já está fechado, Goiás, não, só 10%. Aqui é 30%, pode vir. Agradecemos, antigamente incentivava para vir, né? Lembrando, esse o Espírito Santo está no seu coração, você mal consegue esperar as portas se abrir para vir ter companheirismo com seus irmãos. Hoje, incentivamos a ficar em casa. Que coisa, hein? Por causa de decreto. Que a multa é caríssima, já me falaram, é 65 mil. É isso mesmo? Pelo menos em Goiás é. Se pegar uma a mais, misericórdia. Então, mas faça do seu lar
uma igreja, acompanho tudo. Eu pego os cultos quando eu estou em casa, de Pouso Alegre, de Americana. Eles vão no altar, eu também vou. Eles leem a Bíblia, eu também leio. Eu fico de pé, eu... como se eu estivesse na igreja. Faça assim, senão você não é abençoado. Muitos dão a sua oferta lá quando tira aqui, quando vem, coloca na salva. Mas agora, a partir da manhã, vai ser fechada a igreja, não vai poder abrir até o dia 30, não vai poder ter culto. Então, a ceia, esse mês, só fica em espírito mesmo. Depois nós vamos ter um momento, como um momento oficial, como se fosse a ceia.

como fala, um momento oficial, como se fosse a ceia. Amém? Para esse mês. Pode ser hoje ou domingo que vem. Então, desse da manhã, vai ser só transmitido. Amanhã, quarta-feira, sexta-feira, sábado de manhã. Os cultos vão ser tudo normal. Culto de libertação, sexinal do evangelismo, escola das crianças, tudo. Tudo normal. Companheirismo, só que não pode ter a presença dos irmãos. Até o dia 30. Dia 30 vai dar na terça-feira. E vai liberar no dia 30 do encontro. Então, a partir do dia 30, que vem a chamada Semana Santa, então vai voltar. Mas aí é o encontro, e nós vamos voltar, pode abrir as portas e pegar o encontro. Aí depois do encontro, nós vamos ter na programação é a Santa Ceia, mas não sei como estão os decretos. Ore, às vezes nós nem voltamos mais, já, Jesus chama nós lá para... para as bodas do Cordeiro e para o milênio. Quem dera, milhões de vezes melhor, para as bodas do Cordeiro, depois do milênio, porque aqui não tem nada de bom mais não. Só isso. Vamos aproveitar hoje esses 30%. E aproveitar, louvar a Deus, glorificar no santuário e da manhã em diante em casa. Acompanhe, não fique fora disso. E quando voltar, volte. Amém? Pastor Wesley, os irmãos, tem uns irmãos lá no Formoso, no tabernáculo. As igrejas, não sei como está esses decretos aí. Pouso Alegre, Boa Esperança, Mojimirim, é o estado inteiro. Então, Mojimirim, Americana também. Esse decreto é para o estado inteiro de São Paulo. Então, a igreja de Mojimirim também está fechada. Vai ficar fechada. A partir da manhã. De Americana também. Então, acompanhe de casa. É para o estado inteiro. A igreja é serviço essencial. Decretado pelo presidente... e também, por último, pelo governador. Mas só que tem muitos trabalhos essenciais que também foram fechados. Não é isso, irmão? Então, é o mundo, né? O fim, é a hora, é a Bíblia, é o cumprimento das Escrituras. Graças a Deus que tinha que estar assim. Tem que estar assim para Jesus vir. Como ouvimos na meditação nesta manhã, quando o profeta recebeu as sete visões, foi publicado naquela época milhares e milhares em 17 idiomas. Hoje está em toda a terra, em todo o idioma, não saiu na voz de Deus. Cada estado, cada país do mundo, a mensagem está lá dentro, não foi isso que saiu?

no mundo, aonde tiver um eleito, tem quantos países tem no mundo, irmão? Hã? Quantos? 200 e? É 200 e pouco. Eu só conheço o Brasil, quer dizer, conheço só o Brasil daqui para Goiânia, Trindade, Campestre, algumas cidades. Ah, no Paraguai eu já fui. Quando teve um encontro lá, falei, eu quero ir no Paraguai. Dizer que eu sou também vou em outro país. Atravessa a ponte a pé, vai lá e volta. Agora eu vou na Argentina. Peguei o coletivo, passei lá de lá, tirei uma foto, voltei. Isso é porque teve um encontro lá na divisa. Senão nem iria. Mas vamos ler a Bíblia. Hoje nós vamos meditar nas eras. Eu agradeço a Deus pelas orações. Fizemos uma boa viagem, uma boa estadia lá. Fui conhecer a casa da minha mãe, que ela mudou para uma chácara. É um sítio, é uma fazenda perto de onde nascemos, o Bugre. Lugarzinho muito bom, muito agradável. Ela está ouvindo nessa hora. Deus abençoe a senhora e todos aí. Adriana, minha irmã, que está com ela. E segunda tivemos em Goiânia, o culto de oração. Terça tivemos em Trindade. Quarta em Goiânia. Quinta em Trindade novamente. Sexta aqui. Sábado aqui, domingo aqui, e assim vamos até chegar aquele dia. Que coisa gostosa. Me lembro de Davi, disse, alegrei-me quando me disseram, vamos à casa do Senhor. Davi disse, ele fez um pedido, no Salmos 27, ele amava tanto a casa de Deus. No versículo 4, uma coisa pedi ao Senhor e a buscarei, que possa morar. E queria já é morar. Às vezes a pessoa, para criticar de você, fala, você mora na igreja? Graças a Deus, Davi também. Davi também. Uma coisa pedi ao Senhor e a buscarei, que possa morar na casa do Senhor todos os dias da minha vida. Você sabia que a maior parte da sua vida, uma grande parte, se for computar o tempo todo, você tem uma boa parte na casa de Deus. Isso significa moradia. Para contemplar a formosura do Senhor e aprender no seu templo. As criancinhas, como aprendem. Provérbios 3, hoje. Então, Davi diz, pedi uma coisa ao Senhor e a buscarei para que eu possa morar
na casa do Senhor para contemplar a formosura do Senhor. Não eram as paredes, não era isso. O profeta diz: a formosura da igreja é o caráter do povo, a beleza de Cristo. E aprender na casa do Senhor, como nós aprendemos. Então nós vamos ler no livro de Apocalipse, o último livro da Bíblia, o capítulo 1, do versículo 1 ao 3. Revelação de Jesus Cristo, a qual Deus lhe deu para mostrar a seus servos as coisas que brevemente deve acontecer, e pelo seu anjo as enviou e as notificou a João, seu servo, o qual testificou da palavra de Deus e do testemunho de Jesus Cristo e de tudo o que tem visto. Bem-aventurado aquele que lê e os que ouvem as palavras desta profecia e guardam as coisas que nela estão escritas, porque o tempo está próximo. Está próximo, próximo. Senhor, sabendo que o tempo está às portas, isto está próximo. A nossa saída daqui, ó Deus. Que maravilha, que alívio. Como diz o profeta, a morte é um alívio abençoado. E agora, Senhor, sabemos que estão tão próximo. Ajuda-nos a estar da maneira que o profeta nos ensina, orando, lendo a Bíblia o tempo todo. Não está fazendo nada que nós não gostaríamos de estar fazendo se Cristo vier. Está pensando nada que não gostaria de estar pensando se Cristo vier. Fazendo nada que não gostaríamos de estar fazendo se Cristo viesse. Ou falando nada, Senhor, nada incorreto, ouvindo nada incorreto, não crendo em nada incorreto, mas somente crendo em Ti, ó Pai. Vivifica mais esta vez, humildemente, com remissão dos nossos pecados, em nome do Senhor Jesus Cristo. Amém. Assentai-vos e vamos ouvir o hino.

Maravilhoso é Cristo. Companheirismo hoje vai ter 30 minutos de Jack Coy. É toda a pregação dele? Toda a pregação? Tá bom. Então, ele pregou no dia... Foi um dia antes do filme O Fundo Clama o Fundo. Olha lá a igreja de Mujimirim. Dá para mostrar as igrejas todas aí? Você devia ter mostrado. Americana. Deus abençoe. É bom vê-los. Boa Esperança. Pouso Alegre. Tudo bem. Cadê sua gravata, Diácono? A mão da marcha, que eu não estou vendo ele sem gravata. Glória a Deus. Muito bom, ótimo. Formoso. Olha o Formoso lá. Deus abençoe. Pastor Wesley também. Está aí, Formoso. A família, o irmão Itamar com a família. Deus a abençoe. Muito bem, pode continuar aí. Está tudo fechado. Então hoje, vem no companheirismo para você ver. Ou senão você vê de casa, companheirismo... Irmão Jack Coy pregando, 23 de junho de 1954. Então o filme foi no dia 24 de junho de 1954. O Fundo Clama o Fundo. Foi no dia 24 de junho. Então ele pregou um dia antes, e o irmão Brana estava lá assistindo o culto dele. Aí filma o irmão Brana lá, é muito bom. Falei para o pastor Joaquim Gonçalves, ele gostou, disse que é para mandar para ele. E o filme, o colorido também, O Fundo Clama o Fundo. Eu fui lá, ele gostou e disse que é para mandar para ele. Chamou o irmão Joaquim para passar para ele. Então... Não sei se eu já falei para o irmão Ala, ou se não, o irmão Levi, passa para o irmão Joaquim, que o irmão Joaquim vai passar para ele, para o pastor Joaquim Gonçalves. O irmão Joaquim é o administrador, né? Então nós vamos ver a mensagem, a revelação de Jesus Cristo. Nós já vemos a introdução, e agora, na página 2, introdução ao capítulo 1 de Apocalipse. Do 1 ao 3, revelação de Jesus Cristo, a qual Deus lhe deu para mostrar aos seus servos as coisas que brevemente deve acontecer. Brevemente. E pelo seu anjo as enviou e as notificou a João, seu servo, o qual testificou da palavra de Deus e do testemunho de Jesus Cristo e de tudo que tens visto. Bem-aventurado aquele que lê e os que ouvem as palavras desta profecia e guarda as coisas que nela estão escritas, porque o tempo está próximo. Você fica feliz de saber que o tempo está próximo. Irmão, lá no começo estava próximo. E agora que nós estamos agora, Jesus está às portas. Pode ser hoje. O irmão Brand diz, aqui nesse tabernáculo, ele pregando, no dia 7 de abril de 57,
Eu estou com 48 anos. Eu posso ser levado. Jesus pode vir amanhã. Mas muitos que estão aqui hoje verá a vinda do Senhor Jesus. Eu estava lembrando, muitas crianças. Mão José Brana está lá, hoje está com 65 anos. E outros. Ele diz, eles não morrerão de velhos. Eles verão a vinda do Senhor. E nós estamos aí, irmãos. No evento mais sagrado. Tinha que acontecer essas coisas para a gente estar gemendo. Oh, meu Deus. Porque para o cristão, a pior coisa que você faz na vida do cristão é tirar ele da igreja. Tirar ele dos cultos. É dor, é gemido, é choro, é lágrimas inconsolável. O manufaturado não, ele acha até bom. Mas o cristão, nascido de novo e selado com o Espírito Santo, é a vida dele isso. Se para ele é a pior dor da terra. Então, nessa hora, vem um clamor lá da alma. E Jesus vai dizer, suba cá, noiva querida. Você não vai para aquele tempo, mas você vai vir para as bodas do Cordeiro. Que maravilha. Nós não temos mais culto. E ir embora para as bodas do Cordeiro. Continua com esse clamor interno. O escriba, não o autor, escriba, escreveu, deste livro é São João, ele foi escriba, ele só escreveu, o divino, historiadores concordam que ele viveu a última parte de sua vida em Éfeso. Embora no tempo da composição deste livro, eles estivessem na ilha de Patmos, não é a história da vida de João, mas é a revelação de Jesus Cristo nas futuras eras da igreja. No versículo 3 é chamado de profecia, e isso realmente o que ele é. Este livro é unicamente denominado a revelação de São João. Este livro é usualmente denominado a revelação de São João, mas isto é incorreto. É a revelação de Jesus Cristo dado a João para os cristãos de todas as eras. É o único livro em toda a Bíblia que foi escrito pelo próprio Jesus através do aparecimento pessoal a um escriba. O próprio livro de Apocalipse foi escrito pelo próprio Jesus, um aparecimento pessoal a um escriba chamado João. Ele apareceu para João lá na ilha de Patmos. Você vai ver, nós já lemos Apocalipse primeiro, cabeleira branca. Apareceu João, disse, eu caí como morto.

E o último livro da Bíblia é o último livro da Bíblia, não obstante, ele fala do princípio e do fim das dispensações do Evangelho. Ele fala do princípio e do fim da dispensação do Evangelho. Agora, a palavra grega para a revelação é Apocalipse, que significa desvelar. Este desvelar é perfeitamente descrito no exemplo de um escultor desvelando sua obra de estatuária, expondo-a ao espectador. É um descobrimento, revelando-o, que estava previamente escondido. Ora, o descobrimento não é apenas a revelação da pessoa de Cristo, mas a revelação de suas obras futuras nas sete eras da igreja vindouras. Quem escreveu Apocalipse? O escriba foi João, mas é quem? Quem que escreveu? O próprio Jesus, através de um aparecimento pessoal. Lá ele mostrou Apocalipse 10, o mensageiro que viria para esta era. Que grandeza! A importância da revelação pelo Espírito a um verdadeiro crente jamais pode ser super enfatizada. A revelação significa mais a você do que talvez você se dê conta. Agora, eu não estou falando acerca deste livro de Apocalipse. E você, eu estou falando acerca de toda a revelação. Ela é tremendamente importante para a igreja. Revelação. Vocês a recordam? Você se recorda em Mateus 16, onde Jesus fez aos discípulos esta pergunta? Quem diz os homens ser o filho do homem? E eles disseram: uns João Batista, outro Elias, e outros Jeremias, e um dos profetas. Deus lhes disse-lhes, ou uns dos profetas, João Batista, outro Elias e outro Jeremias, ou um dos profetas, disse-lhes ele: e vós, quem dizeis que eu sou? Simão Pedro respondendo disse: tu és o Cristo, o Filho de Deus vivo. E Jesus respondeu e disse-lhe: bem-aventurado és tu, Simão Bojonas, porque tu não revelou a carne e o sangue, mas meu Pai que estás no céu. Pois também eu te digo que tu és Pedro, e sobre esta pedra edificarei a minha igreja, e as portas do inferno não prevalecerão contra ela. O católico Romanos dizem que a igreja está edificada sobre Pedro. Ora, isso é realmente carnal. Como poderia Deus edificar a igreja sobre um homem tão instável que negou o Senhor Jesus e praguejou enquanto o fazia? Deus não pode edificar sua igreja sobre qualquer homem nascido em pecado. E não era alguma pedra.

situada lá, como se Deus tivesse santificado o terreno naquele lugar. E não é como os protestantes dizem que a igreja está edificada sobre Jesus. Foi a revelação. Leia da maneira como está escrito: não tu revelou a carne e o sangue, mas meu Pai tu revelou. E sobre esta pedra, revelação, edificarei a minha igreja. A igreja está edificada sobre a revelação, sobre o assim diz o Senhor. Nós estamos edificados não sobre um homem. Um homem que negou a Cristo, que negou a Jesus, instável, nascido em pecado, pobre, coitado, falido. É o povo que crê num homem, fica em cima de um homem. Ele é mais fraco do que um frango de granja que morreu, à sombra de um frango de granja que morreu de fome. Lembrando usar essa expressão. Nós estamos edificados sobre a revelação. Um crente revelado. Os protestantes, os católicos, que é sobre Pedro. Os protestantes, que é sobre Jesus. Ambos estão errados. Nós estamos edificados. Não tu revelou a carne e o sangue, mas meu Pai que estás no céu. A igreja está edificada sobre a revelação. Um povo, quando é edificado sobre a revelação, ele não está firmado em ninguém. Ele está firmado na revelação, na palavra, em Deus. De pessoa, como soube Abel o que fazer a fim de oferecer a Deus um sacrifício apropriado? Pela fé ele recebeu a revelação do sangue. Caim não obteve tal revelação, embora ele tivesse um mandamento. Mas primeiro ele não podia oferecer o sacrifício correto. Foi uma revelação de Deus que fez a diferença e deu a Abel vida eterna. Agora você poderia tomar o que o pastor diz, ou o que o seminário diz, ou o que o seminário ensina, embora isso lhe seja ensinado com eloquência, até que Deus revele a você que Jesus é o Cristo e que é o sangue que o limpa e que Deus é seu Salvador, você nunca terá vida eterna. É a revelação espiritual que o faz. A revelação é tudo para a igreja. Oh Deus, como a revelação. Abel foi revelado que era sangue. Caim não foi. Fez o melhor, mas não era revelado. Só Deus pode revelar.
Às vezes você tenta mostrar para uma pessoa, até convence. Mas se Deus não revelar, irmãos, engraçado, mas depois que Deus revela também, acabou. Cabo, viu? Um povo revelado, não tem quem tira isso dele, nada. Nem morte. É por isso que Paulo diz, quem nos separará do amor de Deus que está em Cristo Jesus? Nem a morte, nem os anjos, nem os principados, nem as potestades. Pode juntar os demônios do inferno todinho para tirar isso dele, não tira. Nada tira a revelação dos filhos de Deus. E esse é o amor de Deus que Paulo fala. Quem nos separará do amor de Deus? A morte, nada. Alguma coisa pode te separar da revelação? Aconteceu isso, aconteceu aquilo. Não te separa da revelação. Você é um cristão revelado. Agora, eu disse que este livro de Apocalipse é a revelação de Jesus e o que ele está fazendo nas igrejas durante estas sete eras é uma revelação porque os discípulos, eles próprios não conheciam estas verdades registradas, não tinha sido previamente revelado a eles. Você se recorda que eles vieram a Jesus no livro de Atos e lhe perguntaram: tu vais, neste tempo, restaurar o reino a Israel? E ele disse: não vos pertence saber os tempos ou as estações. Aqueles homens ainda estavam pensando em Jesus como tendo um reino terrestre. Você vai ver lá em Atos 1. Restaurará tu o reino de Israel? Eles pensavam que ele ia vir fazer um templo lá. Porém, era um reino espiritual que ele ia edificar. Ele mesmo não podia dizer-lhes acerca de seu lugar nele, pois o Pai não o tinha revelado a ele. Mas agora, após sua morte e ressurreição, e neste tempo particular em seu ministério medianeiro, ele é capaz de expor aqui neste ou nesta revelação de si mesmo a João o que sua glória e presença na igreja significariam e fariam. Nesta revelação ele nos diz qual é o fim do diabo, e ele não diz como vai tratar com o diabo, e ele nos diz como vai tratar com o diabo e lançá-lo no lago de fogo. Ele revela o fim dos maus que segue a Satanás, e Satanás odeia isso. Já pensou? O diabo odeia a revelação. Por quê? Porque nessa revelação o diabo vai para o lago de fogo. E a segunda morte, você viu que a morte vai também morrer. Essa morte hoje aqui é uma coisa abençoada. Deus venceu ela e deu um alívio abençoado. O profeta disse que a coisa abençoada é a morte aqui, essa morte aqui, porque Jesus já venceu. Vê aí Apocalipse 20. O juízo final. E vi um grande trono branco,
e o que estava sentado sobre ele, de cuja presença fugia a terra e o céu, e não se achou lugar para eles. E viu os mortos, grandes e pequenos, que estava diante do trono, e abriam-se os livros, e abriu-se outro livro, que é o da vida, e os mortos foram julgados pelas coisas que estavam escritas nos livros, segundo as suas obras. E deu o mar os mortos que ele havia, e a morte e o inferno deram os mortos que nele havia, e foram julgados cada um segundo as suas obras, e a morte e o inferno foram lançados no lago de fogo, que é a segunda morte. A morte vai morrer. Ei, matou muita gente, agora chegou a hora de você ser enforcada. Enforcada não, é queimada no lago de fogo. Oh Deus, graças a Deus. Deus, se nós fôssemos ver a fundo mesmo, essa que nós chamamos de morte aí, ela é transporte, diz o irmão Branham. É a coisa mais abençoada para o cristão. É o alívio abençoado. Porque ela só transporta para a sexta dimensão. Para o ímpio é terror, porque também é transporte. Só que é para a quinta dimensão. Não é bem a morte, é o lugar para onde vai. Mas a morte em si é um transporte. É um alívio sair dessa dimensão. Mobrano chama de alívio abençoado. O negócio é o lugar. Sexta dimensão, louvado seja Deus. Jesus venceu a morte, ela não tem poder nenhum, a não ser de transporte. Mas ela sabe também. Quando ela chegar próximo, você sabe que você, para mim você vai me levar, é um alívio e abençoado, mas você sabe que você vai para o lago de fogo? Oh, a morte vai falar com você, vou te colocar na sepultura. Sabe aonde, para onde você vai? Para o lago de fogo. É. Para colocar o corpo, mas a minha alma, nós somos o que somos em nossas almas. Glória a Deus. Muita gente fica com medo de ir para a sepultura, ah, jogar terra na minha cara. Não, irmão. Você não é isso aí. Isso aí é terra. Você é o que é na sua alma. Você não é isso aí. Isso aí é terra. Isso aí é... Tira isso, a sua alma de você. Você olha de lá. O que é aquilo lá? Aquela carcaça lá. Você olha um pouco de terra aí, você vê com dó. Você vê com dó? Oh, a terra está na terra. Você fica com dó da terra? Oh, é a terra. Você planta nela, pisa nela. Você é a terra. Quando você sair a sua alma, você vai olhar e vai, a terra lá. Ó. A terra lá, planta, faz alguma coisa lá. É terra. Nós somos o que somos em nossas almas. E ela é transporte. Mas ela vai morrer no lago de fogo, chamado segunda morte. E o diabo com o diabo. E ele odeia isso. Às vezes os outros falam assim, ó, eu odeio pensar que vou morrer. O diabo está desse jeito. Eu odeio pensar que eu vou morrer. Ia ser morte. Eu também. O diabo com a morte lá. Eu odeio que vou morrer, viu? É duro, não é morte? É, nós vamos morrer. Vão morrer no lago de fogo. Louvado seja Deus. Mas nós vamos estar nas bodas do Cordeiro. Na eternidade. O diabo odeia a revelação.
Nós sabemos isso. Você já notou como Satanás odeia dois livros da Bíblia mais do que todos os outros? Através de teólogos liberais e pseudocientistas, que ele está sempre atacando o livro de Gênesis e o livro de Apocalipse. Nestes dois livros, nós encontramos a origem de Satanás, seus caminhos horríveis e a sua destruição. É por isso que ele os ataca, ele odeia ser exposto. E nestes livros, ele é exposto exatamente como ele é. Jesus disse acerca de Satanás: ele não tem parte em mim, e eu não tenho parte nele. O diabo gostaria de provar diferente isso, mas ele não pode. Portanto, ele faz tudo o que pode para destruir a confiança na palavra. Mas quando a igreja descrede Satanás e crê na revelação do Espírito da palavra, as portas do inferno não podem prevalecer contra ela. Nós não cremos em Satanás. Nós cremos em Jesus, na sua palavra. Você já... Olha, isso é tão profundo. Não crê em Satanás, mas crê em Jesus. O diabo odeia toda a Bíblia, mas dois livros principais. É o Gênesis, porque fala da origem, do princípio dele. Que ele desceu do céu, caiu lá em Gênesis, e eles, a origem. Então ele sempre está combatendo, falando através de teólogos, porque é os professores dele, falando de Abraão, que não existe, que não existiu, falando de fulano, é o diabo. E o Apocalipse, que mostra o fim, que é o lago de fogo, é exterminar. A morte vai morrer e junto com o diabo, Satanás. Então ele odeia isso, ele odeia. E ele é uma mentira. Você já viu que o diabo, ele veio para matar o ladrão? Quem que é o ladrão? É o diabo. Veio para matar, roubar, mentir, destruir. Tudo do diabo é uma mentira. Você já viu? Ele põe as mulheres pintadas. Aquilo é o quê? Mentira. Ele faz tanta coisa. Aquilo é o quê? Mentira. Por isso que o irmão Branham diz: não creia na mentira do diabo. Pode o diabo falar a verdade? Mas de fato aconteceu. De fato é verdade. Mas é mentira do diabo. Mentira é perversão. Por isso que pode ser uma coisa ali, ó, verídica, mas se foi do diabo é mentira. E o irmão Branham diz: não creia na mentira do diabo. Quem falou? Foi o diabo? É mentira. Oh, mas como isso é profundo. Se foi o diabo, é mentira. Se você fez algum erro, alguma coisa influenciada pelo diabo te levou
a fazer algo, aquilo é mentira. É mentira de Satanás. Por isso que o profeta diz: não creia na mentira do diabo. Oh Deus, eu creio na verdade da Bíblia. Eu creio na eterna palavra de Deus. Eu nunca cometi isso. Me faz lembrar de um pastor nos Estados Unidos. Isso foi um fato. Depois que o irmão Brana havia pregado a mensagem de casamento e divórcio. Acho que foi o missionário João Martins que contou isso. E tinha um pastor que tinha casado e estava... E ele tinha casado com uma mulher divorciada e ela teve um filho. Mas ninguém sabia. O menino não sabia. Pensava que ele era o pai dele. E lá na escola ele descobriu que ele não era filho daquele que ele considerava como pai. E ele ficou muito triste, muito decepcionado. E ele interrogou o pai junto com a mãe. Pai, o senhor fez isso? Ele disse: não, meu filho, eu nunca fiz, eu neguei. Ele negou tudo. Não, nunca fiz, nunca fiz. A mulher até assustou, porque era verdade que o menino estava falando. John, ele diz: eu nunca fiz isso. Aquilo é uma mentira do diabo. Oh Deus, eu não creio na mentira do diabo. Creia na verdade da Bíblia. Creia na palavra de Deus. Aquilo foi para o mar do esquecimento e o sangue purificou. Essa é a verdade do Evangelho. Essa é a verdade da Bíblia. Você nunca fez isso. Isso é a mentira do diabo. Creia na verdade da Bíblia. Tem pessoas que ficam crendo no diabo. Tudo do diabo é mentira. É o diabo que falou? É mentira. Ele tem os seus repórteres, os seus comentários. Não creia na mentira do diabo. Creia na verdade da Bíblia. Pode o diabo falar a verdade? Se é ele que está falando, é mentira. Não creia não. Oh Deus, deixe-me apenas incluir aqui uma formação proveniente de meu próprio ministério. Lembra disso, guarde esse ponto no seu coração. Não creia na mentira do diabo. Ah, mas é verdade. É o diabo que falou? É mentira. Não creia nela. Eu sempre ficava pensando assim, mas ó, não creia na mentira do diabo, mesmo se for verdade. Mas se for o diabo, é mentira. E não creia nele. Senão você vai arruinar a sua vida. Creia na verdade da Bíblia. Eu só creio na verdade da Bíblia e não na mentira de Satanás. Nunca deixe ouvir Satanás. Nem comentários dele. A minha alma sente pavor. Não suporta. Deixe-me apenas incluir aqui uma informação
proveniente do meu próprio ministério. Se você não se importar, todos vocês sabem que este dom em minha vida é sobrenatural. É um dom através do qual o Espírito Santo é capaz de discernir doenças e os pensamentos dos corações dos homens e outras coisas ocultas que somente Deus poderia saber e então revelar a mim. Irmão Brand, você não sabe a situação difícil que eu encontro. Às vezes eu estou aqui e estou vendo 50 anos atrás na vida de uma pessoa. E depois eu estou vendo 20 anos na frente. E depois eu

estou vendo 50 anos atrás na vida de uma pessoa. E depois eu estou vendo 20 anos na frente. E depois eu estou vendo o presente. Misericórdia. Ele ficava como que demente. Como que na mesma hora Deus mostrava uma coisa para ele de 50 anos atrás, lá no berço. Depois ele estava mostrando lá 10 anos na frente. Depois estava mostrando o presente. Olha que situação. E ele ficava, oh Deus, oh ministério sagrado. E esse ministério diz, não creia na mentira do diabo. E eu queria que você pudesse estar comigo e ver a face das pessoas quando Satanás sabe que vai ser exposto. Agora, não é acerca das pessoas que estou falando. É que Satanás tomou o controle de suas vidas através do pecado da indiferença. Quando o Espírito mostra, quando a pessoa está possessa, que o Espírito não tem como ele esconder, ele manifesta. O profeta diz que ele manifesta no semblante da pessoa. Cai o semblante como Caim, que aquela cara amarrada é um espírito. Não tem como esconder. Quando a luz se depara e dá doença, mas você deveria ver suas faces. Satanás sabe que vai ser exposto. E as mudanças mais peculiares vêm sobre o semblante das pessoas. Você imagina ali o filho do homem chegando. E Satanás todo apavorado. E manifesta no semblante. Satanás tem medo. Ele sabe que o Espírito de Deus está a ponto de deixar as pessoas saberem de suas obras. Satanás tem medo. E é por isso que ele odeia tanto estas reuniões. Satanás odeia tantas reuniões. Ele não gosta. Quando nomes são citados e doenças reveladas, Satanás odeia. Agora, o que é isto? Não é adivinhação do pensamento, não é telepatia, nem é feitiçaria. É uma revelação pelo Espírito Santo. Esta é a única maneira de eu poder sabê-lo. É claro que a mente carnal chamará isso de qualquer coisa, mesmo de Espírito Santo. A mente carnal. Mas a mente espiritual sabe que isto é o Espírito Santo. O profeta diz, eu estou cansado de subir na plataforma e o Espírito de Deus vir começar a revelar as coisas. E eu vejo o diabo lá no canto, dizendo, no pensamento, é telepatia mental. Ele dizia, uma hora eu vou mandar você levantar. Eu já estou cansado disso, pare com isso. Faz de Jesus o centro dos seus pensamentos. É Jesus, é o Deus Todo-Poderoso, manifestando o seu ministério de filho do homem. Louvado seja Deus. Pela mensagem da hora. Vamos dizer louvado seja Deus. Pela mensagem do dia.

deixe-me mostrar-lhe outra razão pela qual Satanás odeia este livro de revelação de Jesus Cristo na igreja. Ele sabe que Jesus Cristo é o mesmo ontem, hoje e eternamente, e ele não muda. Você crê assim? Ó Deus, como ele está conosco. Essa manhã, em outro espírito, em outro mundo, parece que eu vi ele aproximando com seu manto sobre mim. Quando estava ajoelhado orando, em outra dimensão, ó Senhor, como o Senhor está conosco. Com seu manto de santidade. Isso, a minha alma pode vê-lo cada momento comigo. Ele é o mesmo ontem, hoje e eternamente. Satanás odeia isso. Ele odeia isso, é uma revelação. Satanás quer que você pense que você está sozinho, abandonado, deixado. Não! Ele diz: eu estou convosco todos os dias, até a consumação dos séculos. Isto é uma revelação que ele dá para os seus filhos. Se você fosse mais espiritual, você o veria com os olhos da fé. Ele está conosco. Ele sabe que Jesus Cristo é o mesmo ontem, hoje e eternamente. E ele não muda. Ele sabe isso muitíssimo mais do que 90% dos teólogos. Ele sabe que é um Deus só. Ele sabe, mas ele tenta dibriar eles lá com suas cabeças, as suas mentes de canários. Ele sabe que uma vez que Deus é imutável em sua natureza, Satanás sabe disso, então ele é igualmente imutável em seus caminhos. Assim, Satanás sabe seguramente que a igreja original em Pentecostes, com o poder de Deus, Marcos 16, em ação, é a verdadeira igreja que Jesus reclama como sua. Tudo mais é falso, tem que ser. Satanás sabe que Marcos 16 é verdade, que a Bíblia é verdade, que Jesus está com seus filhos. Agora ele não pode fazer nada se você não crer. Mas se você crer, nada ficará diante da revelação. Ela te dá autoridade para Satanás ir para trás de você. Ela te dá autoridade. Satanás não quer que você tenha autoridade sobre ele. Ele quer ficar com você, sendo comandado por ele. Mas você é o que tem a revelação, que tem autoridade sobre ele, porque a revelação nos dá autoridade sobre Satanás. Você tem autoridade. Jesus deu isso. Eis que vos dou poder para pisar em serpentes, escorpiões e toda a força de Satanás. Agora recorde isto: Cristo, na verdade, na verdadeira igreja, é uma continuação do livro de Atos. Atos.
quando eles tinham tudo em comum, o derramamento do Espírito Santo, Atos não terminou. Atos não terminou no capítulo 28. Não. Atos continua na vida dos filhos de Deus ainda. Atos do Espírito Santo nos apóstolos e agora em você. Nos filhos de Deus, Atos. Atos continua ainda na vida dos seus eleitos. Você tem Atos? Atos do Espírito Santo? Você observa Atos do Espírito Santo na sua vida? Não atos sujos da carne, mas atos do Espírito Santo. Porém, o livro de Apocalipse mostra como o Espírito Anticristo entraria na igreja e a contaminaria, tornando-a morna, formal, impotente. Ele expõe Satanás, revelando suas obras, tentativa de destruir o povo de Deus e descrédito da palavra de Deus, até o tempo em que ele é lançado no lago de fogo. Ele combate isso, ele não pode suportar isto. Ele sabe que se as pessoas obtiverem a verdadeira revelação da verdadeira igreja e o que ela é e o que ela representa e o que ela pode fazer, as maiores obras, ela será um exército invencível. Se elas obtiveres uma verdadeira revelação dos dois espíritos dentro da estrutura da igreja cristã e pelo Espírito de Deus discernirem e resistirem ao espírito anticristo, Satanás será impotente diante dela. Ele será tão seguramente frustrado hoje como quando Cristo resistiu a cada esforço seu para ganhar poder sobre ele no deserto. Sim, Satanás odeia a revelação, mas nós a amamos com verdadeira revelação em nossas vidas. As portas do inferno não podem prevalecer contra nós, mas nós prevaleceremos sobre elas. Glórias ao Senhor Jesus. Satanás quer que você fique indiferente, frio, formal. É como os mundanos. O irmão Branham disse que os egípcios, eles eram frio, eles eram formais e eles não criam milagres. Eles criam nas obras deles, fazendo múmias, era coisa que tem até hoje. Eles eram artistas e eles eram frio, e eles pensava nos milagres como eles fazendo milagres. Você já viu o ímpio assim, dizendo assim, ó, eu recebi esse tanto aqui, eu fiz milagre. Deu tombo num, calote no outro, passei o outro para trás. É os milagres que eles fazem, eu fiz milagre com esse dinheiro. O cristão não. Ele recebe um saláriozinho tão pouco e fala assim, oh meu Deus, tem misericórdia. Ele não sabe, às vezes ele recebe 1.000, estava devendo 1.500 e pagou tudo, não sabe que jeito. Deus faz milagres. Deus continua fazendo milagres na vida dos seus fiéis, na vida dos seus eleitos. Nós não fazemos milagres, mas Deus faz milagres para nós. Recebe o seu saláriozinho.
tira primeiro o que é do Senhor. Como Provérbios 3:9, honra o Senhor com as primícias da tua renda. Com as primícias da tua fazenda. E ele faz milagres. Mas Satanás, o mentiroso, o invasor, quer que nós sejamos frios, formais, indiferentes. Colocamos a Bíblia debaixo do braço e sejamos aquele cristão formal. Deus não quer isso. Ele quer que nós sejamos fervorosos, cheios de autoridade, cheio de poder, cheio de vigor, cheio de força de Deus, para ter autoridade sobre o diabo. E ele não quer isso. Ele não quer ser comandado. Ele quer comandar você. Ele quer ser sua cabeça. O Espírito do Senhor. E a palavra diz: eu te colocarei por cabeça e não por cauda. Estará em cima e não por baixo. Satanás é para ser a cauda, é para estar debaixo dos pés do Filho de Deus. A revelação nos dá tal autoridade. E ele não quer isso. Oh, a revelação. Nós amamos a revelação. Se a igreja pudesse ter a revelação que Deus está com ela, Marcos 16 verdadeiro, cristãos verdadeiros, isso dará autoridade sobre o diabo. Ela será um exército invencível. Mesmo ele não vindo à igreja, mesmo ele em casa, é um exército invencível. Seja um cristão, aonde você estiver, mostre quem você é, um eleito redimido de Deus, que vocês são filhos de Deus, que vocês são eleitos de Deus, que nós, a igreja do Senhor, é um exército invencível. Glória a Jesus. Você recordará que eu mencionei no princípio desta mensagem que este livro que estamos estudando é a real revelação do próprio Jesus na igreja e as suas obras nas eras futuras. Então eu mencionei que é necessário o Espírito Santo para nos dar revelação, ou falharemos em obtê-las. Juntando estes dois pensamentos, nos veremos que não será necessário apenas um estudo normal e reflexo para tornar este livro real. Vai ser necessário esperar pelo do Espírito Santo. Isso significa que este livro não pode ser revelado a qualquer um, exceto a uma classe especial de pessoas. Você é uma classe especial de pessoas. Você tem atos do Espírito Santo. Atos. Ah, no livro de Atos. O livro de Atos ainda está sendo escrito. Cada testemunho é livro de Atos. Será necessário alguém com percepção profética. Requererá habilidade de ouvir de Deus, requererá instrução sobrenatural, ouvindo de Deus, não apenas um estudante comparando versículo com versículo, não, nós não estamos ouvindo o estudante, o irmão Branco, comparando versículo com versículo,
vim de Deus. Embora isto seja bom, mas um ministério requer o ensinamento do Espírito, onde nunca se torna claro como necessitamos ouvir de Deus e nos abrirmos e nos tornarmos rendidos ao Espírito para ouvir e saber. E saber, como eu já disse, este livro de Apocalipse é a consumação das Escrituras. Está até mesmo colocado exata e certamente no cânion da Escritura, no fim. Agora você pode saber, porque ele diz que qualquer um que lê, ou mesmo que ouve, é abençoado. É a revelação de Deus que lhe dará autoridade sobre o diabo. E você pode ver porque os que acrescentam ou tiram dele seriam amaldiçoados. Teria que ser assim, pois quem pode acrescentar ou retirar da perfeita revelação de Deus e vencer o inimigo? É simples assim, não há nada com tal poder prevalecedor como a revelação da palavra. Veja, no versículo 3, uma bênção é pronunciada sobre aqueles que dão atenção especial a este livro. Eu penso que isso se refere ao costume no Velho Testamento dos sacerdotes leia a palavra para a congregação de manhã. Veja você, muitos não podiam ler, portanto, o sacerdote tinha que ler para eles, contando que fosse a palavra, a bênção estava lá, não importa se fosse lida ou ouvida. O tempo está próximo anteriormente o tempo não estava próximo. Na sabedoria e economia de Deus, esta poderosa revelação, embora plenamente conhecida de Deus, não podia se manifestar até esse tempo. Assim, aprendemos imediatamente um princípio: a revelação de Deus para cada era pode vir somente naquela era e num tempo específico. Observe a história de Israel. A revelação de Deus para Moisés veio somente num tempo específico da história, e ainda mais especialmente veio quando o povo clamou a Deus. Jesus, ele próprio, veio na plenitude do tempo, sendo ele a completa revelação da divindade. E nesta era, Laodiceia, a revelação de Deus virá em seu devido tempo. Ela não se atrasará, nem será prematura. Pense nisto e considere o bem, pois estamos hoje no tempo do fim. Graças a Deus! Satanás está ocupadíssimo. Por quê? Ocupadíssimo com quem? Com você. Com os filhos de Deus. Ele não quer que nós sejamos estes. Ele quer que nós sejamos apenas tomamos ceia, vimos a igreja de vez em quando, e sejamos frios e indiferentes, e não temos autoridade sobre ele. Mas quando ele vê um cristão que tem autoridade sobre ele, ele fica preocupado. Esta mensagem nos dá a revelação. Você já viu como o diabo não deixa você ler
estas mensagens às eras da igreja? Como ele coloca tanto atrapalho? Ele não quer que você saiba que a revelação te dá autoridade sobre o diabo. Ele fica impotente. Ele fica sem saber o que fazer. Jesus é o comandante. A igreja que tem a revelação tem a autoridade de Deus sobre Satanás. Ela é um exército invencível. Vamos ficar de pé e dar glórias a Deus. Hoje é o último dia, nós estamos aqui no culto. Ficaremos umas duas semanas sem nos encontrar, mas você estará assistindo todos os cultos. E lembra-se que Deus nos deu autoridade sobre o diabo, sobre o pecado, sobre a doença. Satanás é impotente. Jesus Cristo é o comandante. E ele é o cabeça dos filhos de Deus. Louve e glorifica Jesus Cristo. Agradece a ele pela revelação. Ela é a autoridade. Toda doença no nome de Jesus Cristo, deixe o filho de Deus. Toda dor, você está sentindo alguma dor? Coloca a mão no lugar em nome de Jesus Cristo. Dor, deixa! Deixa o filho de Deus. A revelação nos deu autoridade para que no nome de Jesus Cristo toda doença, todo espírito de enfermidade seja expulso em nome de Jesus Cristo. Satanás, você está expulso em nome de Jesus Cristo. Nós te expulsamos em nome de Jesus Cristo. Aleluia. Glorifique e exalte Jesus. Dá a ele todo louvor. De todo o coração, de toda a força que você tem. Aleluia. Glórias ao Senhor Jesus. Levanta suas mãos no santuário e bendizei ao Senhor da glória. Aleluia. Glória a Jesus, aleluia.

0: graças ao Senhor Jesus. Obrigado, Jesus, pela revelação. Diga assim: oh Senhor, muito obrigado pela revelação. Essa é a autoridade. Não tenha medo do diabo. É o diabo que passa a ficar com medo de você. Olha, aquele lá tem a revelação, viu? Irmão Brand disse que o diabo passava de longe de Jesus, porque ele começou a tocar em Jesus, levou um choque, como que 10 mil volts, mutuou lá no chão. Tudo ele tinha: vai-te, Satanás. Está escrito: vai-te, Satanás. E tudo que Satanás falava, ele disse: isso é mentiroso, isso é mentira. Mesmo que é verdade, é mentira. É o diabo que está falando. Ele é mentira. Jesus é a verdade. Jesus é a verdade. Diga: Jesus é a verdade. Jesus diz: eu sou a verdade. Eu sou a verdade. Satanás levanta e diz: eu sou a mentira. Eu sou a mentira. Eu sou a mentira. Eu não creio na mentira do diabo. Eu creio em Jesus. Eu creio na palavra. Aleluia. Glória a Jesus.
1: Graças a Deus, aleluia! Louvado seja o nome.

0: Aleluia! Glória a Jesus!
1: Graças a Deus, aleluia, louvado seja o nome.

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E se o Espírito daquele que dos mortos ressuscitou a Jesus habita em vós, aquele que dos mortos ressuscitou a Cristo também vivificará os vossos corpos mortais pelo seu Espírito que em vós habita.

E se o Espírito daquele que dos mortos ressuscitou a Jesus habita em vós, aquele que dos mortos ressuscitou a Cristo também vivificará os vossos corpos mortais pelo seu Espírito que em vós habita. Aos Romanos, capítulo 8, versículo 11. Amados, lembremos-nos em tempo de que Jesus Cristo sujeitou todo o seu corpo ao Espírito que nele habitava. E por isso o Espírito que nele habitava o ressuscitou dentre os mortos. O glorificou. Isto porque em tudo ele foi obediente ao Espírito que estava nele. Ele tinha uma libertação total. Nas Escrituras, a Bíblia Sagrada, em qualquer ângulo que você as tome, elas sempre lhe declararão a Jesus Cristo. Isto quer dizer, a Bíblia de capa a capa nos declara a Jesus Cristo. A natureza, que também é uma Bíblia, e segundo as palavras de São Paulo, deixa todo homem inexcusável, também nos declara Cristo, ao Verbo que sem o qual nada foi feito. Então, não se pode apartar de maneira alguma Cristo da palavra e nem a palavra de Cristo, porquanto Ele é a palavra. E sempre elas, as Escrituras, declaram a Jesus. Toda ela converge simplesmente em Cristo. Você não alcança nenhuma graça diante de Deus por conhecer a Bíblia de cor, saber onde está escrito canivete na Bíblia, prefeito e outras palavras especiais e ganhar prêmios de maratona e coisa e tal. Não. Isso poderia simplesmente te matar. Poderia apenas te trazer mais juízo. A viúva tinha apenas um pouquinho de azeite e de farinha, o que foi suficiente quando obedeceu à palavra, para nunca lhe faltar mais aquilo, pois aquilo significava a sua vida. Oxalá que Jesus pudesse vivificar a Escritura do seu momento, a Escritura que se cumpre nesse instante da vida, no coração do seu povo. Isso seria o suficiente para que todos fossem levantados dentre os mortos. Nós sabemos que o mundo cristão comemora o dia da ressurreição de Jesus, tomando um dos primeiros dias da semana e chamando-o de Domingo da Ressurreição. Agora, isso é em torno e em memória do maior triunfo que o homem tem conhecido. Isso está bem, porque Paulo disse que a nossa fé é justificada pela ressurreição de Cristo. Nós devemos crer que Ele morreu como Salvador. Quando Ele nasceu como menino, Ele já tinha aquela missão de ser o Cordeiro de Deus, porquanto Ele não podia haver estado aqui a menos que houvesse vindo à Terra. Então, ser materializada aquela promessa de Deus que estava no seu próprio plano, no seu pensamento,
desde antes da fundação do mundo. Quando ele estava ali na manjedoura, era Emmanuel, Deus conosco. Quando ele estava ali dentro do Jordão, ele com o profeta João Batista, estava ali o profeta e a palavra. A palavra olhando nos olhos do profeta, e o profeta olhando nos olhos da palavra. Ali estava Deus. Ali estava o corpo sobre o qual desceria o Espírito Santo, demonstrando que o Pai tinha prazer de habitar nele. Então devemos crer que quando ele morreu, certamente ele pagou a dívida por nossos pecados. No entanto, têm nascido muitos meninos, e tem havido muitos bons, e tem havido muitos homens que têm sofrido e têm morrido por causas muito boas. Porém, até este dia, não tem havido um que pudesse levantar-se a si mesmo dentre os mortos. Eis aí o poder vivificador. E se o Espírito daquele que dos mortos ressuscitou a Jesus habita em vós, aquele que dos mortos ressuscitou a Cristo também vivificará os vossos corpos mortais pelo seu Espírito que em vós habita. Sabemos que a ressurreição de Cristo é um documento para nós os cristãos, que também nós não ficaremos nos sepulcros. Paulo é bastante claro, taxativo nesse sentido. Sem controvérsia alguma, a Bíblia nos mostra que os justos resplandecerão na glória de Deus, serão ressuscitados como Cristo foi ressuscitado. Sabe-se perfeitamente que os justos formam o corpo de Cristo, que não viu a corrupção e que não foi detido nem pela própria morte. Mas até aqui, nenhum homem que tenha morrido pelas melhores causas possíveis tem deixado seu túmulo aberto. Existe um túmulo em Jerusalém, aberto, vazio, testificando que todos os túmulos daqueles que morreram em Cristo, dormiram no Senhor, também ficarão vazios. Agora, amados, o mundo sempre dedica dias especiais a Deus, ao nascimento de Jesus, à sua paixão, à sua ressurreição e outras coisas assim. E chega o dia da semana da ressurreição, que se torna uma semana festiva em toda a história. Temos como a maior celebração de todos os tempos. Isso é o chamado Domingo da Ressurreição, quando ele provou o que antes havia dito. Alegria, a euforia que explode no chamado Sábado da Aleluia, tendo sequência no dia da ressurreição, assim comemorado, de uma maneira geral tem mostrado que os homens continuam nos seus delitos e pecados, porque a alegria tem sido demonstrada através de bebedeiras, de bailes, de gritos de carnaval e festas da carne, como diz São Paulo. Quando a ressurreição de Cristo deveria nos trazer uma mensagem de nova vida, a mensagem de que de fato um dia estivemos mortos em delitos e pecados, algemados pelos vícios e pela corrupção, dominados pelo sexo e tantas outras coisas. Mas a morte e a ressurreição de Jesus nos trouxe a vida,
nos trouxe a libertação, nos trouxe a liberdade. Os homens podem dizer coisas das quais não se pode ter uma confiança absoluta até que hajam provado ser a verdade. Deus tem dito: examinai tudo e retende o bem. Deus não diria a você que fizesse algo que ele mesmo não estivesse disposto a fazer. Então ele deu a prova de quem era esta pessoa que morreu pelos nossos pecados, triunfando sobre a morte, triunfando sobre a sepultura, para que uma mulher resgatada pelo seu sangue, como um verdadeiro tipo da igreja, pudesse proclamar: ele vive, ele vive. A nossa vida como igreja de Jesus deve ser uma proclamação que Cristo vive, que ele vive em nós, que ele se expressa através de nós, que ele fala através de nós, que ele olha através de nós, que ele está sofrendo através de nós o seu corpo místico aqui na terra. A ressurreição de Jesus Cristo, bem como sua morte e todos os seus passos e eventos, não deveria ser simplesmente motivo de história, uma comemoração como rotina, como tradição. Deveria ser mais do que isso, uma vida vivida pelo seu corpo, pela sua igreja. Este dia não é somente um dia de recordação com todas estas flores. Achei uma flor gloriosa. Os chapeuzinhos, os coelhinhos e todas essas coisas que temos introduzido. E mesmo as celebrações tão santas, o que está muito bem, louvores e cânticos e dedicações

discutir se deve ser neste dia ou naquele, ou se deve ser no dia de sábado ou no primeiro dia da semana. Todas estas coisas não são nada mais do que tradições humanas. De que benefício lhe seriam estas coisas? Por exemplo, se celebra a quaresma ou não, se não tem a vida em si mesmo? Isso não passa de uma celebração tradicional, da qual não há nada contra, mas a verdade é que tem cumprido com suas tradições cabalmente e tem deixado de lado o tema principal. Isso estava acontecendo perfeitamente com os sacerdotes. Os fariseus estavam cumprindo cabalmente com a tradição quando eles crucificaram a Cristo. As escrituras que eles liam e as festas que eles tinham baseadas nas escrituras, tudo aquilo que era um tipo de Cristo, não teve nenhum cumprimento em suas vidas, porquanto aquilo não passou de rotina, de tradição religiosa apenas. A essas alturas nós chamamos a atenção dos nossos ouvintes para essa declaração tão tremenda. É que Satanás não importa quão religioso você seja, meu ouvinte. Não, não, não. O quão correto possa ser você em sua doutrina, em sua tradição. Se você passa por alto essa vida, então de maneira alguma você será ressuscitado no último dia. Você não estará na primeira ressurreição. Não importa quão religioso, quão bom, a quantas igrejas tenha pertencido, ou a quantas pertencerá, e quantos postos você sustentará nas igrejas. Quão bom seja o seu nome, o seu comportamento. Nada disso resolveu para Nicodemos, para nenhum dos sacerdotes. O que importa acima de tudo é se você tem nascido de novo, e aquele espírito daquele que dos mortos ressuscitou a Jesus vem habitar em você. Sim, aquele que dos mortos ressuscitou a Cristo também vivificará os vossos corpos mortais pelo seu espírito que em vós habita. Nós não devemos estar sujeitos a tradições, por melhores que elas sejam, por mais moralistas que elas sejam, por mais religiosas que elas sejam. Devemos estar sujeitos ao Espírito que dos mortos ressuscitou a Jesus. Isto sim, isto é libertação, isto é igreja, isto é ressurreição. A ressurreição de Jesus não deve ser uma comemoração religiosa tradicional de determinadas igrejas, de ano em ano. O que comemora de fato a ressurreição de Cristo é a nossa vida vivida a cada dia, a cada instante, a cada hora, a cada minuto, a cada segundo, em qualquer lugar que estejamos. Longe ou perto das esposas, dos maridos ou dos pais, na presença ou na ausência, longe da igreja ou perto da igreja. Se isso não acontece, não passamos de hipócritas, de manufaturados apenas. É a vida de Deus em nós que nos leva a um verdadeiro cristianismo, e somente a vida de Cristo, que é o Espírito Santo, pode vivificar os nossos corpos mortais a ponto destes corpos serem totalmente libertados pelo poder da ressurreição. Estamos assentados no poder da ressurreição. Nosso Deus não é um Deus morto. Nosso Deus tem vencido a morte por nós. A ressurreição de Jesus Cristo deve, de todos os modos, justificar a fé dessa moça, desse moço, desta mulher, deste homem, desta criança, de todo o povo que se chama cristão. Aquele que invoca esse nome deve apartar-se da iniquidade. Se o povo que se chama pelo meu nome se arrepender dos seus pecados, se converter dos seus maus caminhos, buscar a minha face com arrependimento, diz o Senhor, eu sararei a sua terra.

Eu os ouvirei dos céus. O Senhor diz assim. Isto quer dizer, se a vida que há em Cristo Jesus estiver na igreja, neste povo que invoca o seu nome, nenhum pecado poderá detê-la amarrada em tradições, em dogmas e credos criados pelos homens, que não servem para nada mais do que cauterizar as consciências. É tempo de uma análise, é tempo de um inventário, é tempo de sabermos se temos sido apenas religiosos ou se o poder da ressurreição, se o Espírito daquele que dos mortos ressuscitou a Jesus, habita em nós. O que devemos saber acima de matemática, de engenharia, de medicina e tudo, é isto, é que se o Espírito daquele que dos mortos ressuscitou a Jesus, habita em nós. Caso contrário, todas essas demais coisas que têm o seu lugar na verdade e que estão tudo bem, quando bem ordenadas para o bem humano, não terão valor algum. O que aproveita o homem ganhar o mundo inteiro, crescer aos mais altos píncaros da glória e fazer tudo pelos pobres, dar até seu corpo ou seus corpos para serem queimados, se esse mistério de Cristo não se manifesta em nós? Nada adianta. É tempo perdido. É lavoura perdida. Deixa que a chuva da verdade caia sobre nós. Mergulhemos-nos nesse rio da verdade. Jesus disse que aquele que crê nisto, rios de águas vivas correrão no seu ventre. E isso ele estava falando justamente desse Espírito Santo que o ressuscitaria, o levantaria dos mortos. Ó, meus ouvintes, não há coisa melhor a vos desejar nesse instante. Isto, Deus vos abençoe com esta palavra. Em nome de Jesus Cristo. Amém.

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1: Amor. Poder assentar, é realmente um privilégio estar aqui nesta noite. Um enorme privilégio estar aqui para servir ao Senhor Jesus.
2: We're sorry that we don't have sufficient room, knowing that you have to stand and it makes you tired and...
1: Sentimos muito por não termos espaço suficiente, sabendo que vocês têm que ficar de pé e isto te deixa cansado. E o corredor, e eu perguntei se havia algum lugar maior para conseguirmos, e eu não creio que haja no momento.
2: But we will try to make our messages just as short as we can.
1: Mas tentaremos encurtar nossas mensagens o mais que pudermos.
2: And you be patient, bear with us just a little while.
1: E você seja paciente e aguente conosco só um pouquinho.
2: And now, remember the services tomorrow evening, and then Sunday afternoon and Sunday evening also.
1: E agora lembre do culto amanhã à noite, e então domingo à tarde, e também domingo à noite.
2: Now tonight, if it be the will of the Lord, I wish to read a portion of the scripture.
1: Agora, nesta noite, se for da vontade do Senhor, eu gostaria de ler uma porção da Escritura.
2: And then you pray for me as I speak tonight.
1: Então vocês orem por mim enquanto eu falo nesta noite. Estou rouco desde que cheguei aqui em cima.
2: Not a bad cold, but just an overtaxed voice.
1: Não um forte resfriado, mas apenas com a voz sobrecarregada.
2: Let me move this around.
1: Deixe-me girar esta coisa um pouquinho. A troca dessa coisa.
2: All right, I think that'll be just a little better.
1: Está bem. Eu acho que assim ficará um pouquinho melhor.
2: Now in the reading tonight, let's go back to a very familiar scripture that's familiar to all. One found in the blessed old Bible.
1: Agora na leitura nesta noite vamos voltar a uma escritura bastante familiar que é conhecida por todos, encontrada na velha bendita Bíblia.
2: And I believe every word that the Bible says is the truth.
1: E eu creio que com cada palavra que a Bíblia diz é a verdade.
2: And I know that all Christians do the same.
1: E eu sei que todos os cristãos fazem o mesmo.
2: And this is a very familiar reading, John 3:16.
1: E esta é uma leitura bastante familiar, São João 3:16.
2: For God so loved the world that he gave his only begotten Son, that whosoever believeth in him should not perish, but have everlasting life.
1: Porque Deus amou o mundo de tal maneira que deu seu Filho unigênito para que todo aquele que nele crer não pereça, mas tenha a vida eterna.
2: Let us bow our heads just a moment for prayer.
1: Agora, vamos inclinar nossas cabeças só um momento para orar.
2: Oh, blessed and eternal God, who brought again the Lord Jesus from the dead.
1: Ó bendito e eterno Deus, o qual trouxe novamente o Senhor Jesus da morte.
2: And he has now been presented to us after 1900 years.
1: E ele tem estado presente agora conosco depois de 1900 anos.
2: Yet alive, and just as sufficient in his power and in his presence as he was 1900 years ago when he walked in Galilee.
1: Ainda vivo e simplesmente tão suficiente em seu poder e em sua presença como ele foi há 1900 anos atrás, quando ele andou na Galileia.
2: And we thank thee, our Father, because thou hast done this to us.
1: E nós te agradecemos, nosso Pai, porque tu nos tens feito isto.
2: And in this dark, evil day that we're living,
1: e neste escuro dia maligno em que estamos vivendo,
2: when there is so much confusion on every hand, among the world and in the nations,
1: enquanto existe tanta confusão dos dois lados do mundo e as nações,
2: in politics and in every walk of life, even to the Christian walk,
1: na política e em cada passo da vida, até mesmo no círculo cristão,
2: yet there is confusion.
1: Mesmo ali há confusão.
2: But we are so glad to know that Jesus still lives. And as the scripture has said of him,
1: mas estamos muito felizes em saber que Jesus continua vivo. E como as escrituras têm dito dele,
2: the same yesterday, today and forever.
1: O mesmo ontem, hoje e para sempre.
2: And when we see the end approaching rapidly and the signs of his near coming,
1: e quando vemos o fim se aproximar rapidamente e os sinais da sua breve vinda,
2: our hearts jump for joy when we rest upon this blessed promise that he is the same, that he loves us, and he gave himself for us.
1: Nossos corações saltam de alegria quando descansamos na bendita promessa de que ele é o mesmo, que ele nos amou e ele se entregou por nós.
2: We will ask thee tonight, God, to be merciful to us and pardon us of our sins and trespasses.
1: Nós te pedimos nesta noite, Deus, que sejas misericordioso para conosco e perdoe-nos de nossos pecados e transgressões.
2: Give to us exceedingly abundantly tonight, for our weary hearts need it in these days.
1: Conceda-nos com extrema abundância nesta noite para os corações exaustos e necessitados nestes dias.
2: Bless everyone in divine presence.
1: Abençoe a cada um na presença divina.
2: And heal every sick person that's come tonight expecting. And we know that thou will not send one hungry person away unsatisfied.
1: E cure a cada pessoa enferma que veio nesta noite esperançosa. E sabemos que não despedirás nenhuma pessoa faminta e insatisfeita.
2: For that's your nature, your God.
1: Pois esta é a tua natureza. Tu és Deus.
2: Bless the word as we have read it.
1: Abençoe a palavra enquanto a lemos.
2: And give to us the context of this word or this evening's message, for we ask it in the name of that all-sufficient one, the Lord Jesus. Amen.
1: E dê-nos o contexto desta palavra para a mensagem desta noite, pois pedimos isto no nome do Todo-Suficiente, o Senhor Jesus. Amém.
2: Thank you. I suppose there isn't a child attended Sunday school many times.
1: Eu suponho que não existe uma só criança que tenha frequentado as escolas dominicais há qualquer tempo. Que não possa citar esta pequena passagem da Escritura aqui. Apenas uma pequena porção da palavra do Deus eterno.
2: And it's not very much, but it isn't the reading or how much we read, it's the value of what we read.
1: E não é muito, mas não é a leitura ou o quanto possamos ler, é o valor do que lemos.
2: It doesn't make any difference whether it's very long or not.
1: E não faz nenhuma diferença se é muito longa ou não.
2: It's the value of what we have read.
1: É o valor do que lemos.
2: That is where we can rest our faith, because it's the word of the living God.
1: É aí onde podemos descansar a nossa fé, porque é a palavra do Deus vivo.
2: And now, some time ago, talking the values of things over across the river in Louisville, Kentucky.
1: E agora, há algum tempo, falando a respeito do valor das coisas do outro lado do rio em Louisville, Kentucky.
2: Across from where I live, there was a little boy that was up in the attic of his home.
1: Do outro lado de onde eu moro. Ali havia um garotinho que estava lá em cima do sótão de sua casa.
2: And he was searching through some old relics and things that belonged to the family.
1: E ele estava procurando algumas velhas relíquias e coisas que pertenciam à família.
2: And he found an old trunk.
1: E ele encontrou um velho baú.
2: And he dug into this old trunk to see what he could find.
1: E ele mexeu naquele velho baú para alegremente para ver o que ele poderia encontrar.
2: And he found a little postage stamp that had turned yellow.
1: E ele encontrou um pequeno selo postal que havia ficado amarelo.
2: It was just about 1/2 inch square.
1: Ele era apenas cerca de meia polegada quadrada.
2: The little lad looked at it and he said, that might be worth a nickel.
1: O pequeno companheiro olhou para aquilo e ele disse, talvez isso possa valer uns 5 centavos.
2: And a nickel would buy me an ice cream cone.
1: Com 5 centavos eu poderia tomar um cone de sorvete.
2: So with the ice cream cone on his mind, he rushed down the street to a stamp collector.
1: Então, com o cone de sorvete em sua mente, ele desceu a rua correndo até o colecionador de selos.
2: And the collector looked at it and he said, "What will you give me for this postage stamp?"
1: E o colecionador olhou para aquilo e ali ele disse, quando você me daria por este selo postal?
2: Not expecting to receive over 5 cents.
1: Não esperando receber mais do que 5 centavos.
2: And he said, after the stamp collector looked at it, he knew it was old stamp.
1: E ele disse, depois que o colecionador de selos olhou para aquilo, ele sabia que era um selo antigo.
2: So he said, I'll give you $1 for it.
1: Então ele disse, eu te dou $1 por ele.
2: Oh,
1: o pequeno companheiro ficou muito feliz.
2: That meant many ice creams.
1: Aquilo significava muitos sorvetes.
2: So he sold a stamp for $1.
1: Então ele vendeu o selo por $1.
2: And about 6 weeks later, this stamp collector sold it for $50.
1: E cerca de 6 semanas depois, O colecionador de selos o vendeu por 50 dólares. Algum tempo depois, ele foi vendido por 500 dólares. E agora eles alegam que ele vale 250 mil dólares.
2: Now we know that a little piece of paper, half inch square, would not be worth even picking up on the street.
1: Agora nós sabemos que um pequenino pedaço de papel com meia polegada quadrada não valeria nem mesmo ser apanhado na rua.
2: But it wasn't the value of the paper. It's the value lays in what's on the paper.
3: Amen.
1: Mas não era o valor do papel. Era o valor que está aplicado no papel.
2: And that's the way it is with God's word.
1: E é assim que é com a palavra de Deus.
2: It isn't just the paper that it's wrote on, but it's the value of it is.
1: Não é apenas o papel no qual está escrito, mas é o seu valor.
2: It's because it's the word of the eternal God.
3: Hallelujah.
4: Yes, amen.
1: É porque é a palavra de Deus eterno.
2: And Jesus said, heavens and earth will pass away, but my word shall never fail.
1: E Jesus disse: os céus e a terra passarão, mas a minha palavra nunca passará.
2: Therefore, John 3:16 tonight, although small in its portion, holds enough value to save the world.
3: Hallelujah.
1: Aquela palavra, São João 3:16, nesta noite, embora seja pequena em sua porção, contém valor suficiente para salvar o mundo. Ela tem valor suficiente em si para curar cada pessoa enferma que está na terra hoje.
2: It's a pardon to every sin.
1: É um perdão para cada pecador.
2: Joy to every weary person.
1: É alegria para cada pessoa cansada.
2: It's hope for the hopeless.
1: É esperança para o desesperançado.
2: It's food for the saint.
1: É alimento para o santo.
2: It's healing for the sick.
1: É cura para o enfermo.
2: It's a pardon for those who are.
1: É perdão para aqueles que estão perturbados.
2: It's a, all these things to you if you receive it as that.
1: É todas estas coisas para você se você assim as receber.
2: Some time ago there was a case.
1: Há um tempo houve um caso.
2: I believe it was in the days of Abraham Lincoln.
1: Eu creio que foi nos dias de Abraham Lincoln.
2: That a man had committed a crime and he was found guilty.
1: Que um homem havia cometido um crime e ele foi encontrado culpado.
2: And the punishment of this was to die by a firing squad.
1: E a sua punição era morrer pelo esquadrão da fuzilaria.
2: And some good friend slipped out. And went before the president on his knees and begged for the pardon of this man.
1: E um bom amigo saiu e foi até o presidente e de joelhos implorou pelo perdão daquele homem.
2: And Mr. Lincoln, not in his office, made his decision that he would pardon the man.
1: E o senhor Lincoln não estava em seu escritório, decidiu que ele perdoaria o homem.
2: So he just wrote down a little piece of paper, pardon so-and-so, Abraham Lincoln, President of the United States.
1: Então ele apenas escreveu naquele pequeno pedaço de papel: perdoa o fulano de tal, Abraham Lincoln, presidente dos Estados Unidos.
2: He bowed and thanked the man and then rushed quickly to the man in the prison.
3: Hallelujah.
1: Ele se inclinou e agradeceu ao homem e então correu rapidamente até o homem na prisão.
2: And he said, my friend, I have your pardon.
1: E ele disse, meu amigo, eu tenho o seu perdão.
2: He said, let me see it.
1: Ele disse, deixe-me ver isso.
2: And he presented this little piece of paper.
1: E ele mostrou aquele pequeno pedaço de papel.
2: And the criminal said, oh, it isn't enough.
1: E o criminoso disse, oh, não é o suficiente.
2: If it was a real pardon, it would be rolled out on a great big piece of paper.
1: Se isto fosse um perdão verdadeiro, ele teria sido escrito em um grande pedaço de papel.
2: It would tell why I was pardoned, so you're just kidding me.
1: Ele relataria porque eu havia sido perdoado, então você está apenas brincando com isto.
2: And he could not be persuaded to take his pardon.
1: E ele não pôde ser persuadido para receber o seu perdão.
2: And the next morning, the man died by a firing squad.
1: E na manhã seguinte, o homem morreu pelo pelotão de fuzilamento.
2: And then notice, there is a signed document by the President of the United States that says this man is pardoned.
1: E então observe, há um documento assinado pelo presidente dos Estados Unidos que diz: este homem está perdoado.
2: And it was written the day before his execution.
1: E ele foi escrito um dia antes da execução.
2: Then it was tried in federal courts.
1: Então ele foi examinado pelo Tribunal Federal.
2: And here is the federal court's decision. A pardon is not a pardon unless it be received as a pardon.
1: E aqui está a decisão do Tribunal Federal. Um perdão não é perdão a não ser que ele seja aceito como um perdão.
2: And that's the way the word of God is.
1: E é assim que é com a palavra de Deus.
2: It's a pardon to those who will receive it as a pardon.
1: É um perdão para aqueles que o receberem como um perdão.
2: It's healing to those who will receive it as a healing pardon.
1: É cura para aqueles que o receberem como o perdão de cura.
2: And every divine promise of God is true. If it be received in the right mental attitude.
1: E cada promessa divina de Deus é verdadeira se ela for recebida com a correta atitude em relação a isto.
2: I say this tonight as the minister of the gospel. And I've seen it tried.
1: Eu digo isto nesta noite como um ministro do Evangelho. E eu já vi isto ser provado.
2: I've had the privilege of preaching around the world. And before tens of thousands of people.
1: Eu já tive o privilégio de pregar ao redor do mundo e diante de dezenas de milhares de pessoas.
2: And every divine promise in the Bible is true.
1: E cada promessa divina na Bíblia é verdadeira.
2: And if you take the right mental attitude towards any of God's divine promises, will bring it to pass.
3: Amen.
2: If you can take the right mental attitude.
1: E se você tomar a atitude mental correta em relação a quaisquer promessas do Deus vivo, fará com que isso aconteça. Se você puder tomar a atitude mental correta.
2: And in our scripture reading tonight, it says God so loved the world. Hallelujah.
1: E em nossa leitura escriturística, nesta noite, ela diz: porque Deus amou o mundo de tal maneira.
2: If there is anything that the world is dying for today is love.
3: Amen.
1: Se há qualquer coisa pela qual o mundo está morrendo hoje, é o amor.
2: In my travels, I find that that is the rejected stone that keeps the building from being fit.

0: rejected stone that keeps the building from being fit together.
1: Em minhas viagens, eu descobri que essa é a pedra rejeitada que não deixa o edifício se encaixar. Onde os assembleanos e a Igreja de Deus e os batistas e os metodistas todos estreitariam as mãos e seriam irmãos se eles apenas tivessem amor um pelo outro. Essa é a grande necessidade pela qual o mundo está morrendo. E Deus é amor.
0: Aleluia. Now there's fight in the church. That's what hindered the church has been the wrong conception of love.
1: Agora você encontra na igreja o que impede a igreja tem sido a concepção errada de amor.
0: Now love.
1: Agora amor.
0: There's two different types of love. That's real love.
1: Existe dois tipos diferentes de amor. Que é o amor verdadeiro. Um deles no grego é chamado de ágape. Este é o amor de Deus. Então o amor pervertido daquilo que é o amor, o filio, que significa o amor humano.
0: Filio comes from the word fellowship.
1: Filio vem da palavra companheirismo.
0: The filial love is what you have for your wife.
1: O amor filio é aquele que você tem pela sua esposa.
0: And a man might flirt with her or insult her and you shoot his brains out of her.
1: E se um homem flertasse com ela, ou se a insultasse, você daria um tiro arrancando seus miolos?
0: That's what filial love will do.
1: É isto que o amor filho fará.
0: It'll accompany jealousy.
1: Ele é acompanhado pelo ciúme.
0: And many other things go with it.
1: E muitas outras coisas o acompanham. Mas o amor ágape faria com que você orasse pela sua alma pecaminosa.
0: That's the difference between the two loves.
1: Essa é a diferença entre os dois amores.
0: God's love is the beginning of love.
1: O amor de Deus é o princípio do amor.
0: It's the fountain of love.
1: É a fonte do amor.
2: Hallelujah.
0: And the church today is lacking in that.
2: I got it.
0: That real agape love that makes you have love for your enemies.
1: Isso está faltando na igreja hoje, aquele verdadeiro amor ágape que faz com que você sinta amor pelo seu inimigo.
0: Oh, if we only had that kind of a love, there would be a revival sweep this nation from coast to
2: coast.
1: Oh, se tivéssemos aquele tipo de amor, haveria um reavivamento que varreria esta nação de costa a costa, de norte a sul.
3: Momento de meditação. Bem-aventurado o homem que não anda segundo o conselho dos ímpios, nem se detém no caminho dos pecadores, nem se assenta na roda dos escarnecedores. Antes tem o seu prazer na lei do Senhor, e na sua lei medita de dia e de noite. Que a sua plena satisfação sempre esteja na lei do Senhor, e na sua lei medir.

Pois todos nós fomos batizados em um Espírito, formado um corpo, quer judeus, quer gregos, quer servos, quer livres, e todos temos bebido de um Espírito. Corpo místico de nosso Senhor Jesus Cristo.

Na mensagem, cinco identificações definidas da verdadeira Igreja do Deus Vivo. No parágrafo 132 em diante, na parte B, o profeta mostra aonde lemos 1 Coríntios capítulo 12, o versículo 13. E ele mostra, pois todos nós fomos, ele faz a pergunta, unidos, inscritos, não, batizados em uma organização, não, um espírito formado um corpo, o qual é o corpo de Cristo, quer judeus, quer gregos, quer servos, quer livres, e todos temos bebido de um espírito, não um espírito metodista, espírito batista, espírito pentecostal, mas por um Espírito Santo fomos todos batizados nesta fonte cheia de sangue, tirada das veias de Emanuel, onde pecadores nela imersos perdem todas as manchas de pecado. O ladrão moribundo regozijou-se em ver essa fonte em seu dia. Possa eu, ainda que vil como sou, lavar-me de todos os meus pecados. Um corpo. Como entramos nesse corpo? Como entramos nele? Por um Espírito somos batizados em um corpo. E quando nesse corpo, livres, garantia de ressurreição. Deus lançou sobre ele a iniquidade de todos nós, não por um aperto de mão, não uma carta de igreja, mas por um Espírito Santo, judeus, gentios, amarelo, preto, branco, todos fomos batizados por um Espírito nesse único corpo através do sangue de seu próprio pacto. E vendo eu sangue, passarei por cima de vós e estão livres da morte, livres da dor, livres do pecado. Quem é nascido de Deus não comete pecado, porque a semente de Deus permanece nele e não pode pecar. Nenhum pecado. Jesus disse, sede vós, pois, perfeitos, como é perfeito o vosso Pai Celestial. Jesus disse, como você pode ser perfeito? Você não pode ser. Você nasceu em pecado, foi formado em iniquidade, veio ao mundo falando mentiras, mas quando você aceita Cristo como seu carregador de pecados, quando aceita pela fé,
Você crê que Ele o salvou e Ele morreu em seu lugar e levou seus pecados? Então Deus o aceita e o batiza no corpo e não mais pode ver os pecados. Como posso ser um pecador quando há uma expiação sobre o altar por mim? Não. Quem é batizado com esse Espírito Santo, formado um corpo, há uma expiação de sangue por estes. Por isso que o profeta pergunta: como posso ser um pecador quando há uma expiação sobre o altar por mim? O profeta dá um exemplo tão bonito, tão claro, como um policial poderia prender-me na cidade quando os decretos da cidade me dão direito de correr a qualquer velocidade que quiser. Não se pode prender-me. Se o prefeito disser: Reverendo Brana, o senhor está atendendo a chamados de enfermos, ande na velocidade que o senhor quiser, em qualquer distrito, dar-me uma carta de recomendação acerca disso, nenhum policial pode levar-me preso, porque o prefeito depositou confiança em mim, de que eu não faria, a não ser em casos de emergência. E quando Deus me aceitou e me batizou com o Espírito Santo, Ele teve confiança em mim de que eu não pecaria voluntariamente. Amém. Eu não pecaria voluntariamente. Portanto, seu filho fez uma expiação por mim e eu não posso ser um pecador, uma vez que estou justificado e Ele me admitiu em seu corpo, estou redimido com Ele. Não o que eu faço, mas o que Ele fez por mim. Esse é o Evangelho. Nenhum cristão que tem o Espírito Santo peca voluntariamente. Como está escrito na carta de Paulo aos Hebreus, no capítulo 10, o versículo 26, Paulo disse: porque se pecarmos voluntariamente, depois de termos recebido o conhecimento da verdade, já não resta mais sacrifício pelos pecados. Nenhum filho de Deus, filha de Deus, batizado com o Espírito Santo, ele peca, na verdade, mas não é voluntariamente. Pecar voluntariamente é quando é apresentado a verdade, a mensagem do dia, da hora, e a pessoa voluntariamente não aceita, não quer,
Então para ele não há mais sacrifício. Mas para um filho, uma filha de Deus, batizado com o Espírito Santo, eles pecam na verdade. Como Paulo disse, segundo o homem interior, eu tenho prazer na lei de Deus, mas vejo nos meus membros outra lei que batalha contra a lei do meu entendimento. Eles pecam. Para começar, eles estão no corpo do pecado. Mas aquilo não é imputado, aquilo não é registrado, é contra o seu desejo, a sua alma. Pecar voluntariamente vem da própria vontade, e a vontade de um cristão é agradar a Deus em tudo, é honrar a Deus em tudo. Como Paulo disse, entregando a ele de corpo, alma e espírito. Mas o corpo é pecador. Ele não peca de alma, um cristão, porque a alma que pecar, essa morrerá. Quando nós recebemos o Espírito Santo, a semente de Deus, como disse São João, aquele que é nascido de Deus não comete pecado, porque a sua semente permanece nele e não pode pecar, porque é nascido de Deus. Deus não imputa pecado a um cristão nascido de novo, batizado com o Espírito Santo, formado um corpo. Não. Por isso que o profeta pergunta: como eu posso ser um pecador se tenho a expiação para mim? Por isso que o profeta dá essa ilustração do prefeito da cidade. Como o profeta atendia pedido de emergência, ele poderia correr o tanto que quisesse. Ele nunca ia correr voluntariamente, porque ele poderia, não. Ele não poderia sofrer nenhuma multa. Assim, um cristão, Deus confiou nele e deu o Espírito Santo para ele, sabendo que ele não ia pecar voluntariamente, mas todos os seus erros é apagado pela expiação. Oh, como isso é profundo, como isso dá vontade de ser mais crente, mais fiel, mais leal a Deus, dele confiar em nós ao ponto de não registrar nenhum dos nossos fracassos. Por isso que Davi disse: bem-aventurado é o homem cuja transgressão é perdoada, cujo pecado é coberto. Bem-aventurado o homem a quem o Senhor não imputa maldade. Efésios 4:30 diz: não entristeçais o Espírito Santo de Deus, no qual estáis selados até o dia da vossa redenção. Você que tem o batismo do Espírito Santo, quando você erra, dá uma dor no coração. Por quê?
porque você tem ele selado no coração. Há pessoas que fazem coisas que não sente dor no coração, porque o Espírito não está ali, não está selado. Um famoso pregador batista me disse, não faz muito, disse, irmão Brana, Abraão creu em Deus e isto lhe foi imputado como justiça. O que mais ele podia fazer além de crer em Deus? Ele disse, nós cremos.

bom pastor lá, um advogado convertido, recebestes o Espírito Santo desde que crestes? Ele disse, o original não diz isso. Eu disse, diz isso sim. E ele diz isso sim, em todas as traduções, tanto grego como hebraico. Ele diz, recebeste o Espírito Santo desde que crestes? Eu disse, Abraão creu, isso é verdade, mas Deus lhe deu um sinal de que ele tinha aceitado sua fé ao dar-lhe o selo da circuncisão. Isso mesmo, ele o tinha aceitado porque deu-lhe um sinal de que o tinha aceitado. Se você diz que crê e ainda não recebeu o Espírito Santo, Deus ainda não selou. É que ainda não teve suficiente confiança para em você confiar. Quando você vem a Deus, Deus o sela com o Espírito Santo até o dia da vossa redenção. Essa é a mensagem da igreja. Amém. Só um pouco mais adiante. Muito bem. Agora, 1 Coríntios 12, 13. Por um Espírito, todos nós fomos batizados em um corpo. Atos, aqui está a maneira como entramos nele. Aqui está a inauguração da igreja. Atos, capítulo 2. Quando a primeira mensagem foi pregada à igreja, após o dia de Pentecostes, eles foram todos cheios do Espírito Santo. Maria, todos os apóstolos, todos foram cheios do Espírito Santo, falando em línguas, simplesmente comportando-se como um bando de gente bêbada. E quando estavam rejubilando-se tremendamente, simplesmente gritando e louvando a Deus e cambaleando sob o impacto do Espírito Santo, eles não se importavam se era domingo, segunda-feira, que dia era. Eles estavam regozijando-se, simplesmente gritando e continuando desse modo. Ora, os grandes intelectuais disseram, estas pessoas estão embriagadas de mosto. Não, eles estavam cheios do Espírito Santo. Quando você crê, como Abraão creu em Deus, e Deus aceitou a sua fé e deu o pacto da circuncisão. A circuncisão para nós é o batismo do Espírito Santo. Quando você crê em Deus e Deus recebe a sua fé, ele te sela com o Espírito Santo da promessa. Então você está batizado com o Espírito formado este corpo. Aí sim, Deus não vê pecado mais em você. Aí Deus confiou em você, ao ponto de você nunca mais pecar voluntariamente. Por isso há uma expiação de sangue em favor dos filhos de Deus que estão selados pelo Espírito Santo. Nada é imputado, porque Deus sabia que eles não pecariam voluntariamente. Como isto é grande, como isto é profundo, meu irmão, como isto dá alegria nas almas de um cristão. Alguém disse, se eu cresse nisso, eu aprontaria os 7,

0: O profeta disse: é porque você não recebeu. Mas quando você recebe o Espírito Santo, você diz como Davi: escondi tua palavra no meu coração, para eu não pecar contra ti. Todos os seus erros, os seus fracassos, não está dentro do seu coração, está no seu humano, porque dentro do seu coração está a palavra, está a glória da Shekinah, está o Espírito Santo. E Deus sabia que você não pecaria contra Deus. Por isso, todos os seus erros que você comete no corpo, há uma expiação de sangue. Este é o corpo místico de nosso Senhor Jesus Cristo, a igreja do Senhor. Você está feliz de saber que Deus recebeu você e te deu o Espírito Santo e confia em você, que você não pecaria voluntariamente? Você está feliz de saber que nenhum mal é imputado a você, que você tem uma expiação de sangue a seu favor? Você pode regozijar com este evangelho santo, sagrado, de nosso Senhor Jesus Cristo? Graças a Deus. Vamos dizer graças a Deus por nosso Senhor Jesus Cristo. Deus te abençoe com esta fé, com esta palavra, no nome do Senhor Jesus Cristo. Amém.
1: Amém. Amém.

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Venha conhecer a mensagem do profeta de Deus para esta decadente geração, o Elias prometido na Bíblia Sagrada, Malaquias capítulo 4, versículo 5. Eis que vos envio o profeta Elias antes que venha o dia grande e terrível do Senhor. E Mateus 17, 11. Em verdade, Elias virá primeiro e restaurará todas as coisas.

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2: Amém. Bom dia com Jesus. Vamos todos juntos. O Senhor é a força da nossa vida. Graças a Deus por mais um dia. Olha para o seu irmão e fale a ele: Shalom, meu irmão. Shalom. Shalom. Paz seja convosco. Graças a Deus. É maravilhoso estarmos na casa do Senhor. E nós vamos marcar a Escritura, São João, capítulo 21, versículos 3 e 4, Escritura que será lida esta manhã. São João, capítulo 21, versículos 3 e 4. Enquanto vocês encontram a Escritura, vamos cantando este corinho: Estou destinado ao céu. Vamos todos juntos. Eu estou destinado ao céu. Eu estou destinado ao céu.

Hino de número 315, mesma melodia do Achei a Fonte Carmesim. Eu creio sim. 315.

0: Então eu ficava mais forte, maior o tempo todo.
1: And when I got about 22, you also, I still eat the same food and getting older and weaker all the time, putting new life in my body.
0: E quando alcancei os 22, você também, continuei comendo o mesmo alimento e ficando mais velho e mais fraco o tempo todo, colocando vida em meu corpo.
1: Explain to me, scientist.
0: E me expliquem, cientistas.
1: If I'm pouring water out of a jug into a glass, and when it gets half full, I keep pouring more, and it keeps going down.
0: Se estou derramando água de uma jarra em um copo, e quando ele fica quase cheio, e continuo derramando mais água e continua derramando.
1: Scientifically, tell me about that.
0: Cientificamente, me fale sobre isto.
1: What it is, it's an appointment that God made.
0: O que é isto? É uma ordem que Deus determinou.
1: When you get that age, he's got you just where he wants. You say, come on, death, set in.
0: Quando você alcança aquela idade, ele te tem exatamente onde ele deseja que você esteja e diz, venha, morte, entre.
1: Ask science if you don't start dying after you're about 22 years old.
0: Pergunte à ciência se você não começa a morrer depois dos seus 22 anos.
1: No matter how good you eat, you're dying, walking right away.
0: Não importa quão bem você coma, você está morrendo, andando nesta direção. Finalmente, a morte então estará exatamente em seu encalço.
1: But you're growing till you get that age, from about...
0: Mas você crescerá até alcançar aquela idade, de cerca de...
1: You're your best from about 15 till about 22.
0: Você está em sua melhor forma dos seus 15 até por volta de 22.
1: That's right.
0: É isto mesmo.
1: These people look to be just at their peak, just at their best.
0: Aquelas pessoas pareciam estar simplesmente em seu apogeu, simplesmente no melhor deles.
1: And looking at them there and how they were looking.
0: E eu olhando para elas ali e como elas estavam olhando.
1: So that,
0: então aquilo.
1: I thought, isn't that wonderful?
0: Eu pensei, não é isto maravilhoso?
1: And when I see my little girl, 8 years old, when...
0: E quando eu vi a minha garotinha, 8 anos de idade, quando.
1: You remember the night? You met it in my story.
0: Vocês recordam da noite e vocês leram isto em minha história.
1: When I met her, she was a young woman.
0: Quando eu me encontrei com ela, ela era uma jovem.
1: She said, "Hello, Dad."
0: Ela disse, "Oi, papai."
1: And I said, "Dad, well, you're as old as me, I don't understand it."
0: E eu disse, "Papai, ora, você tem a minha idade? Eu não compreendo."
1: She said, "Dad, in earth I was your little Sharon."
0: Ela disse, papai, na terra eu era sua pequena Sharon.
1: I said, where's your mother?
0: E eu disse, onde está sua mãe?
1: She said, she's up at your home waiting for you.
0: Disse, ela está em sua casa esperando por você.
1: She said, I'll wait here for Billy Paul, my brother.
0: Ela disse, eu esperarei aqui por Billy Paul, meu irmão.
1: And when I come out of the vision,
0: e quando eu saí da visão,
1: Hope had her arm around me there, and when I come out of the vision, standing in the room, she still had her arm around me.
0: Hope estava com seu braço ao meu redor ali, e quando eu saí da visão, de pé no quarto, ela ainda estava com seu braço ao meu redor.
1: Now, I wasn't in no vision, no coma, standing like I am now.
0: E eu não estava em nenhuma visão, nenhum coma. Eu estava em pé como estou agora.
1: And she was patting me on this shoulder.
0: E ela estava me dando tapinhas neste ombro.
1: God is...
2: Bom dia com Jesus. O Senhor continue nos abençoando. Após a escola dominical, haverá batismo. Estará se batizando Sander Oliveira. Está aqui dentro? Poderia se colocar de pé, por favor? Está ali atrás, irmão Sander Oliveira, ele é sobrinho da irmã Moseli, Deus o abençoe, estará se batizando hoje. Muito obrigado, irmão. Pode se assentar. E você também que deseja ser batizado em nome do Senhor Jesus Cristo, a oportunidade está aberta. Basta procurar um dos diáconos e você também vai receber este nome, que é sobre todo nome. Amém. Avisos, irmãos. Bastante atenção aos irmãos de todas as igrejas para os avisos, a programação das Santas Ceias. E um aviso especial também para os jovens. Nós não vamos ter as reuniões especiais com os jovens devido ao cancelamento aí dos feriados. Então, os feriados foram cancelados. Aqui o estado de São Paulo optou por cancelar o feriado. Então, não vai ter aquela semana de atividades especiais. Mas, o Senhor permitindo, nós, assim que voltar ao normal, a gente vai sim ter esse momento especial com os jovens. Então, as reuniões especiais estão canceladas devido a esse feriado que também foi cancelado. Santa Ceia do Senhor. Domingo próximo, aqui em Campinas, é a Santa Ceia do Senhor, já avisado, né, da outra vez. E nas seguintes cidades: Americana, no próximo sábado, dia 13, Mogi Mirim, próximo sábado, dia 13, e atenção aos irmãos de Americana e Mogi Mirim, o culto iniciará no sábado próximo com a transmissão do culto de Campinas, às 18 horas. Então, às 18 horas, tem aquele culto especial daqui, transmitido de Campinas. Então, o culto no sábado, em Mogi Mirim, Americana, começa às 18 horas com a transmissão do culto aqui de Campinas. Indaiatuba, no próximo sábado também, o Senhor permitindo, Indaiatuba. Em Pouso Alegre, será no dia 16, na terça-feira, e em Boa Esperança, na quarta-feira, dia 17. Amém? Então, essa é a programação para Santa Ceia do Senhor na próxima semana. Vou só repetir para reforçar: Americana e Mogi Mirim, no próximo sábado, dia 13, iniciando às 18 horas, com a transmissão do culto de Campinas. Em Campinas, no próximo domingo. Em Indaiatuba, no próximo sábado. Pouso Alegre, dia 16. E Boa Esperança, dia 17. O Senhor assim nos permitindo. Esta é a programação da Santa Ceia do Senhor para a próxima semana. E agora nós vamos orar. Se você tem um pedido, uma necessidade, o evangelista irmão Antônio Miguel estará orando agora pelos nomes no livro de oração, por você também que tem a sua mão levantada em favor de alguém ou uma necessidade, apresente perante o Senhor. Ore também por Cristiane e Larissa do Amaral.
3: Amado Jesus Cristo, no nome do Senhor e Salvador, unimos a nossa fé nesta manhã, todo o povo de Deus, sua igreja, rogamos pelo nosso pastor, por sua família, que o Senhor esconda ele na mais alta rocha das eras, esconda de todo ruído, esconda do mal. Ó Deus maravilhoso, há muita gratidão neste lugar. Gratidão pela cura divina. Gratidão pelo bom companheirismo que temos aqui, Senhor. A gratidão por esse lugar, por essa casa de oração, Senhor. Oh Deus maravilhoso, toma o controle deste culto, Senhor. Dá a unção necessária para o nosso pastor, Pai, nesta manhã, para o pregador desta manhã, Senhor. Irmãos, Senhor, os ofertantes, os dizimistas, Senhor, repreenda Satanás, Pai. Repreenda o inimigo, Jesus, porque ele está furioso, Senhor. Mas nós temos aqui o sangue do Senhor Jesus Cristo, que está sobre cada filho do Senhor nesta manhã. Nós temos a maior arma, Senhor, que é a revelação da Tua palavra, Pai. No nome do Senhor e Salvador Jesus Cristo, dai, Senhor, aqueles que não puderam vir aqui, por um motivo ou outro, vá até a ele, Senhor. Vá até o acamado. Essa igreja, ela foi colocada na terra para interceder. Ela sabe fazer isso, porque o anjo do Senhor nos controla. Obrigado, Jesus, em nome de Jesus Cristo. Amém, Deus vivo, e amém.

Vamos ver as igrejas que nos acompanham nesta manhã. A igreja de Mojimirim, Deus os abençoe. Igreja de Pouso Alegre, Deus abençoe aos irmãos. Igreja de Americana, Deus abençoe a todos os irmãos. Igreja de Indaiatuba, pastor Wesley Rodrigues, Deus abençoe aos irmãos. Igreja de Santo Antônio do Amparo, Deus os abençoe. Também a igreja de Pirassununga está nos acompanhando, Deus abençoe a cada um dos irmãos. E também Madalena Machado, Lúcia, Eliseu Marcondes e família, Rogério e família, Márcio de Jesus e família, irmão Pedro Araújo e Cleonice, Davi Almeida e família, Sadraque Borges e família, Tito e Cainã, Luana Bossardi Cia, Edmara e Darian, Regiane e suas filhas, Abimael Cardoso e família, um total de 90 computadores, aproximadamente 158 irmãos que estão nos acompanhando nesta manhã. Deus os abençoe a cada irmão, a cada igreja, Deus abençoe a cada um. Já estamos sendo ricamente abençoados. E agora, antes de nós ouvirmos a voz do profeta, nós vamos fazer uma apresentação de uma criança. O nome da criança, qual que é? Rui Gustavo? Ravi Gustavo. Nós vamos fazer a apresentação e logo após a gente vai ter a voz do profeta e na sequência o Somente Crer para recebermos a palavra do Senhor. Então pode vir aqui à frente.

Senhor, nós vamos nos colocar de pé, por favor. Senhor nosso Deus, está aqui nos meus braços, Senhor, esta criança, Ravi Gustavo, ó Pai, sua mãe, sua avó, a apresentam, Senhor, diante de Ti. Dos meus braços, Senhor, eu entrego ele nos Teus braços, ó Pai. E essa mãe, Senhor, essa mãe faz este propósito, Senhor, de criar esta criança no Teu caminho, Senhor. Nós entregamos ele nos Teus braços, ó Pai, que ele possa ser uma bênção, Senhor, através da unção do Teu Espírito Santo, e que o Senhor possa também abençoar, Senhor, seus pais, para criar no caminho do Senhor, ó Deus. Ravi Gustavo, você está apresentado diante de Deus, no nome do Senhor Jesus Cristo. Amém, Senhor Jesus. Amém. Ele já quer falar, já. Podeis assentar.

E agora vamos ouvir e acompanhar na voz do profeta a mensagem Qual a atração sobre a montanha, do parágrafo 28 ao parágrafo 59.

0: Matthew 21:1-11. I said that so you could be watching further or turning to the scriptures.
1: Mateus 21:1-11. Eu disse isso para que vocês pudessem estar observando pela ou achando as escrituras.
0: And when they drew nigh unto Jerusalem and were come to Bethphage unto the mount of Olives.
1: E quando se aproximaram de Jerusalém e chegaram a Betfagé, ao Monte das Oliveiras,
0: Jesus sent two of his disciples and saying unto them,
1: Jesus enviou dois dos seus discípulos e dizendo-lhes,
0: go into the village over against you, and straightway you shall find an ass tied and a colt with her.
1: Ide à aldeia que está de fronte de vós, e logo encontrareis uma jumenta presa e um jumentinho com ela.
0: Loose them and bring them to me.
1: Desprendei-a e trazei-mos.
0: And if any man say aught unto you, you shall say the Lord has need of them, and straightway he will send them.
1: E se alguém vos disser alguma coisa, direis que o Senhor os há de mister, e logo os enviará.
0: This was all done that it might be fulfilled which is spoken by the prophet, saying.
1: Ora, isto tudo aconteceu para que se cumprisse o que foi dito pelo profeta que diz.
0: Tell ye the daughters of Zion.
1: Dizei às filhas de Sião.
0: Behold, thy king cometh unto thee, meek, sitting upon an ass, and

0: the foal of an ass.
1: Eis que o teu rei aí te vem, manso, assentado sobre uma jumenta e sobre um jumentinho, filho de animal de carga.
0: And the disciples went and did as Jesus commanded them.
1: E indo os discípulos e fazendo como Jesus lhes ordenara.
0: And they brought the ass and the colt and put on them their clothes and they set him thereon.
1: Trouxeram eles a jumenta e o jumentinho e sobre eles puseram os seus vestidos e fizeram-no assentar em cima.
0: And a very great multitude spread their garments in the way.
1: E muitíssima gente estendia os seus vestidos pelo caminho.
0: And others cut out branches from the trees and strewed them in the way.
1: E outros cortavam ramos de árvores e os espalhavam pelo caminho.
0: And the multitude that went before and that followed cried, saying, Hosanna to the Son of David.
1: E as multidões que iam adiante e a que seguia clamava, dizendo, Hosanna ao Filho de Davi.
0: Blessed is he that cometh in the name of the Lord. Hosanna in the highest.
1: Bendito o que vem em nome do Senhor. Hosanna nas alturas.
0: And when he was come into Jerusalem, all the city was moved, saying, Who is this?
1: E entrando ele em Jerusalém, toda a cidade se alvoroçou, dizendo, Quem é este?
0: And the multitude said, This is Jesus, the prophet of Nazareth of Galilee.
1: E a multidão dizia, Este é Jesus, o profeta de Nazaré da Galileia.
0: Now if I would take a text from that for about 30 minutes before the prayer line begins.
1: Agora, se eu tomasse um tema disto por cerca de 30 minutos antes que a fila de oração comece.
0: I would like to take this for a text. What is the attraction on the mountain?
1: Eu gostaria de tomar isto para o texto. Qual é a atração sobre a montanha?
0: Now, it had been a very weary, nervous day. And it's an unusual day.
1: Agora, esse havia sido um dia muito exaustivo, muito nervoso, e foi um dia incomum.
0: We find Jesus here coming up to Jerusalem, ready to attend the Passover.
1: Nós encontramos Jesus aqui subindo para Jerusalém, pronto para participar da Páscoa.
0: And the Passover is where the Paschal lamb was killed and the blood was spread upon the mercy seat for the atonement for the people.
1: E na Páscoa era onde o cordeiro pascual era morto e o sangue era espalhado sobre o propiciatório para a expiação para o povo.
0: And he had come up from Bethphage and had come to the top of the Mount of Olives.
1: E ele tinha vindo de Betfagé e tinha vindo ao topo do Monte das Oliveiras.
0: Which looks down upon another little hill where Jerusalem was built.
1: Abaixo do qual está outra pequena colina onde Jerusalém foi construída.
0: As he looked to know that this was his final visit.
1: E assim que ele olhou e sabia que esta era a sua visita final.
0: This was the time that when he would be delivered into the hands of sinful man and they would kill him.
1: Este era o tempo quando ele seria entregue nas mãos de homens pecadores e eles o matariam.
0: He would die the horriblest death that was ever died by a mortal and be buried.
1: Ele teria a morte mais horrível que algum mortal já teve. E seria sepultado.
0: He'd be betrayed by his own, some of them standing right with him.
1: Ele seria traído pelos seus, alguns dos que estavam bem ao lado dele.
0: And him being God knew what was in their hearts and knew from the beginning who would betray him.
1: E ele sendo Deus, sabia o que estava em seus corações e sabia desde o princípio quem o trairia.
0: And know that man was with him who sat by his side and counted his money to him and so forth.
1: E sabia que aquele homem estava com ele, o qual se assentava ao seu lado e contava seu dinheiro para ele e assim por diante.
0: Know that man would betray.
1: Sabia que aquele homem o trairia.
0: And knew that a cruel Roman cross waited for him out there.
1: E sabia que uma cruel cruz romana esperava por ele lá.
0: He knew that his water and his body and the blood of his body would separate.
1: Ele sabia que sua água em seu corpo e o sangue de seu corpo se separariam.
0: And the blood would drop off of his forehead, great big drops like perspiration.
1: E que o sangue cairia de sua testa, grandes gotas como suor.
0: He knew all that was before him.
1: Ele sabia que tudo isso estava diante dele.
0: And he stands upon the mountain, looking over to Jerusalem.
1: E ele de pé lá no monte, olhando sobre Jerusalém.
0: The people of that day, the what they call that day a better religious class of people, hated him.
1: As pessoas daquele dia, os que eles chamavam naquele dia de classe melhor de pessoas religiosas, o odiavam.
0: The churches of that day hated him and denounced him and denounced all that listened to him.
1: As igrejas daquele dia o odiavam e o denunciavam e denunciavam a todos que o ouviam.
0: If they went and attended his campaigns, they were immediately excommunicated from the fellowship of the church.
1: E se eles fossem assistir suas campanhas, eram imediatamente excomungados do companheirismo da igreja.
0: No wonder the scripture said he came unto his own. And his own received him not.
1: Não é de se admirar que a Escritura disse, ele veio para os seus, e os seus não o receberam.
0: The ones who ought to have loved him, the ones who ought to have been for him, was his bitterest enemies.
1: Aqueles que deviam tê-lo amado, aqueles que deviam estar a favor dele, foram seus implacáveis, mais implacáveis inimigos.
0: And he had made up his little group out of a bunch of poor people, fishermen, tax gatherers, uneducated.
1: E ele tinha formado seu pequeno grupo de um grupo de pessoas pobres, pescadores, coletores de impostos, incultos.
0: The Bible said some of them was even ignorant, unlearned.
1: A Bíblia diz que alguns deles eram mesmo ignorantes, iletrados.
0: Some could not even sign their name.
1: Alguns não podiam nem mesmo assinar o nome.
0: He never went to the churches to get his people.
1: Ele nunca foi às igrejas para conseguir seu povo.
0: And he never agreed with any of the church leaders.
1: E ele nunca concordou com nenhum dos líderes da igreja.
0: And besides that, he followed the very trend of a prophet.
1: E além disso, ele seguiu a própria tendência de profeta.
0: He condemned everything that they done, as the ones before him had.
1: Ele condenou tudo o que eles faziam, como aqueles antes dele tinham feito.
0: Because they were a portion of the word, and he was the word in its fullness.
1: Porque eles eram uma porção da palavra. E ele era a palavra em sua plenitude.
0: But in the midst of all of it, through every age and every prophet that had been or would be.
1: Mas no meio de tudo isso, através de cada era e de cada profeta que tenha havido ou que haverá,
0: there's going to be a certain amount of people that's predestinated to hear that message, and they'll follow it.
1: Haverá um certo número de pessoas que está predestinado a ouvir essa mensagem, e elas a seguirão.
0: Those ignore the crowds. They ignore the criticism of the unbeliever.
1: Essas ignoram as multidões. Elas ignoram a crítica dos incrédulos.
0: They have no argument with them.
1: Elas não discutem com eles.
0: They've got one thing to do, that's believe. And to get every bit of it they can.
1: Elas têm uma única coisa a fazer, é crer e conseguir cada pouquinho disso que puderem.
0: Soak it in. Like Mary, who sat at the feet of Jesus.
1: Embeber-se nisso, como Maria, que se assentou aos pés de Jesus.
0: And Martha was fixing his dinner. And Jesus said to her.
1: E Marta estava preparando o seu jantar, e Jesus disse para ela.
0: But, Martha, you are so concerned about the things of life.
1: Mas Marta, você está tão ansiosa quanto as coisas da vida.
0: But Mary has sought the better things. See? The things of eternal life.
1: Mas Maria escolheu as coisas melhores, vejam, as coisas da vida eterna.
0: Now we find that many of the people that had understood.
1: Agora nós encontramos que muitas das pessoas que tinham entendido.
0: They didn't have literature as we have today. They didn't have television or telephones or anything of that day.
1: Elas não tinham literaturas como nós temos hoje. Elas não tinham televisão, ou telefones, ou nada naquele dia.
0: But it then kindly breezed around that he was going to be at the Passover.
1: Mas tinha havido uma espécie de boato por ali que ele estaria na Páscoa.
0: For many of the people, being spiritual minded, knew that he was that Passover lamb.
1: Para muitas pessoas que tinham mente espiritual, sabiam que ele era aquele cordeiro da Páscoa.
0: Because he'd already told them the things that was going to happen.
1: Porque ele já lhes havia dito as coisas que iriam acontecer.
0: And then, of course, knowing that he was to be there and loved him the way they did, they was waiting for him.
1: E então, naturalmente, sabendo que ele ia estar lá e amando-o da maneira que o amavam, eles estavam esperando por ele.
0: There was a crowd that was probably pushing, shoving from one gate to the other.
1: Havia uma multidão que provavelmente estava no empurra-empurra de um portão para o outro.
0: Watching out in every way, for they knew that one of the hours he would appear. They were watching.
1: Observando de todas as maneiras, pois eles sabiam que qualquer hora daquelas ele apareceria. Eles estavam observando.
0: Others were wondering what was the matter with these people, running from gate to gate. What's the attraction?
1: Outros estavam querendo saber o que havia com aquelas pessoas correndo de um portão ao outro. Qual é a atração?
0: And they would look this way and look that way to find out.
1: E elas olhavam para esse lado e olhavam para aquele lado para descobrirem.
0: Look like they were looking for something. Under expectation of something going to happen.
1: Parecia que estavam esperando algo sob a expectativa de algo acontecer.
0: Oh, how I would like to change my text for a few minutes and say this, that that's what's the matter today.
1: Oh, como eu gostaria de mudar o meu tema por alguns minutos e dizer isto, que esse é o problema hoje.
0: The people who are looking for him coming is under great anticipation and expectation.
1: As pessoas que estão esperando que ele venha estão sob grande antecipação e expectações.
0: We can feel it. The pressure.
1: Nós podemos sentir isso, a pressão.
0: And they're seeking, watching every move and every sign, comparing it with the scriptures.
1: E eles estão procurando, observando cada movimento e cada sinal, comparando isso com as escrituras.
0: And when they've seen all those things that was predicted of him, right up to the end, they know the end was nigh.
1: E quando eles viram todas aquelas coisas que foram preditas sobre ele, bem no final, eles sabiam que o fim estava próximo.
0: They wanted to be there. So they watched.
1: Eles queriam estar lá. Então eles observavam.
0: Part of the crowds was for him, in the minority.
1: Parte da multidão estava a favor dele, na minoria.
0: Some was against him, most of them. 90% was against him.
1: Alguns estavam contra ele, a maioria deles. 90% estava contra ele.
0: And that's about the way it is today.
1: E isso é mais ou menos como é hoje.
0: In the religious crowds, when it really come down to the word and Christ, there's about 1% that would believe it.
1: Nas multidões religiosas, quando realmente se trata da palavra de Cristo, há cerca de 1% que creria nela.
0: The other part wouldn't pay attention to it, no matter what was done.
1: A outra parte não daria atenção a ela, não importa o que fosse feito.
0: They'd pass off some kind of a joke or throw a slam about it.
1: Eles fariam algum tipo de piada ou criticariam, né?
0: Just about the same.
1: É quase a mesma coisa.
0: Things don't change very much. History just repeats itself around.
1: O tempo, as coisas não se modificam muito. A história simplesmente vai se repetindo.
0: Well, we find that drawed a nervous tension. It had to. It must do it.
1: Bem, nós encontramos que aquilo trouxe uma tensão nervosa. Tinha que fazer. Devia fazê-lo.
0: They were waiting. They were wondering what he would do when he got there.
1: Eles estavam esperando. Eles estavam querendo saber o que ele faria quando ele chegasse lá.
0: They wanted to be there to get anything that he'd done. They wanted it.
1: Eles queriam estar lá para conseguirem qualquer coisa que ele fizesse. Eles desejavam isso.
0: They wanted to see it. They believed him.
1: Eles queriam vê-lo. Eles criam nele.
0: Others had heard he was coming and they went up there to make fun of him.
1: Outros ouviram que ele vinha e foram lá para caçoarem dele.
0: So after all the nervous anticipation, very unusual day, very unusual time.
1: Então, depois de todo o pressentimento nervoso, um dia muito incomum, numa hora muito incomum.
0: Church is asleep. The people's nerve was on edge. There were so many people there. Then it happened.
1: As igrejas adormecidas, O nervo das pessoas estava à flor da pele. Havia tanta gente ali. E então sucedeu.
0: On top of Mount Olive, come a little white donkey. Coming, walking down the hill.
1: De cima do Monte das Oliveiras, vinha um burrinho branco descendo a colina.
0: With a group of people fanatically screaming, pulling off palms, leaves off the trees.
1: Com um grupo de pessoas fanaticamente gritando, tirando folhas das palmeiras.
0: Throwing their clothes in the road, screaming, Hosanna to the Son of David that comes in the name of the Lord.
1: Jogando as suas vestes no caminho, gritando, Hosanna ao filho de Davi que vem no nome do Senhor.
0: This little new, his rider was none other than God's anointed Messiah of the hour.
1: Oh, essa pequena mula, seu cavaleiro não era outro senão o Messias ungido de Deus para a hora.
0: God, then, what was he doing?
1: Deus, então, o que estava ele fazendo?
0: What is that attraction up there on the hill?
1: Qual é a atração lá em cima do monte?
0: It's God making history and God fulfilling prophecy.
1: É Deus fazendo a história e Deus cumprindo profecia.
0: And that always causes an attraction.
1: E isso sempre causa uma atração.
0: It brings all the critics up, the vultures of this morning's message, and the eagles also. See?
1: Isso faz levantar todos os críticos, os abutres da mensagem desta manhã, e as águias também. Estão vendo?
0: They come together to find out what's going on.
1: Eles se ajuntam para descobrir o que está acontecendo.
0: Some coming for curiosity. Some coming to find fault. Others coming to criticize.
1: Alguns vêm por curiosidade. Alguns vêm para encontrar falhas. Outros vêm para criticar.
0: There's all kinds gathered, as we said this morning, believers, make believers and unbelievers.
1: Ali estão todas as classes reunidas, como dissemos esta manhã. Crentes, crentes manufaturados e incrédulos.
0: What's on the mountain? Prophecy is being fulfilled.
1: O que está sobre a montanha, a profecia está sendo cumprida.
0: Now, we'll see what takes place.
1: Agora, veremos o que acontece.
0: Now, in the book of Zechariah, in the ninth chapter and the ninth verse.
1: Agora, no livro de Zacarias, no capítulo 9 e versículo 9.
0: Zechariah, one of the prophets, spoke in the spirit saying this.
1: Zacarias, um dos profetas, falou no Espírito, dizendo isto.
0: Rejoice greatly, O daughters of Zion.
1: Alegra-te muito, ó filhas de Sião.
0: Shout, O daughters of Jerusalem.
1: Exulta, ó filhas de Jerusalém.
0: Behold, thy king cometh unto thee.
1: Eis que o teu rei virá a ti.
0: He is just, having salvation.
1: Justo, salvador.
0: Lowly, and riding upon an ass, upon the foal. A colt, the foal of an ass.
1: Pobre e montado sobre um jumento, sobre o filho, um asninho, filho de jumenta.
0: Now, what was the matter with those scribes?
1: Agora, o que havia com aqueles escribas?
0: What was the matter with those priests?
1: O que havia com aqueles sacerdotes?
0: What was the matter with those religious people?
1: O que havia com aquelas pessoas religiosas?
0: This was wrote 487 years before it happened. By a vindicated prophet.
1: Isso foi escrito há 487 anos antes de acontecer, por um profeta vindicado.
0: It was already put into writings and called the Bible. The scrolls of the Old Testament.
1: E já havia sido colocado em forma de escritos e chamado de Bíblia, os rolos do Velho Testamento.
0: Why couldn't they see that that's prophecy being fulfilled?
1: Por que não podiam eles ver que aquilo era profecia sendo cumprida?

0: so-called. Anointed ones would only read the Bible. They wouldn't be wondering what's taking place. They would know what it is.
1: Esses escribas, pregadores, ministros, homens espirituais, assim chamados, ungidos, somente lessem a Bíblia. Eles não se perguntariam o que está acontecendo. Eles saberiam o que é isto.
0: God fulfilling his word.
1: É Deus cumprindo sua palavra.
0: History was being made. Prophecy was being fulfilled.
1: A história estava sendo feita. A profecia estava sendo cumprida.
0: Salvation to the world was arriving.
1: A salvação para o mundo estava chegando.
0: The great day that all the prophets had looked forward to.
1: O grande dia que todos os profetas tinham buscado.
0: All that was in the grave was waiting for that day.
1: Todos que estavam no sepulcro estiveram esperando por aquele dia.
0: Think of it.
1: Que coisa! Pense nisto.
0: All that had died. All the righteous of the blood of the martyrs and the prophets.
1: Todos que morreram, todos os mártires de sangue justo e os profetas.
0: But you just screamed out, Jerusalem, oh Jerusalem.
1: O que ele havia acabado de clamar, Jerusalém, oh Jerusalém.
0: You that stone every prophet that ascend to you and kill the righteous.
1: Que apedrejas cada profeta que eu te envio e matas os justos.
0: Would I have hovered you as a hen that would have brood, but you would not. But now your hour's come.
1: Quantas vezes quis eu te ajuntar como a galinha juntou, ajunta os seus pintainhos, mas tu não quiseste. Mas agora a tua hora tem chegado.
0: Everything that was in the grave, Abraham, Isaac, Jacob, all the prophets were waiting for this hour.
1: Todos que estavam na sepultura, Abraão, Isaac, Jacó, todos os profetas estavam esperando por essa hora.
0: And the church was blind to it.
1: E a igreja estava cega a isso.
0: Who is this? Causing all this noise.
1: Quem é este que está causando todo esse barulho?
0: Who is that fellow that said one time? Is not that the carpenter's son over here?
1: Quem é esse indivíduo? Eles disseram uma certa vez. Não é aquele o filho do carpinteiro aqui?
0: We know him.
1: Nós o conhecemos.
0: Where did he get this wisdom?
1: Onde ele obteve essa sabedoria?
0: Well, we don't see him connected with any of our schools.
1: Ora, nós não o vimos ligado a nenhuma de nossas escolas.
0: We don't know any books he ever learned from.
1: Nós não conhecemos nenhum livro com o qual ele aprendera.
0: Who is it?
1: Quem é ele?
0: He was the answer of the prophet's prophecy.
1: Ele era a resposta da profecia do profeta.
0: Here he comes. Riding upon the fold of an ass.
1: Aqui vem ele, montado sobre a cria de uma jumenta.
0: What an attraction!
1: Que atração!
0: God was fulfilling his promised word, the hour that had been waiting since 4,000 years.
1: Deus estava cumprindo sua palavra prometida, a hora que havia sido esperada desde 4,000 anos.
0: And Genesis, the third chapter and the 15th verse. God had made the prediction.
1: Em Gênesis capítulo 3 e versículo 15, Deus tinha feito a predição.
0: The seed of the woman shall bruise the serpent's head, but his head shall bruise her heel.
1: A semente da mulher ferirá a cabeça da serpente, mas a sua cabeça lhe ferirá o calcanhar.
0: That prophecy down through the Bible that had been predicted of this man coming.
1: Aquela profecia através da Bíblia havia predito a vinda deste homem.
0: Here, just recently, there was a prophet who stood up among them that was vindicated, the prophet Zechariah, and he said that.
1: E aqui, recentemente, tinha havido um profeta que se pôs de pé no meio deles. Aquele era um profeta vindicado, Zacarias. E ele disse que.
0: You daughters of Jerusalem and you daughters of Zion, rejoice! Shout! Scream out!
1: Filhas de Jerusalém e filhas de Sião, alegrai-vos, exultai, clamai.
0: For your king comes to you, meek and lowly and humble, riding upon the foal of an ass.
1: Eis que vosso rei virá a vós, manso e pobre e humilde, montado sobre um filho de jumenta.
0: And you're those people that read that scripture day by day, watched him come riding in and cried, who is this?
1: E aqui aquelas pessoas que liam aquela escritura dia a dia, observar

0: Para vir montado e clamavam, quem é este?
1: God, fulfilling his word to the people that should have known what it was, but they didn't know it.
0: Estão vendo? Deus cumprindo sua palavra para o povo que deveria ter conhecido o que era ela, mas não a conheceram.
1: When God fulfills his word, it always causes an attraction. Always does.
0: Quando Deus cumpre sua palavra, ela sempre causa uma atração. Sempre causa.
1: Causes an attraction. For it is the unusual.
0: Causa uma atração, pois ela é incomum.
1: So unusual when he fulfills his word to the modern trend of the day.
0: Tão incomum que quando ele cumpre sua palavra para a tendência do dia moderno.
1: Cause the modern trend of the day don't believe in it. They have their own way.
0: Faz com que a tendência do dia moderno não creia nela. Eles têm suas próprias maneiras.
1: Now, we see, and let us go back in the scriptures and take some other unusual events. Just for a few more minutes. When God fulfilled his prophecy.
0: Agora, nós vemos, e vamos voltar às escrituras e tomar outros eventos incomuns. Só por mais alguns minutos. Quando Deus cumpriu sua profecia.
1: God says anything, he's going to do it.
0: Quando Deus diz alguma coisa, ele o fará.
1: All heavens and earth will pass away, but that word can never pass away.
0: Todos os céus e a terra passarão, mas aquela palavra nunca pode passar.
1: So, it usually causes a scene, an unusual scene.
0: Então, ela geralmente causa uma cena incomum.
1: Notice how ridiculous that the word of God to a people who's supposed to believe it, and yet it's so unusual, they cried, well, what's this?
0: Observe quão ridículo que a palavra de Deus seja para um povo que se espera crer nela, e ainda assim ela é tão incomum que eles clamam, bem, o que é isso?
1: Where'd you get that stuff? Who is this? What is this?
0: Onde você conseguiu essa coisa? Quem é este? Que é isto?
1: When they ought to have been screaming, Hosanna! To the King that cometh in the name of the Lord.
0: Quando eles deviam estar gritando, Hosanna! Ao rei que vem no nome do Senhor.
1: But there's just a little group doing that. Just a little group.
0: Mas havia somente um pequeno grupo fazendo isso. Só um pequeno grupo.
1: Of 4,000 years of prophecy. For the greatest thing that could ever happen to the nation.
0: De 4,000 anos de profecia, pois era a maior coisa que poderia alguma vez acontecer à nação.
1: For all the hope of the dead rested upon it.
0: Pois toda a esperança dos mortos repousava sobre ele.
1: All the future laid in it.
0: Todo o futuro estava sobre ele.
1: And the religious people that claimed they believe it were screaming out, who is it?
0: E as pessoas religiosas que alegavam crer nele estavam gritando, quem é este?
1: What's this attraction?
0: E que atração é esta?
1: Something unusual. Not the same. Just don't change. Not unusual.
0: Algo incomum. Mais ou menos a mesma coisa. Simplesmente não muda. É incomum agora.
1: Let's see some of the unusual.
2: Graças a Deus. Glória a Deus. Graças a Deus. E agora vamos receber a palavra do Senhor ao toque de somente crer.

Amém. Até aqui, Ebenezer. Até aqui, o Senhor tem nos ajudado. Bom dia com Jesus a todo o povo de Deus que estão sendo abençoados por Deus através da sua mensagem. Mensagem que está nos preparando não para ser cidadãos, bons cidadãos, mas está nos preparando para o maior evento da história mundial, que é o grande arrebatamento da noiva que ansiosamente estás como Maria nos pés de Jesus, como ouvimos nesta manhã. Maria está nos pés de Jesus. Nós hoje estamos servindo a Deus como Maria, na palavra, nos pés da palavra. Para nós, Jesus, para muitos, não passava de um Beelzebu, de um fanático, mas para outros ele era Deus. E a mensagem do entardecer, do fim, para muitos não é nada, mas para um povinho é Deus. Nós estamos inclinados a ela. Muitos não daria valor em Jesus, como não dão valor na sua palavra hoje. Mas há um povinho. E eu, você, nós fazemos parte desse povo. E graças a Deus que nós somos elegidos para isso. Isso é motivo de muita gratidão, de muita satisfação saber que nós não somos qualquer um aí do mundo, não. Nós somos um povo escolhido. Somos os piores, mas Deus viu antes da fundação do mundo, como ouvimos ontem, viu o valor, viu a presciência de Deus, viu nós amando isso, porque Ele nos fez para isso. Então Ele elegeu. E estamos aqui juntos era para estar aí, mas está lembrando de Martim. Martim, seus amigos capturaram ele e levaram ele para um palácio e prendeu ele lá. Ficou preso, não foi pelos inimigos, foi pelos amigos. E lá porque ele estava correndo risco, ameaçado, naturalmente correndo risco, e os amigos dele para ajudar ele, capturaram e levaram para um palácio e prenderam, em favor do povo da era, em favor da igreja,
E lá ele compôs o hino Castelo Forte ao Nosso Deus. Você fala assim, o hino Castelo Forte ao Nosso Deus. Vamos cantar ele depois da leitura da Bíblia? Um som de marcha. Vamos cantar ele, junto aí, o conjunto, cantar ele. E assim toda a igreja e todo o povo. E o certo é que todo o povo até hoje foi beneficiado. E às vezes você está passando por algo e os amigos conseguem ver e te captura pelo argumento, pelo bom senso e o espírito confirma. Coisa boa é isso. E o Espírito diz, amém, é isso mesmo. E você faz aquilo que Deus manda em benefício do povo de Deus e o povo é abençoado, é ajudado. Então eu agradeço, meus amigos. Deus os abençoe. Meu amigo Isaac Borges, meu amigo, minha amiga Sara Borges, minha amiga Zilmar Borges e pastor Wesley e todo mundo, Mão Francisco que está aqui também, Mão Adriana e todo o povo de Deus, todos, Deus os abençoe. Em nome do Senhor Jesus. E como diz o irmão Brana, quando você não tiver ninguém para orar mais, ore, lembra de mim. Irmão Moacir, Deus abençoe, está orando por mim. E você, irmão Brana, diz, uma pequena oração que você faz por mim, você não sabe isso, o tanto que isto significa. Que isto significa, você vai saber tanto que significou lá do outro lado. A pequena oração que você fizer por mim, fizer um pelo outro, pelo pastor, isso tudo. Eu me lembro do irmão Luizinho ter uma experiência com Deus e eu estar falando para ele, ore por mim, irmão Luizinho. Aí ele disse, mas ele não precisa de oração, não. Ele ora tanto, não precisa de oração, não. Mas algo diz para ele precisa da sua oração. Então eu preciso das vossas orações. Amém? Então nós vamos ver o pão diário. A fé é o firme fundamento. Pregado no dia 8/5/51. Nossos corpos estão gemendo e temos uma herança e somos filhos agora, herdeiros do reino. Oh, que coisa! Reis e sacerdotes para Deus, oferecendo sacrifícios espirituais. O que faz um sacerdote? Faz um sacrifício. O que é um sacrifício espiritual? Isso é o que estes filhos e filhas fazem, os quais são reis e sacerdotes, não
em plena posse ainda, mas estão fazendo sacrifícios, oferecendo a Deus sacrifícios espirituais, os frutos dos lábios, dando louvor a Ele. Amém. Frutos dos lábios. Você diz, Brana, simplesmente não tenho vontade de louvá-lo. Esse é o momento de fazer o sacrifício. Louve-o mesmo assim, reis e sacerdotes, filhos e filhas oferecendo sacrifício espiritual, os frutos dos lábios, dando louvor ao seu nome. Vamos fazer um pouco de sacrifício com os lábios? Louve a Deus. Amém. Amém. Muito bom. Vamos ver aí, dia 17/2 de fevereiro, ó. De 65. Um homem correndo da presença do Senhor. E nesta poesia, apenas observe como ocorre sentado lá. Um menininho com uma folha de papel emprestada. Eu disse, saudoso estou. Oh, tão saudoso daquele longínquo sudoeste, onde as sombras caem mais profundas, além do topo da montanha. Posso ver um coiote andando pela névoa avermelhada. Posso ouvir o lobo e vai lá onde o gado pasta. E algum lugar no desfiladeiro acima posso ouvir o gemido de uma onça. Naquelas distantes montanhas cantalinas, nos confins do Arizona, 40 anos mais tarde, encontrando-me bem naquele desfiladeiro, aquela onça me encarando. Oh, Deus, há um cordeiro além do rio, em algum lugar, amigos. É apenas, tem que estar lá. Está vendo? Há muito que fala disso. Todas estas coisas não são simplesmente muitos. Elas são reais. Elas são realidades. Estou tão contente em estar aqui hoje à noite, de estar com essas pessoas com as quais espero viver lá para sempre, onde não haverá mais doença, ou morte, ou separações, e o viajar não será nada para nós então. Graças a Deus, não haverá mais morte, doença, separação, nada. Graças a Deus. Dia 22/12/63. Os dons de Deus sempre encontram seus lugares. Maria, a mãe de Jesus, na cidade de Nazaré, a cidade mais desprezível que havia na terra, mas de lá Deus escolheu uma pequena dama para dar à luz o seu filho, uma incubadora, um ventre que tinha de
de pelo qual um bebê tinha de nascer. Ele pegou tal pessoa para fazê-lo. Deus opera através de seres humanos para redimir seres humanos. Ele pode pegá-lo, operar através de você para redimir a humanidade. Se você dedicar completamente tudo o que você é, se você é um jovem, dedique sua moral. Se é um jovem, dedique sua moral, dedique sua mente, dedique seu pensamento, dedique seu coração, dedique sua alma, dedique tudo o que você é e deixe Cristo operar através disso. Que coisa gloriosa! Jovens, o jovem que vai batizar nesta manhã, faça isso, dedica tudo a Deus. Dia 20/01/62, o Deus imutável operando de forma inesperada. Ele conhece suas necessidades. Pastor Ezequias leu quinta-feira em Mujimirim. Ele conhece suas necessidades. Ele sabe como trazê-las a você. Mas o problema é que, quando não acontece do jeito que você pensa que deveria, então você fica todo desanimado e se desenvolve para ele e devolve para ele. Pensamos-lhe e creiamos que ele o enviará exatamente da maneira que deseja enviar e aceita-as baseado nisso. Isso mesmo, está vendo? Se você lhe pede, não faça dele um mentiroso. Ele não pode mentir. Ele prometeu: pedi ao Pai qualquer coisa em meu nome, eu farei. Agora, Deus não pode mentir. Peça-lhe e será feito. Buscai e encontrareis. Batei, abrir-se-vos-á. Nós cremos nisso. Certamente cremos. Não devolva para ele, apenas creia. Deixa da maneira que ele vai dar. Ele sabe como fazer. 27/11/63. O mundo está novamente caindo em pedaços. E os profetas sempre falaram as palavras que deveria acontecer ao longo de cada era. E quando Deus, o povo passa por problemas e Deus lhe responde, ele lhes envia um profeta ungido ou algum tipo de mensageiro, porque ele não pode voltar atrás em sua palavra que destinou para aquela era. Mas o que ele faz, ele envia um mensageiro para fazer aquela parte da palavra viver para aquela era. Sempre faz isso. Vejam, ele formou sua palavra no princípio. Ele conhecia o fim desde o princípio. Ele falou sua palavra e cada era, quando eles passavam por problemas, eles iriam, eles oravam e Deus enviava um ungido. E aquele ungido com toda certeza fazia aquela promessa daquela era.
e que foi predito para aquela era viver. E isso é o que ele faz o tempo todo. Deus nunca muda seu plano. Agora, nunca encontramos Deus mudando. Graças a Deus, ele disse, eu sou Deus e não mudo. 7:8-55. Orgulho. Entre o povo americano, por meio da televisão e por meio dos cinemas, eles têm visto tanto fingimento que eles próprios se tornaram fingimentos. É uma pena. E nós temos isso na igreja. Atores. Deus não os quer. Longe esteja de nós sermos atores. Seja você mesmo. Deus quer que você seja assim. Eu detesto ver alguém tentando fazer algo que não consegue fazer. Que vergonha! Tenho notado isso muitas vezes. E belas vozes que Deus deu às pessoas, um talento, e então elas as treinam excessivamente. Odeio ouvir uma voz excessivamente treinada. Quando se levanta para cantar e pega algum tipo de nota e asseguram por tanto tempo até ficarem com o rosto roxo, apenas para mostrar à congregação por quanto tempo consegue ficar sem tomar fôlego. E quando descem, aquelas pessoas não estão louvando a Deus. A mente delas está em sua nota. Oh, irmãos, irmãs, a sua voz é natural. A sua voz, Deus me fez assim com essa voz, seja rouca, seja feia, seja grave, aguda. Não treine, deixe o seu coração cantar. Cantores, para com isso. Deixe o seu coração louvar a Deus. Não é na nota, mas louvar a Deus. Subir ali com aquele espírito contrito, de louvor. Não é por isso que Jesus disse, as crianças é o perfeito louvor. Porque elas não estão ali com a mente na nota, e a voz dele ficar sem tomar fôlego, dizer, oh, que voz de anjo. Mas o coração, importante é Deus. Nem que a minha voz não seja boa, a sua também, mas o Deus está aceitando aquilo, aquilo mexe, aquilo é louvor. Graças a Deus nós temos profeta, viu? Graças a Deus. 18:8-57, é a última de hoje, domingo. O nome da mensagem é Memórias de Deus, Memoriais de Deus Testados pelo Tempo.

memoriais de Deus testados pelo tempo. Veja, o caráter de um homem é demonstrado por suas obras. O que quer que você seja, suas obras provam o que você é. Não importa o quanto testifique, o que quer que diga, a favor ou contra, não tem nada a ver com isso. Suas obras diz o que você é, diz o que você é por dentro. Todo trabalho que você faz manifesta o que você é. Se vocês, homens de negócios, se apenas fazem um trabalho remendado, estão vendo o que quero dizer? Apenas um trabalho pela metade, não faça isso. Se não pode fazer o direito, não faça em absoluto. Isso mesmo. Quando você vem a Cristo, se não puder se entregar completamente e vir a Cristo, não venha de modo algum. Mas quando realmente quer ser cristão, ponha-se em evidência, torne isso real. É isso que Deus quer que você seja. É isso irá provar suas obras, provarão qual é o seu caráter. Seu caráter é conhecido pelas obras que você faz. Aleluia! Vamos dizer graças a Deus por esses parágrafos e palmas para Jesus. Louvado seja Deus, Deus abençoe. E domingo próximo, a nossa Santa Ceia do Senhor, e nós vamos ler a Bíblia. E após a leitura, castelo forte é o nosso Deus. Castelo forte é o nosso Deus. Isso foi os amigos de Martim, capturaram ele para aquele palácio. E lá ele, Deus deu para ele esse belo hino. São João, capítulo 21. Versículo 3 e 4. Disse-lhe Simão Pedro, vou pescar. Diz-lhe eles, também nós vamos contigo. Foram e subiram logo para o barco e naquela noite nada apanharam. E sendo já manhã, Jesus se apresentou na praia, mas os discípulos não conheceram o que era Jesus. Ó Senhor, deixe-nos te conhecer em cada lugarzinho, ó Pai, em cada atitude, Senhor, em cada momento da vida. O Senhor prometeu estar conosco, ó Pai. E ajude-nos a entregar mesmo, ó Deus. Entregar. E o Senhor refletir através de nós. Como acabamos de ouvir, quando for fazer alguma coisa, fazer bem feito, Pai. E quando vimos para Cristo, entregar completamente. E o Senhor comandará doravante, ó Deus. É o Senhor que comanda. Em nome de Jesus Cristo, abençoa todos nós nesta manhã.

e dar-nos um bom ensinamento, para a glória do Senhor Jesus. Amém. Assentai-vos.

Ei, palmas para Jesus. Coisa boa, Deus abençoe. Graças a Deus, graças a Deus. Vocês cantaram muito bonito. Olha, lembrando do companheirismo hoje, com o irmão Levi, irmão Daniel, irmão Admar, irmão Marcos, Davi, vocês que está na frente aí, eu estou amando os jovens, praticamente todos empenhados, de Campinas, também de Pouso Alegre, Boa Esperança, Mogi Mirim, todos têm esse meio aí que eles podem participar, como se tivesse na igreja. É Deus isso aí. É a ciência do bem e do mal. Deus está nisso. Mombran disse que você fala como o mundo está pervertido, mas a igreja está poderosíssima. Deus está abençoando através desse meio, inclusive para preparar a noiva para o rapto, para encontrar os eleitos. Olha eles trabalham aí, sábado. Que lindo, como tivemos ontem o desfecho final. Irmão Brando diz, nós não temos grandes campanhas, nós não temos grandes movimentos, somos um povo pobre, uma coisinha só que fazemos, mas tem uma coisa, nenhuma semente eleita vai ficar de fora. Mas eu agradeci a Deus, viu? Graças a Deus. É simples, não tem grande, não abarca a multidão, o mundo inteiro. Ao mesmo tempo, abarca o mundo inteiro. Esse meio de internet, em todas as línguas. Eu lembro de cada madrugada, eu lembro, irmão, Deus abençoar, a voz de Deus, irmão José Brane, a voz de Deus no mundo, para traduzir em cada língua, dialeto desse mundo, e cada irmão levar um folheto, cada levar a mensagem para alguém. Aí o profeta diz, nós não temos grandes movimentos, mas nem uma semente eleita ficará de fora. Deus vai fazer ela chegar. Graças a Deus. E nós vamos, nosso ensinamento nesta manhã, é na mensagem prova de sua ressurreição. Prova de sua ressurreição. Depois do irmão Brana ler estas escrituras, e nós vamos pegar do parágrafo aqui 111, o profeta irmão Brana dizendo, agora observa então, quando ele estava aqui, as coisas que ele fez, quando ele foi embora, ele disse para a sua igreja, depois da sua ressurreição, ele disse, eis que eu estarei sempre convosco até o fim do mundo. Seus olhos foram abertos, eles compreenderam aquilo. Quando Jesus foi, ele diz para os seus discípulos. E esses discípulos não era só lá do dia. Você está incluído nisso. Nós estamos incluídos nisso. Eu estou convosco todos os dias até a consumação dos séculos. A consumação, o fim, o rapto. Até o rapto. Aí nós vamos encontrar com ele nas nuvens. É como no deserto. A rocha e o maná caía todo dia durante 40 anos até a travessia para a terra que mana leite e mel. E assim é Jesus também hoje conosco. Estou convosco até. Irmão, nós temos que crer nisso em
cada segundo. Jesus está comigo, passando pelos vales, bancos de areia, atoleiros, vales, topos, lugares escorregadios. Jesus está comigo. E essa consciência interna tem que estar dentro de cada coração. Jesus está comigo. Pedro, nós não podemos estar aqui dessa forma como o Bruno vai ensinar aqui, ó. Aí, aqui, ó. Pedro e os outros, antes daquilo, depois de ser o seu amigo do peito, ter andado com ele, falado com ele, Pedro disse: ó, estou tão desanimado. Você já viu o cristão dizer assim, ó, estou tão desanimado. Você está que nem Pedro. Isso aí, dizer estou tão desanimado. Depois, irmão, que você tem essa experiência com Deus, isso não existe. Eu estou desanimado. Estou desanimado. Meu Deus, irmão. Às vezes você pode dizer assim, estou cansado, Deus. Às vezes o irmão Bruno estava cansado. Às vezes você está desgotado, cansado. Mas dizer assim, ó. Estou tão desanimado. Veja. E Pedro diz, ó, estou tão desanimado. Depois desta morte ali em cima, e eles o sepultaram, eu estou tão desanimado, eu acho que vou pescar. Às vezes acontece alguma coisinha, você fala, eu estou desanimado, aconteceu isso. O que que tinha acontecido lá? A morte de Jesus. Oh, olha que coisa dura. Ele multiplicando pães, transformando água em vinho, curando. O líder deles, multidão. E agora a morte dele, olha o que que aconteceu. Você pode ver que todo desânimo é porque aconteceu alguma coisa. Então vamos acompanhar. E então os discípulos estavam por ali e disseram, nós vamos com você. Então foram e apanharam suas redes, desanimados. Uma vez crentes, teologia mental, irmão Brando dizendo, uma vez crente, teologia mental, eles creram uma vez no natural, mas quando apareceu uma pequena prova, tudo foi aos pedaços. Aquela pequena prova. O Branco chama de pequena, mas... Olha lá, era grande, viu? Mas, às vezes, uma pequena coisa. Agora, aqui, eu não tenho a intenção de te ferir. Mas eu quero te corrigir, vem? Irmão Branco dizendo, eu não estou com a intenção de te ferir, mas eu quero te corrigir. Aquilo simplesmente mostra que quando um homem só tem fé intelectual, dizendo sim, esta é a palavra de Deus, sim, hoje... Em dia eu creio, Deus ressuscitou Jesus,
Então, se aquilo é tudo que você tem, o primeiro pequeno desencorajamento que aparece na sua igreja, você se afastará, sairá, vem. Você pode ser um amigo dele, mas você não o conhece no poder da sua ressurreição. Às vezes, um pequeno desencorajamento, um pequeno problema, e você se afasta. Oh, irmãos, o profeta está dizendo, você pode ser um amigo dele, mas você não conhece no poder da sua ressurreição. Quando vem desencorajamentos, problemas, o que o cristão faz? Mais se aproxima de Deus. Mais ele agarra em Deus. Mais ele vai para os pés de Jesus. Esse desencorajamento, esse desânimo, eu estou desanimado. Isso não existe nos verdadeiros cristãos nascidos de novo, selados pelo Espírito. Não existe. Isso é uma hora de fazer um exame lá no fundo da alma, dizendo, Senhor, eu não quero estar desse jeito, eu quero ter uma experiência, Senhor. Aconteça o que acontecer. Lá aconteceu, foi a morte de Jesus. Aconteça o que acontecer. Eu quero estar mais nos teus pés, mais entregue, mais decidido. Nunca, em nenhuma vez. Agora veja que isso foi depois do Pentecostes que ele estava desanimado. Pedro, eles estavam desanimados depois, quer dizer, antes do Pentecostes. Não depois, antes. Nunca, em uma vez, depois do Pentecostes, aquele pregador Pedro, alguma vez disse tal coisa como aquela. Nunca. Não. Ele disse aquilo antes do Pentecostes. Que até Jesus diz, Pedro, quando você se converter, confirma teus irmãos. E o profeta diz que ninguém é convertido sem ser batizado com o Espírito Santo. Porque ele tem desânimo. Como você, um cristão, com o próprio Deus, dizer estou desanimado. Isso é uma prova que você não converteu ainda. Isso aconteceu antes do Pentecostes. Qual foi a decepção? Qual foi a dificuldade para levar a um desânimo? Que um cristão que está lá com Deus na sua alma, dizendo, desanimei. Não existe. Pelo contrário, se eu estava orando uma hora, eu vou orar duas agora. Se eu estava entregue, agora que eu estou entregue mais ainda. Por causa do Espírito. O Espírito lá dentro te leva a isso. Ele te dá um ânimo.
para o homem que apenas tem uma mente intelectual, um consenso de Deus e a igreja. Qualquer coisinha, eu desanimei. Eu perdi o ânimo. É porque ele não teve essa experiência ainda, depois do Pentecostes. Depois do Pentecostes, não existe isso mais para ele. Não existe. Acabou. Como o profeta está nos ensinando, nunca nenhuma vez depois do Pentecostes, aquele pregador Pedro alguma vez disse tal coisa como aquela. Quando eles se reuniram para matá-lo, eles iam pendurá-lo em uma cruz, ele disse, não sou nem mesmo digno de morrer assim. Cadê o desânimo de Pedro? Cadê o desânimo? Vou te matar, Pedro. Olha, não me crucifique de cabeça para cima, me crucifique de cabeça para baixo. Não sou digno de morrer como ele. Uai.

porque o meu Senhor morreu daquela posição, com a sua cabeça para cima. Sim, nunca, nunca, vem. Ele estava com Cristo então, mas depois Cristo estava em Pedro. Pedro estava na liderança então. E depois que o Espírito Santo chegou, então o Espírito Santo liderava. Pedro estava em segundo plano. Pedro estava na liderança antes, mas agora era Cristo na liderança. Pedro estava no primeiro plano, mas agora é Cristo no primeiro plano. Louvado seja Deus, então o Espírito Santo conduziu. Ah, sim. Às vezes você vê alguém cristão, até mesmo alguém falar: ah, fulano está desanimado. Desanimou. Desanimou? Mas ele nasceu de novo? Não existe. Isso é uma prova que ele não foi salvo ainda. É uma prova que ele está perdido. Oh, Deus, você que está me ouvindo nessa hora e passa esses tais pensamentos na sua mente, é uma prova que você está perdido, irmão. Que você ainda não passou pelo Pentecostes. E clamar a Deus, porque lutas, dificuldades, tudo que você pode imaginar de luta, de dificuldade, está no caminho dos cristãos, está no caminho dos filhos de Deus. Tudo aquilo que levaria a outra a ir embora, a outro desanimar, outro a isso, para o cristão, tudo é sinal, tudo é evidência, tudo é Deus trabalhando. O que vai chegar lá no final? Chega no final. Ah, graças a Deus, eu sabia que o Espírito Santo estava conduzindo tudo, controlando tudo. Tudo, dirigindo tudo. Oh, Deus, como é bom ser filho de Deus, como é bom ter Ele na alma. Ah, como é bom ter Ele. Agora, se você simplesmente tem, se você tem bom raciocínio, você se assentará e tentará argumentar a Bíblia, relacionar, como raciocinar, como poderia ele ressuscitar dos mortos? Como poderia estes milagres e coisas acontecerem hoje? Neste grande estado de civilização e ciência em que vivemos, tentando argumentar aquilo, você está simplesmente se afastando de Deus o tempo todo. Você nunca o conhecerá através do raciocínio. Deus não é conhecido pela razão. Deus é conhecido pela fé. Você aceita. Você crê, você não pode fazer isso até que algo aconteça em você. Então o Espírito Santo entra e você tem a mente de Cristo. Nós conhecemos a Deus não é por raciocínio, por mente, é pela fé. É algo lá no, na sua alma, lá Deus, lá, eu creio e segue. Que jeito, eu não

sei. Eu só sei que é, eu creio, pronto. Oh, Deus. É bom demais ser crente, gente. Oh, coisa boa, meu Deus. Coisa triste é ser um incrédulo. Oh, coisa triste. O profeta diz, o pior câncer é ser um incrédulo. Rouba dele todas as bênçãos. Tudo ele tem que ter razão. Ser um incrédulo é triste. Observem, o profeta diz, ser um incrédulo, o pior câncer é a incredulidade. Esse é o pior. Tira tudo, suga. Tira tudo. O câncer mata, ele suga. Como aquele tumor que dá no sangue, leucemia, suga o sangue, vira água. A incredulidade é o pior câncer que corrói a humanidade. E o raciocínio, a mente. Mombrana diz aqui lá na frente, incline sua cabeça para nunca mais levantar nesse mundo. Oh, Deus, agora é a mente de Cristo. Agora é a cabeça dele levantando. Observe, eles pescaram a noite toda e nada pegaram, nenhum peixe. Bastante desencorajador. Na manhã seguinte, cedo, no culto do nascer do sol, eles olharam através da margem e ali estava Jesus. Mas eles não o conheceram. Esta é a parte triste. Eles não o conheceram. Certa noite, o velho barquinho estava quase para afundar. E lá no mar, na tempestade, ali veio o amado Senhor andando na direção deles. Eles disseram, oh, vai embora, é um fantasma, é assustador, não queremos ter nada a ver com isso. A única coisa que podia ajudá-los estava próximo deles e eles estavam com medo daquilo. E deixe-me dizer isto para vocês hoje, que nunca receberam o Espírito Santo. Eu sei, na esfera da igreja, nós temos muita zombaria, temos muitos que fingem ter o Espírito Santo, sendo que eles não o têm. Isso é certo. Do mesmo modo, você tem na sua esfera também. Alegam ter membros de igreja e não são, isso é certo. Então, onde existe prós, existe contras. Lembre-se disso. Onde há um negativo, há um positivo. Onde existe dólar falso, existe o verdadeiro. E onde há alguém zombando e fingindo ter o Espírito Santo, existe o genuíno Espírito Santo. Lembre-se disso. É a própria coisa que te ajudará, a própria coisa que te libertará, a coisa que você vai te tirar da casa de prisão, de hábitos, ali vai te tirar da casa de prisão, do medo e contrariedade, a coisa que te afastará do câncer e te fará uma criatura viva novamente, a coisa que te ressuscitará nos últimos dias, está perto de você e você está com medo dela, não tenha medo, é Ele, sou eu. Ele disse, não temas, sou eu. Mas eles estavam com medo daquilo, com medo...
Desculpa. Com medo daquilo, com medo de tomarem sua palavra para aquilo, ele diz, não tema, sou eu. Não temas. Jesus lhe perguntou se tinha algum peixe. Eles disseram, não. Disseram, trabalhamos a noite toda e chegamos na praia e encontrar o peixe passados e pronto para eles. Peixe assado e pronto para eles. Souberam, através daquele milagre, que era ele. Mas depois, mais dois, enquanto estavam no caminho de Emaús, ouça atentamente agora, enquanto concluímos, no caminho de Emaús, certo dia, depois da ressurreição, havia dois, um Cleófas e um amigo. Uma linda manhã de Páscoa como esta, a primeira linda Páscoa. Observe a palavra, se preparem. E enquanto eles estavam celebrando a primeira Páscoa, abatidos, desanimados, por causa da decepção que se abateu. Lembra que foi antes do Pentecostes. Lembra que o irmão Brano ensinou que depois do Pentecostes não existe desânimo para os discípulos. Matou Tiago. Eu estou desanimado. Não existe. Lembra disso, que depois que você tem essa experiência de novo nascimento, de batismo com o Espírito Santo, que tem que ter, não existe desânimo com nada. Pode ser a pior decepção do mundo. Não existe. Como não existiu para eles. Não podemos ser apenas religiosos, porque doravante, irmãos, vai ser uma atrás da outra. Vai ser uma atrás da outra. O que nos espera aqui? Decepções, espinhos, dificuldades. Não é isso aqui na Terra? Não tem mais provas, vales, dificuldades, barreiras. Mas tem de bom ânimo. Tem de bom ânimo. Jesus disse, eu venci o mundo. Tem de bom ânimo. E esse bom ânimo, ele deu. Qual é o bom ânimo? O Espírito Santo, irmão. Esse ânimo, você diz, eu tenho isso. Você diz, eu tenho isso na minha alma. Você consegue, alguma vez, desanimar com algo? Você olha para lá, olha para cá, mas eu não consigo. Não tem nada nesse mundo de dizer assim, desanimei. Oh, Deus. Você sabe por quê? Deus injetou esse ânimo aí. Está no meu coração. Está na alma dos filhos de Deus. Faz uma pergunta para você. Tem alguma coisa que te desanima? Se o teu pai morrer agora, sua mãe, sua mulher, seu filho, seja lá o que for, ou você ir para a cama e ficar lá como um paraplégico, se isso te desanima, você olha lá na sua alma e diz, nada, nem a morte, nem a vida, nada, nada. Jesus colocou isso na minha alma. Ah, na minha alma está fervendo.
Pergunta lá, irmã Raquel Costa. Dá gosto conversar. Está desanimado? Os parentes vão falar. Ele ouviu o testemunho dela. Está desanimado? Está desanimado? Ô, irmã Raquel, você podia gravar um áudio aí para nós soltar de tarde. Ânimo! Ela apenas disse, eu tinha que passar por isso. Você estava escrito para me passar por isso. Eu tenho que passar por isso. E Deus dá uma graça que não sabe da onde. Sei que é do Calvário, é claro. Mas Deus dá um mistério tão grande que a pessoa é feliz, alegre, um ânimo interno dentro da alma dele. Oh, Jesus, ser cristão, irmão, é um fenômeno, uma obra do sobrenatural. Não é esse fabricado aí, fabrica aí. Não, é uma obra do sobrenatural. Cristão é uma obra feita do sobrenatural. Por isso que nada natural desanima ele. Ele é do sobrenatural. As coisas naturais vão afogar o sobrenatural. Os filhos de Deus são sobrenaturais. Por isso, nada natural pode haver homens e mulheres aqui hoje que estejam celebrando esta Páscoa por causa de alguma decepção, algo acontecendo. Mas simplesmente lembre, o Senhor Jesus está fora da sepultura hoje. Ele está vivendo no meio do povo. Muitas vezes, quando eu estava na escola, nós estudávamos botânica. Eu sempre estudei botânica. Botânica, para mim, não é tanto a vida da planta. Observe como a planta cresce e como chega o sol e assim por diante. A botânica, para mim, é aquele que o criou. O Criador que fez a planta descer. Oh, quão lindas aquelas flores de Páscoa. Olhe para elas. Oh, que coisa. As lindas flores que estão por aí. Ninguém pode olhar na face de alguém e dizer que não existe Deus. E estar mentalmente bem. Eu olho na sua face. Existe Deus. Olha na face de cada um aí, irmãos. Existe Deus. Olha Deus, como não vê Deus. Como não vê Deus. Você vê um bebê. Como não vê Deus. Existe um Deus. Existe um Deus. Existe o Criador. Oh, Deus. E aqui estão eles desanimados, agora voltando para casa bem. Nós pensamos que estaria tudo certo, mas temos que voltar para casa agora. Então, no caminho de volta para Emaús, e enquanto caminhavam desanimados, isso foi antes do Pentecostes, e conversava. E a conversa deles estava correta. Eles estavam falando sobre ele. Foi aí quando ele apareceu. E esta é a razão pela qual não aparece para muitos de nós hoje. Nosso assunto é respeito, é tudo, exceto sobre Cristo. E às vezes as pessoas vão conversar, principalmente irmãs, às vezes é problema, alguma coisa, e fica com aquela conversa de desanimados.
Pelo menos assim, se estivesse com a conversa assim, de Cristo, desanimado, mas Jesus, igual eles lá, Cleófas, falando sobre Cristo, ele aparecia dizendo, sou eu, não temas, eu estou aqui. Estamos sempre falando sobre quando vamos terminar o trabalho. Cansa todo dia, lavar prato, lavar roupa, lavar isso, trabalho. Ei, mas é cansativo, hein? Olha o que vamos fazer aqui. Permita que seu assunto seja sobre Cristo. É aí quando ele aparece. É quando você fala sobre ele. Fale sobre ele. Eu tenho notado que o diabo tem dado tantos assuntos e tantas imagens para você ficar com na mente e influenciado por isso, por aquilo. O profeta diz, deixa essas influências tudo desvanecer e vai lá na influência e vê Cristo. Vê Cristo, eu quero Cristo, ele é meu exemplo de tudo. E eles estavam indo falando sobre ele, ele ainda o amavam, e eles não sabiam que ele havia ressuscitado dos mortos. Eles ainda não haviam sabido. E muitas pessoas hoje, que realmente amam o Senhor Jesus, aí fora, nestas grandes igrejas através do mundo, e elas amam o Senhor, mas elas realmente não sabem que ele ressuscitou dos mortos. Meu Deus, mas nós sabemos, graças a Deus, nós temos a evidência em cura, a evidência na palavra, a evidência na fotografia, a coluna de fogo, sobre a cabeça do irmão Brana. Irmão, nós não é apenas uma religião, um sistema, igreja, não. Nós temos Cristo, o Deus eterno, conosco. A evidência, a palavra aí, o sobrenatural, dentro do coração, a palavra, e observe, enquanto eles caminhavam, um estranho saiu dos arbustos e o saudou. Oh, bom dia, talvez, e eles todos tristes, arruinados, dizendo, oh, eu amei, eu vi, ao lado da sepultura de Lázaro, quando um homem estava morto por 4 dias, se disse, Lázaro, sai para fora. Oh, como poderia aquele homem alguma vez falhar? Como poderia ele alguma vez nos deixar tão abatidos assim? E agora estamos em vergonha e desgraça? Vamos voltar para casa para começar nossa pescaria e carpintaria de novo? Vem? Não é isto simplesmente o cristão moderno hoje? Oh, deixe a sua cura acontecer. Oh, deixe a cura acontecer e eles estarão aclamando a vitória. Deus curando, clamando vitória, vitória, vitória, vitória, glória, aleluia. Deixe o poder do Espírito Santo cair e eles estão aclamando a vitória, a vitória. E aqueles que são realmente cheios do Espírito Santo permanecem dessa forma através da jornada da vida. Vitória! Vitória! Todo tempo!
Não é isto simplesmente o cristão moderno? O cristão moderno, vitória, cura, bênção, milagres, tudo a favor, vitória, clama, dança, louva. O cristão tem que estar assim o tempo todo. Mas o homem que continua caminhando com a mente carnal, deixa um pouco de desânimo, chegue, alguma coisa esteja errada, ele vai embora, dizendo: bem, eu pensei que estava tudo bem, mas ó, que coisa! Veja isso agora! Eu pensei que aquela igrejinha nunca falharia. Pensei que aquela pessoa, você está com a sua mente na coisa errada. Vem, coloque sua mente naquele que não pode falhar. Que seu assunto não seja sobre a sua igreja, mas sobre o seu Senhor, é Ele. Não sobre o seu vizinho, mas sobre o seu Senhor. Que seus assuntos sejam sobre Ele. Não a igreja, não seu pastor, não. O profeta de Deus diz: se você ficou olhando para um homem, Deus vai permitir que ele falhe, para você tirar o olho dele e olhar para quem não falha. Deus não divide a sua glória com ninguém, não. É ele sozinho, é o tal. Você vê cristãos aí desanimados, eu pensei, eu achei, oh, é o Cristo, é o nosso Deus, é o nosso Cristo, Ele é o nosso tal, Ele é o nosso Rei, oh, glória a Jesus. Aqui no parágrafo 114, do mesmo modo é hoje, a mesma coisa hoje, exatamente, irmão, irmã. Oh, que Deus possa despertar seu interior. As pessoas não compreendem que Ele ressuscitou dos mortos. Ele não está morto, Ele está vivo. Que Ele desperta, oh Deus, desperta o interior de cada um. Desperta com o Espírito Santo. Desperta. Ele saiu disfarçado. Apareceu para eles na forma de um homem. Deus pode aparecer para você na forma de seu vizinho. Ele pode aparecer para você na forma de um ministro. Ou de sua mãe. Cristo aparece para você nas pessoas. Então trate todo mundo corretamente. Seja amável, seja cortês. Ame Cristo. Está na pessoa. Cristo em você, a esperança da glória, não é isso? Enquanto você segue e as pessoas aparecem para você, uma pessoa educada, começa a falar com você. Ouça, você não sabe, pode ser Jesus falando contigo. Veja, Ele aparece, estarei convosco, mesmo em vós. O que fizerdes a estes, a mim o fazeis. Oh, quando estiver olhando para isso dessa maneira, a velha tradição vai embora. Tradição de crente. Isso não se torna em forma de palavras.
É uma declaração de tantas palavras reunidas, e isto se torna uma realidade viva, que Cristo está em nós agora, o Espírito Santo se movendo de um lado para o outro, através de cada ser humano, ondulando através dos corações, procurando, condenando as ruínas da vida ali. E assim que você confessa aquilo, ele te mantém diante de Deus e o sangue limpa aquilo. Amém. Isto se torna uma realidade viva de que Cristo está em nós agora, o Espírito Santo se movendo de um lado para o outro, através de cada ser humano, ondulando através dos corações. Oh, Deus, procurando, condenando as ruínas da vida ali. O Espírito Santo ondulando em nossos corações, condenando as decepções da vida ali. Oh, tudo ele, tudo ele. O profeta disse: eu quero te conhecer quando eu abaixar, você pode dizer, abaixar minha cabeça para nunca mais levantar. Abaixa sua cabeça para nunca mais levantar. Agora, a cabeça aqui é Cristo. Minha cabeça acabou. No 155 e 157, para nós terminar, eles olharam e disseram: há somente um homem na terra que alguma vez poderia fazer isso, e este é ele. Exatamente da maneira que ele faz certa coisa, não da maneira que ele formula o seu sermão, porque eles tinham teólogos suficientes para fazer aquilo. Se você fosse ouvir uns teólogos do dia, formular os sermões deles, e você falava: mas que sermão! Jesus, com seus ensinamentos ali. Não é formular o sermão, irmão. Jesus ali com seus ensinamentos simples, humilde, e os teólogos formulavam. Oh, Deus, nós não temos que formular o sermão, nós temos apenas que entregar o que Deus já entregou, na humildade, na simplicidade, e Deus abençoando a congregação. O molho está sendo movido, não da maneira que ele se vestia, de estilo de Hollywood, como seria hoje, não é aquilo, mas pela maneira que ele faz algo. Eles souberam que aquele era o seu modo de fazê-lo, e seus olhos se abriram, então eles o conheceram. Eles não o conheceram em poucos dias, ou melhor, os discípulos não o viram daquela forma. Eles nunca haviam se fechado com ele, não conheceram quando o viram, mas aqueles que uma vez foram fechados, eles souberam que era o seu Senhor. E eu quero que você observe algo atentamente agora, antes de concluirmos. Na própria manhã, bem cedo, quando Maria e Maria Madalena foram à sepultura, primeiro, ouça, primeiro, bem cedo naquela manhã, Cristo se mostrou visivelmente aos que madrugaram.

se mostrou visivelmente aos que madrugaram. E ele aparece mais, e ele não aparece mais, através da extensão do dia, até o entardecer. Então ele se fez conhecido novamente, pois ele é o Alfa e o Ômega. Olha isso aqui, irmãos. Deus apareceu para Maria e Maria Madalena, mostrando que ele está vivo. E durante o dia todo, ele não mostrou. Mas lá à tarde, ele apareceu para ele, para eles, lá na praia, mostrando: eu estou vivo. Oh, irmãos, Deus mostrou lá no começo, durante as eras, moeras negras. Oh, reformadores, mas hoje, no fim dessa tarde, desse mundo escuro, ele se apresentou vivo, dizendo: eu sou o Alfa e também eu sou o Ômega. O profeta diz: não fala nada do meio. Alfa lá, Ômega aqui. O profeta chamou essa igreja a igreja Ômega. Ela tem Deus, como lá no começo eles tiveram. Hoje nós temos Deus, não só numa fotografia, mas ele está na palavra conosco e dentro dos nossos corações, através do Espírito Santo, nós que temos Deus, o Elohim, hoje visitou nós, a palavra. Teologia para levar desânimo, decepções, existe? Passa longe, nós temos a igreja Ômega hoje, hoje é o mesmo Deus ocupado conosco, essa coluna de fogo que dirigiu o filho de Israel, está dirigindo nós. Ela é letra aqui, ó. Essa mensagem é coluna de fogo. Ela é Elohim. Ela é Deus. Ela é a igreja Ômega. Oh, isso tem que estar na alma dos filhos de Deus, dos eleitos de Deus. Somos igreja Ômega. Palavra, coluna de fogo, todos os obstáculos que temos que passar, não é nada para essa igreja Ômega, para essa igreja que tem Ele. E nós vamos chegar àquela hora do grande arrebatamento, que reunirá todos que já partiram, vão ressuscitar. Não é nada de uma formulação de sermão, de isso, aquilo, de ser enjoativo, de ser enfadonho para os filhos de Deus. Se de Deus não quer nada disso, eles querem Deus, eles querem a Ômega, eles querem Deus. Eles não querem gestos, não querem isso, eles querem Deus. Eles querem ver a realidade. E a realidade está aí, a igreja Ômega. Vamos ficar de pé e dar glória a Deus. Dar aleluia, dizendo: oh Deus, muito obrigado, Jesus. Que nesse entardecer, nessa igreja Ômega, o Senhor faz real, como fez conhecido para Maria Madalena e a Maria, e depois conheceu à tarde, e agora o Senhor fazendo conhecido à tarde, meu Deus, aleluia, à tarde para os teus filhos.

0: Jesus, aleluia. Louvado seja Deus, pastor Wesley. Aleluia.
1: Aleluia. Glorifica o Senhor. Louvado seja Deus. Aleluia. Agradeça a Deus. Obrigado, Jesus, por esta manhã maravilhosa, pela tua palavra, pela tua presença, pelo Espírito Santo no nosso coração. Obrigado, Jesus, pelo nosso pastor. Continue mantendo sob a tua unção, ó Deus, ó, abençoando, em nome do Senhor Jesus, sua família, este ministério maravilhoso, ó Pai. Como agradecemos ao Senhor por esta manhã, em nome do Senhor Jesus. Amém. Graças a Deus, fomos ricamente abençoados em mais esta manhã gloriosa. Posso reclamar? Queria pedir para o senhor, o irmão Miguelito ligou lá em Campinas, dizendo que a mãe dele está na UTI. E o senhor podia pedir, ele pediu para que a igreja levantasse as mãos e o senhor orasse por ela, está na UTI, em estado grave.
0: Senhor Jesus, somos a Igreja Ômega, e ele crê, ó Pai. Sua mãe, eu me lembro nesta hora que ela pediu oração há muitos anos atrás, fazendo algum tratamento. E o Senhor ouviu, ó Pai. O Senhor ouça a oração, ó Deus, de acordo com a fé do filho dela, irmão Miguelito, ó Pai, possa ajudar. E ela tomar a decisão de servir ao Senhor. Em nome de Jesus Cristo. Amém.
1: Amém. Graças a Deus. E se caso alguém precisa de um atendimento pastoral, o pastor Clemar vai atender daqui, através da videoconferência. E daí é só ir lá, falar com o irmão Divaldo, normalmente, como sempre. Então, se você precisa de um atendimento pastoral, o pastor vai atender aqui pela videoconferência. E às 15 para as 3 da tarde, o companheirismo. Cumprimente um ao outro. Deus abençoe. Está encerrado a escola dominical. Amém.

Boa noite com Jesus na marcha da vitória, sempre lembrando de Abraão, a grande marcha da vitória. Não foi somente vencer os cinco reis que aprisionaram o seu sobrinho Ló, mas a marcha da vitória veio para casa. E por fim essa marcha lhe trouxe a transformação de seus corpos, se referindo a Abraão e sua esposa, e eles alcançaram o filho. O filho que fala do amor. Mas, ouvintes, nós vamos lembrar aqui nas Escrituras, na carta aos Hebreus, capítulo 1, verso 1 e 2. Havendo Deus antigamente falado muitas vezes, de muitas maneiras aos pais, pelos profetas, a nós falou-nos nestes últimos dias pelo Filho, a quem constituiu herdeiro de tudo, por quem fez também o mundo. Então, se observa logo de início, a quem, ou por quem fez também o mundo, a quem constituiu herdeiro de tudo, por quem fez também o mundo. Começa aí a revelação. A quem constituiu herdeiro de tudo, por quem é o verbo, nada que se foi feito sem ele. Então a Bíblia, acabamos de ouvir no rádio, é uma Bíblia dentro da Bíblia. A quem e por quem? Nós pedimos a Deus para enriquecer a congregação espalhada por todo o Brasil e pelo exterior. Esta hora é uma hora vexatória para o mundo. E Jesus, na sua oração sacerdotal, São João 17, orou ao Pai pedindo: não rogo que os tire do mundo, mas que os livre do mal. Então, desde já, ó Pai, os milhares que estão conosco nesta hora e que vão estar depois, estão dentro, incluso nesta revelação que Jesus nos deu, orando ao Pai. Orando ao Pai. Eu rogo. Era a manifestação de filho. Eu rogo que não os tire do mundo, mas que os livre do mal. Em nome de Jesus Cristo. Isso já traz a cura divina. Amém. Traz libertação. Oxalá que todos, nesse instante, formem em torno deste meio que Deus
nos deu uma pequena parte, que é a internet, e que formem um santuário. E, crendo perfeitamente naquilo que Ele orou por nós. Irmão profeta, irmão Brana, pregou uma mensagem com o tema Deus é identificado pelas suas características. Ele disse, não nesta mensagem, não sei, que é uma coisa lógica, é biologia. E o filho traz as características do pai. Tem alguma coisa do seu pai que se encontra em você. Tem alguma coisa. E isso vem animar os pais. Eu quero falar do natural, os pais, porque toda virtude, todas as coisas boas que um pai tem e demonstra na sua casa, na sua vida, serve para manifestar em seus filhos. E você note, mãe, eu falo com a mãe agora, que como Deus abençoou, Deus abençoou a sua casa, abençoou o seu marido, abençoou a sua esposa, também abençoou os seus filhos. É uma promessa de Deus. E por isso, eles carregam características do pai, não somente físicas, mas psíquicas e, mais do que isso, espirituais. Com razão, a Bíblia diz, o sábio de Deus disse, crie o teu filho no caminho do Senhor, e mesmo depois de velho, ele não fugirá dele. Isto mesmo, transmite características de Deus na sua casa. Isso aí começa então um ambiente de cura divina, de libertação, de paz, de ânimo, de encorajamento. É isto mesmo. Agora, o profeta diz na mensagem, Deus é identificado pelas suas características, a partir do parágrafo 72. Recordem que nestes dias, nestes últimos dias, diz em Hebreus capítulo 1, verso 1, Deus falou muitas vezes e de muitas maneiras aos pais pelos profetas. A nós falou-nos nestes últimos dias pelo seu filho. A nós, pelo seu filho, Jesus Cristo. Ora, isso dá uma sensação de família. Você sente aí no seu, no lugar que você está, talvez até esteja
passando por uma privação física, financeira, dificuldades, você se sente como um filho amparado pelo Pai. Ele cuida do seu povo. Ele tem cuidado de mim. Ele tem cuidado de você. Então, por quê? Ele falou nos últimos dias pelo seu Filho Jesus Cristo a nós. É a identificação de Deus, Ele mesmo manifestado da mesma maneira como Ele fez no passado. Ora, se você tivesse uma imagem filmado, imagens desde o Éden, passando pelo Êxodo, pelo Gênesis, pelo Êxodo e vindo até agora, você ficaria estarrecido até de ver as realidades que o povo de Deus enfrentou. Mas uma coisa é certa, nunca perdeu as suas características. Embora fraquejando, embora tendo contradições, dificuldades, intempéries de todas as maneiras, e você vê como Moisés chegou até a hora do seu recolhimento. Você vê um Josué, você vê os juízes, e vem assim uma Rute. Oh, aleluia! E vem vindo, e vem vindo, vem vindo o Novo Testamento, e Jesus exercendo seu ministério, Deus em carne, Emmanuel, Deus conosco, e você vê isso na Bíblia Sagrada. Não precisa de um filme. Isso está escrito aqui, é a imagem do Deus vivo. Jesus Cristo é o mesmo ontem, hoje e eternamente. Essa é a identificação de Deus. Ele mesmo manifestado da mesma maneira como Ele fez no passado. Da mesma maneira? Sim. O que foi que Ele fez no passado? O seu povo nunca foi derrotado. Um crítico diz, bom, e aquele povo morrendo, queimado, comido por leões, e Deus ficar de braços cruzados? Ah, eles não conhecem. Aquilo lá era a semente do trigo sendo plantada. Aquilo brotou, nunca morreu. Ardor, pior do que qualquer vírus, a igreja enfrentou a ponto de não poder congregar e congregar nas catacumbas de Roma. Isto por quê?
porque Roma foi embasada, carregada de superstições. Tinham medo de cemitério. E foi da onde saiu a vela. Porque eles faziam vela de cera, iluminava para eles de noite ali, para cultuarem a Deus. E como sempre ela faz, ela tomou aquilo e fez da vela uma luz para quem morre. Porque morre sem luz, morre sem Jesus, então precisa de uma vela. Mas, espere, observe. Hebreus 13, verso 8. É muito fácil, todo mundo cita, os pregadores citam, aqueles curadores divinos têm isso de cor, crianças. Jesus Cristo é o mesmo ontem, hoje e eternamente. O mesmo. Ele não mudou. A arena de hoje é terrível. É uma guerra psicológica. É uma guerra de mente. É a guerra dos últimos suspiros do mundo. O mundo está dando seus últimos suspiros. Vem uma peste, vem outra, passa por isto, e amanhã já esqueceram. Mas você, irmão, irmã, sua casa, filhos, estão abrigados. O pai tem que estar seguro, confortado pela palavra do Senhor, como estava lá no Egito, na noite da morte do primogênito, dos primogênitos, cujas casas não tinham sinal, o sangue nos umbrais da porta. Mas aquele pai estava tranquilo. O seu filho podia lhe perguntar: pai, o senhor tem certeza que passou sangue? Sim, meu filho, papai passou, pode descansar. Meu filho, descanse. Minha filha, descanse, descanse agora, agora. Isso traduz ânimo, encorajamento, força, saúde. Do seu mesmo modo, sua mesma maneira, sua mesma característica, tudo é o mesmo. Não mudou, ele não muda. Ele é o mesmo, Deus, o Deus imutável, não pode se afastar, não pode. Ele não se afasta de seu povo. Eu fico com vontade de falar aqui, porque eu estou... Me perdoe o eu, mas a gente tem que usar a palavra eu. É o pronome pessoal. Eu não estou aqui fingindo uma tranquilidade. Eu seria um hipócrita. Não. Mas há paz. Há paz no meu coração. Tranquilidade.
e um espírito de intercessão pela igreja. Um espírito de intercessão por esses companheiros. Um espírito de intercessão por toda a mensagem no mundo, por todos aqueles que sofrem galhardamente o semear desse trigo. A alimentação do seu povo, dos eleitos. Você dá, caro colega, você é um portador de alimento na hora difícil. É isto que ele é. É sim. Ele mostra as suas características todo o tempo. Ele não muda. É isto que ele é. Ele é a palavra. Ele é a palavra para a hora, para este momento.

Deus na mente, Deus na mente somente. Nós estamos, Jesus disse que nós estamos nas mãos dele, São João 10. Isso não é utopia, isso é verdade. Quando ele criou o homem, aquela era a palavra, seus atributos. Isso tem me chamado a atenção. O segredo, a diferença, o que faz a diferença, é isto, atributo de Deus. Isso é que faz a diferença. Na Bíblia Sagrada, temos o caso, a história da vida de Davi. Como ele falhou, errou, e foi ameaçado de morte, e passou pelo vale da sombra da morte. Mas ele era um atributo de Deus manifestado em carne. Jesus foi assim, sua igreja é assim. Ele é o Senhor Jesus, ela é a Senhorita Jesus. Por quê? Porque é o mesmo atributo de Deus. Isso foi gerado nos pensamentos eternos. Quando ele criou o homem, aquela era a palavra, seus atributos. Quando ele criou o Cristo, aquele era Deus, Emmanuel, que quer dizer Deus conosco. E quando ele o fez um Salvador, o que fez? Salvou apenas o cego Bartimeu da cegueira? Salvou apenas o filho da viúva de Naim, ressuscitando-o? Ele fez o quê? Ressuscitou a Lázaro somente? Não. Ele nunca perdeu as suas características de Deus. Nunca perdeu seus atributos. E quando ele o fez um Salvador, foi para salvar. Ele o fez um Salvador, um profeta, 720 anos antes de Jesus nascer. Deus se encarnar. Ele disse isso. Ele levou sobre si as nossas iniquidades. Ele carregou sobre si as nossas transgressões. E aí então ele exclama, pelas suas pisaduras fomos sarados. É Salvador, em todos os sentidos da palavra. Salvador, aqueles eram seus atributos. Quando ele o fez um curador, aqueles eram seus atributos. Isso não mudou, gente. Não mudou. Não virou apenas história. Você já pensou se nós ficássemos aí só comemorando o nascimento de Jesus, a morte de Jesus? Não. Não.

0: Ele foi, como prometeu em São João 14, ele foi embora, o corpo. Mas ele disse: voltarei para vós. Ele falou: esse Espírito que habita convosco estará em vós. É alegria ou não é para você que estava triste? É ânimo ou não é para você que estava desanimado? Não, ele não mudou. Ele está me guiando, ele está te guiando, ele está te guardando. Vem, é a palavra sempre sendo identificada. A palavra identificada pela característica de Deus. A palavra identificada pela característica de Deus. Ah, Deus não é um velho pai, barbudo ali, e um filho no meio, e uma pombinha do outro lado, e logo uma virgem ali junto também. Não, isso não é Bíblia, isso não é de Deus, não fala da realidade. A palavra identificada pela característica de Deus. Observe a maneira. Ele jamais, jamais, nunca mudou. E ele não muda. Ele confirma isso, como confirmou no coração de Abraão. Ele confirma, veja, os três homens que chegaram até Abraão, assentados à porta da sua tenda, naquele dia, nós olharemos para ele ali por alguns minutos. Ele tinha chegado, ele havia sido chamado da terra de Caldeia, Caldeus, e da cidade de Ur. Ele havia sido expulso da sua cidade pelos mandamentos de Deus. Veja como sua vida girou, girou, girou, girou. E quantos dizem assim: até um dia eu sintonizei uma emissora e essa voz ecoou e entrou no meu coração, era isso que eu estava buscando, era isso que eu estava buscando, é Deus, Deus, Deus. Você foi expulso do mundo, ele havia sido expulso da sua cidade pelos mandamentos de Deus, mas para que se separasse de toda incredulidade. É hora de você pensar: eu não sou uma incrédula, eu não sou incrédulo, não desafie a Bíblia. Os que desafiam, a Bíblia está desafiando a Deus. Ele havia sido expulso, mas ele carregou sempre aquela característica de que ele seria não apenas um Abrão, mas um Abraão. Levando a sua linda esposa, então, que era Sarai, mas para ser uma Sara. Que coisa bonita! Que coisa bonita! Onde cabe incredulidade aí? Quantos giraram, vieram de outros estados, estão conosco, trabalhando aqui ao meu lado. E jeito que essa pessoa veio parar aqui, por quê? Não cabe incredulidade. Não cabe incredulidade nesta hora. Ele é o mesmo. Se ele te chamou para separar-te da incredulidade, como fez com Abraão, você não tem como ser um incrédulo. Aliás, incrédulo, incredulidade é que é o pecado. É pecado. As outras coisas são atributos do pecado. Quando ele chama um homem, ele equipa o homem com seu espírito e sabe que aquele homem vai passar por caminhos tortuosos, difíceis, subidas, ladeiras, pedregulho, descidas, altos e baixos. Ele sabe disso. Por onde eu teria que passar? Por onde você teria que passar? Separa-te da incredulidade. É aquela maneira de descrer de si mesmo, perder aquela autovalorização, aquele reconhecimento de que é um filho de Deus, que é um atributo de Deus e que não é um incrédulo, embora esteja doendo. Embora seja um tumor, seja o que for, olhe para seu filho, olhe para sua filha. São atributos seus, características suas. Agora Deus deu algo que era absolutamente, totalmente impossível para a mente natural crer nisto. Ele deu algo que era absoluta e totalmente impossível para a mente natural crer nisto. Você sabe. Ele está falando de Abraão. Ele tinha 75 anos de idade. Sara tinha 65. Ora, isso aqui que você vai ouvir é muito mais do que um tumor. É muito mais do que um vício. É muito mais do que uma doença qualquer. Ela que era sua meio-irmã, eles tinham vivido juntos por todos estes anos, sem nenhum filho, ela era estéril. E aquele que o tirou lá da terra de Ur. Disse: eu vou te dar um filho através de Sara. Eu vou te dar um filho através de Sara. É impossível. É tumor. É cegueira. É impossível, é impossível. Mas ele está falando. Quem está falando? Quem está falando isso para Abraão? Quem está falando isso para você? Eu vou te dar um filho. Esse filho virá nas nuvens e levará a sua esposa, a sua igreja. Eu vou te dar um filho através de Sara. E ele será através dele. Eu farei de ti pai de muitas nações. Mas por quê, gente? Oh, Deus. Está judiando um homem. Só esperou tantos anos para falar isso para ele. Agora ele é acabado. Velho. Pai de muitas nações. Oh, graças a Deus. Eu estou falando a uma população que pertence à nação de Abraão. É a bênção de Abraão pertencer à sua nação. O tempo passou. Olha só a prova. O tempo passou e não houve nenhuma mudança em Sara. Sim, ela ficou mais velha. Bem, ele havia passado do tempo. Ela havia passado do tempo da menopausa, 65. Ela realmente havia passado do tempo. Falar isso para um médico é um absurdo. Abraão tinha 75 anos e o seu corpo tão bom quanto a morte. Estava tão bom quanto a morte. O ventre tão bom quanto a morte. Mas Abraão nunca titubeou na promessa de Deus. Por incredulidade. Não é hora de incredulidade. Incredulidade não é para a noiva de Jesus Cristo. Somente crer, somente crer. Tudo é possível, somente crer. Veja, você viajou, você fez uma viagem muito, muito, muito longe daqui. Além dos astros, das galáxias. Você veio, atributo de Deus, filha de Deus, filho de Deus. Não importa se você está encurvada. Jesus chegou lá e vê uma mulher já idosa, encurvada. Andava encurvada, bem encurvada. Ele simplesmente a consertou imediatamente. Ela se levantou, perfeita. E quando ele foi censurado terrivelmente pelos donos da lei, da religião, ele disse: olha, que é isso, gente? Não me era lícito soltar uma filha de Abraão, filha de Abraão, que Satanás havia prendido por 18 anos. 18 anos. Oh, ele agora é aquele mesmo Jesus. Se ponha de pé, glorificando. Tenha fé em Deus. Mas Abraão nunca titubeou, nunca titubeou na promessa de Deus por incredulidade. É isso que tem me trazido até os 84. É isso que tem me trazido por esses 57 anos de ministério. Porque Abraão não titubeou na promessa de Deus por incredulidade. Ele fala para quem crê. E você crê. Você creu. Você foi libertado. Libertada. E está agradecida, animada, animado, olhando para cima, porque a redenção está próxima, em nome de Jesus Cristo. Dá glória a Deus.
1: Você é um pregador do Evangelho também, e você está aqui por uma boa causa. Você não está doente, você está em necessidade e você quer um avivamento pentecostal para começar em sua igreja. Todos nós queremos isso. Vamos todos.

Venha conhecer a mensagem do profeta de Deus para esta decadente geração, o Elias prometido na Bíblia Sagrada, Malaquias capítulo 4, versículo 5. Eis que vos envio o profeta Elias, antes que venha o dia grande e terrível do Senhor. E Mateus 17, 11. Em verdade, Elias virá primeiro e restaurará todas as coisas.

Paz seja convosco. Tendo ousadia para entrar no santuário pelo sangue de Jesus. Só isso que nos dá direito a entrar no santuário para orar, pedir, louvar, agradecer, perdoar, clamar. E assim cumprimentamos a todas as igrejas, todos os irmãos, que Deus os abençoe. E nós vamos ler a Bíblia, aos Hebreus 4, 14 a seguir. Visto que temos um grande sumo sacerdote, Jesus, Filho de Deus, que penetrou nos céus, retenhamos firmemente a nossa confissão, porque não temos um sumo sacerdote que não possa compadecer-se das nossas fraquezas, porém um que, como nós, em tudo foi tentado, mas sem pecado. Cheguemos, pois, com confiança ao trono da graça, para que possamos alcançar misericórdia e achar graça, a fim de sermos ajudados em tempo oportuno. Porque todo sumo sacerdote, tomado dentre os homens, é constituído a favor dos homens nas coisas concernentes a Deus, para que ofereça dons e sacrifícios pelos pecados, e possa compadecer-se eternamente dos ignorantes e errados, pois também ele mesmo está rodeado de fraqueza, e por esta causa deve ele, tanto pelo povo como também por si mesmo, fazer oferta pelos pecados. E ninguém toma para si esta honra, senão o que é chamado por Deus como Arão. Senhor Jesus, estamos aqui, ó Deus, constituído pelo Senhor para ajudar. Abra o entendimento de cada um, que este homem que o Senhor coloca é para ajudar. Ajudar os ignorantes e errados é para ser uma bênção. E estamos aqui, ó Deus, que todos possam receber a bênção. Os que não sabem, faz desta bênção eles próprios uma maldição para eles, que não conhecem a verdade. Mas os que conhecem a palavra, a verdade, faz uma bênção e recebe as bênçãos. Vivifique nossas almas da tua palavra, com perdão dos nossos pecados, em nome do Senhor Jesus Cristo. Amém. Assentai-vos. O profeta, na mensagem, esteja certo de Deus, parágrafo 119 a seguir, nossa meditação. Na Alemanha, certa vez, vi um quadro e não me esqueço mais dele. Um pintor alemão pintou um quadro que chamam Terra das Nuvens. E quando vê de longe, é a escuridão mais horrível que já se viu. Apenas nuvens misturadas. Quando está olhando de longe, mas quando chega bem perto, muda. São asas de anjos batendo juntas, cantando aleluias ao Senhor. Assim é a escuridão às vezes. Às vezes a escuridão é assim, está escuro, mas é anjos. Asa de anjos batendo juntas. Escuro,
Se olhar de longe, parece sombrio e escuro, mas confie na palavra de Deus e esteja certo de que Ele é Deus. Está escuro, aproxime de Deus e esteja certo de que Ele é Deus. E aproxime-se, você descobrirá que são apenas asas dos anjos batendo juntas. Asas de anjos batendo juntas. Aproxime de Deus. Tudo leva você a aproximar mais de Deus. Ela era mais ou menos como Abraão, a viúva lá de Serepeta, chamadas a dar tudo o que tinha, colocá-lo no altar do sacrifício. Talvez você seja chamado assim esta manhã. Deixe seus caminhos, deixe sua incredulidade, deixe tudo o que você tem, deixa tudo. Seu caminho, sua incredulidade, tudo o que você tem. E então pegue o azeite e a palavra e misture-os e coloque-os no altar do sacrifício próprio. Você descobrirá que isso chamará Deus em cena, tão certo quanto estou de pé neste púlpito. Quando você clama a Deus, mistura o azeite, que é o Espírito Santo, com a palavra e coloca no altar do sacrifício próprio, você descobrirá que isto chamará Deus em cena, tão certo quanto estou de pé neste púlpito. Pense nisto enquanto oramos. Você tem necessidade hoje? Tem necessidade maior do que fisicamente consegue alcançar? Você tem necessidade hoje? Eu tenho. Tem necessidade maior do que fisicamente consegue alcançar? Está além do alcance? O dinheiro está tão escasso que não consegue pagar o aluguel? As crianças estão querendo sapatos novos e não têm dinheiro para comprar? A panela está vazia em sua casa e a botija quase seca? Você não pode comprar ração para o gado? Até o fazendeiro passa necessidade. Não tem dinheiro para comprar ração para o gado, dar o leite. Muitos vivem do leite. Aí, algo errado? Lembre-se, ele fez uma promessa. Eu tenho uma promessa de Deus. Todo mundo tem necessidade. O fazendeiro tem necessidade. O homem rico tem necessidade. Pobre. Você pensa que é só o pobre que tem necessidade? Os ricos têm muito mais ainda. Você sabia disso? Quando eles devem, é milhões. Às vezes você deve pouquinho, uma coisinha ali, mas é uma necessidade. E ele suple todas as necessidades. Eu vi fazendeiro vender fazenda porque não tinha dinheiro para pagar os impostos das terras. Aquela fazenda foi vendida, uma fazenda de 200 alqueiros, foi vendida... Muito dinheiro de impostos, me falaram,
e dívidas, mas nós temos um Deus que suple as necessidades, desde o menor até o maior. Para cada um, você está enfermo e o médico diz que parece ser que você está enfermo e o médico diz que precisa ser operado? Não tem dinheiro para fazê-la? Tem necessidade? Não tem dinheiro lá nos Estados Unidos. Se não tiver dinheiro para pagar a operação, morre. No Brasil, não. Tem o SUS, mas lá morre. Quantas vezes você está enfermo e o médico diz que precisa ser operado? Você não tem dinheiro para fazê-la? Tem necessidade? Oh, quantas vezes você precisou de ser operado, mas falou, eu não quero, porque nunca fica depois do mesmo jeito. Corta os nervos, fica dormente. Mas, Senhor, me cura. Quantas vezes Ele já te curou? Ele cura através da cirurgia, claro, é só Ele que cura. Eu sou o Senhor que sara todas as tuas enfermidades. Ele cura através da cirurgia, Ele cura através da oração. Depende da sua fé. Ah, Ele vai me curar através da cirurgia. Ele cura, Senhor, não quero fazer essa operação. Me cura, Senhor, e Ele cura. Ele já me curou muitas vezes. Ele cura. Você é pecador. Sua necessidade é grande. Sabendo que se Deus o chamasse hoje, você estaria perdido. É um desviado correndo de Deus? E sabe que pertence a alguma igreja, mas sabe que não está certo? Sua própria consciência lhe diz, de acordo com a palavra, que você não está certo e você tem uma necessidade. Não deixe que essas palavras caiam em terrenos espinhosos. Muitos deixam a palavra cair nos terrenos espinhosos e os espinhos sufocam e elas não servem para eles. Ou pedras, corações de pedra que caiam em terra boa e fértil. Senhor, deixa eu ser uma terra boa e fértil para que ela possa surgir efeito na minha alma, na minha vida. Você quer ver essa parábola? Elas caem, mas para eles não serve. É a mesma coisa quando prega-se algo de santidade, de disciplina. Aqueles que são mais santos, eles vêm tão humildes no altar, dizem, tem misericórdia, ora por mim. Os mais santos. Os mais compungidos, os mais quebrantados. Sabe por quê?
porque o terreno é fértil. Então cai, dá efeito. Mas para quem não tem o terreno fértil, não surge nenhum efeito. É São Mateus 13, a parábola do semeador. O versículo 18 a seguir. Escutai vós, pois, a parábola do semeador. Ouvindo alguém a palavra do reino e não a entendendo, vem o maligno e o arrebata o que foi semeado no seu coração. Este é o que foi semeado junto ao caminho. Não caiu num terreno fértil. Caiu nesse lugar. À beira do caminho. O que foi semeado em pedregais é o que ouve a palavra e logo a recebe com alegria, mas não tem raiz em si mesmo. Antes é de pouca duração. É chegada a angústia e a perseguição por causa da palavra, logo se ofende. E o que foi semeado entre espinhos é o que ouve a palavra, mas os cuidados deste mundo e a sedução das riquezas sufocam a palavra e fica infrutífera. Mas o que foi semeado em boa terra é o que ouve e compreende a palavra e dá fruto e produz 100, outro 60 e outro 30. Eu quero ser esse terreno fértil para dar fruto de 100, 30. 60, 30, você quer ser esse terreno fértil? Não seja, não deixe que essas palavras caem em terrenos espinhosos ou pedras, corações de pedra que caem em terra boa e fértil. Quando caem na pedra, nos corações de pedra, cheio de espinhos, não produz fruto. Nada. Mas se cai no coração fértil, ah, como dá fruto. Deixa o meu coração ser fértil para dar frutos a 100, 60, 30. Se está enfermo e você, o médico diz que não poderá sarar, e você promete a Deus que irá servi-lo todos os dias da sua vida, e está certo que Ele é Deus, venha atender ao requisito dEle. Se você tem uma necessidade, quer primeiro levantar a mão a Deus como sinal de que precisa de algo. Eu queria que você orasse com a sua mão levantada. Eu quero repetir esse parágrafo para nós começar a orar. Se está enfermo e você, o médico diz que não poderá sarar, me veio isso no meu coração. Me permita esse pequeno testemunho.
Eu fui criado na mensagem desde quando nasci. Morando na roça, vida difícil. Eu fui para o garimpo com uns 18, 17 anos. E fiquei por volta até, eu não sei, mas eu acho que uns 18, 19. E eu peguei uma malária muito forte em Porto Velho, no Rio Madeira. Morria muita gente na década de 80. E eu vim para Goiânia e tinham outros assim, morreu um, depois morreu o outro. E era isolado no HDT, não podia receber visitas. E eu pensei, ó Deus, se o Senhor me der saúde, eu vou te servir para o resto dos meus dias. Creio que está com 18, 19 anos. E Deus me deu saúde. Todos os exames que eu já fiz, nunca ninguém fala que deu malária e aquela que vai ficar amarelinho, esqueci o nome. Depois que da malária, como de tudo, comecei a vomitar o fígado. Vomitava 24 horas. Aí o fígado começa a derreter. Nunca tive problema. Como qualquer coisa, não tem nada. Eu creio que Deus me deu um fígado novo. Então, olha, se você está enfermo e você e o médico diz que não poderá sarar, e você promete a Deus que irá servi-lo todos os dias da sua vida, eu fiz isso. E Deus me deu saúde. Posso comer qualquer coisa de noite, nunca tive problema nenhum, nunca. Prometi a Deus servir a Ele todos os dias da minha vida. Saí de lá. Parece que no outro dia eu saí. Um saiu para o cemitério.

Promete a Deus que irá servi-lo todos os dias da sua vida. Promete a Deus. Eu prometi a Deus e estou aqui. Isso tem quase 40 anos. E está certo de que Ele é Deus. Venha atender ao requisito dEle. Sirva a Ele todos os dias da sua vida. Se você tem uma necessidade, quer primeiro levantar a mão a Deus como um sinal de que precisa de algo. Eu quero orar com a minha mão levantada. Você quer orar com a sua mão levantada? Prometendo a Deus servir a Ele. Você que está enfermo, prometa a Ele, servir a Ele todos os dias da sua vida. Não seja o coração de pedra. Não deixe essas palavras caírem entre espinhos, mas num coração fértil para dar frutos. Vamos orar. Ore com a sua mão levantada, crendo em Deus, crendo na promessa, crendo que Ele é Deus, Ele pode, e eu vou orar com o profeta de Deus, com o profeta de Deus. Ó Senhor, você ore, todo mundo ore, que meu coração seja fértil, coração de carne, não um coração duro. A palavra caiu entre espinhos, entre pedregais, mas ela caiu, não deu fruto, não deu resultado nenhum. Mas quando caiu num terreno fértil, ela deu fruto de 100, 60 e 30. Ó Senhor, tão certo quanto estou neste púlpito, esta manhã, sei que não poderia haver uma mão levantada sem que tu soubesses. Ele está vendo a sua mão levantada. Por trás desta mão levantada há uma necessidade. Todo mundo tem necessidade, não é só pobres. O fazendeiro também tem. Todo mundo tem necessidade. Seja de cura,

Não seja o seu coração de pedra, cair entre espinhos, pedregais, não. Mas num coração fértil, um terreno fértil. Quanto mais, ó Senhor, quanto mais sois vós do que um passarinho, quanto mais tu viste as minhas mãos, ó Senhor, quanto mais tu viste

Feliz estar certos esta manhã, eu digo esta noite, de que tu és Deus e que é o teu Espírito

que Deus é e estar certo de que Ele exige, Ele cumpre Sua palavra. Para o pecador, que se arrependa rapidamente, apronte-se para o batismo em nome de Jesus Cristo, e tu prometeste que lhe daria o Espírito Santo. Tu disseste isto, Senhor, tu cumpres tua palavra.

Santo e mistério, Pai. Se houver um desviado que esteja certo de que Tu és Deus e se afastou, que venha hoje, porque Tu disseste: ainda que os vossos pecados sejam como a escarlata, se tornarão brancos como a neve, vermelhos como carmesim.

vida que saiu, Cristo moído por eles no Antigo Testamento e no Novo Testamento, para mostrar que Ele é o mesmo ontem, hoje e eternamente.

a Jesus. E agora, enquanto estamos de cabeça inclinada, e aqueles que estão precisando de qualquer coisa, Oh Jesus, agora, se você não está certo de que Ele é Deus, se está certo de que Ele é Deus, que vai cumprir sua promessa, salvação, cura, seja o que for, que está certo.

apresentado diante de Deus, se a incredulidade, que venha a nós de novo,

ficar de pé. Escuta isso aqui, ó. Venha todo mundo pra frente, venha. Ocupa esses corredores aí. Fica todo mundo de pé. Aleluia. Fica de pé nas igrejas. Passa pra frente também. Todo mundo. Dá pra soar esse hino aí. Cordeiro, tu Cordeiro do Calvário, Salvador divino, agora ouve-me enquanto oro, tire todos os meus pecados. Eu quero fazer, venha, venha todos. O profeta faz no final esta oração de confissão pelo povo. Nas igrejas, aproxime do altar. Eu quero fazer esta confissão com o profeta. Todos, todos reverentes, todos clamando, da mesma forma confesso os pecados do meu povo esta manhã. Da mesma forma eu confesso o pecado do meu povo esta noite. Nós somos povo do profeta de Deus. Da mesma forma confesso os pecados do meu povo esta noite. Suas fraquezas e as suas dúvidas enquanto estão de pé. Com os braços levantados, levanto os braços, confesso os seus pecados, Senhor, e todas as nossas fraquezas. Envie o Espírito Santo sobre nós com o selo da tua aprovação. Deus, eu confesso os pecados do povo, Jesus, tem misericórdia, Senhor. Como sumo sacerdote, Senhor, para confessar os meus e os pecados do povo, Senhor.

comprovação de que Tu és Deus e Tu estás aqui agora para nos receber e nos tomar em Teus braços e nos redimir de todo o que perdemos, Senhor, que haja uma restituição. Se algum irmão, alguma irmã perdeu alguma coisa, Senhor, do espiritual, restitui nesta noite, Jesus. Se perdeu a alegria,

alguma coisa. Torna a dar, Jesus. Se é a nossa saúde, que seja restaurada 100 vezes tanto, que esteja mais saudável do que nunca. Se é nossa alma, que venha a nós como um artigo brilhante e florescente, cheio do Espírito Santo, para ser apresentado diante de Deus. Se é incredulidade, que venha a nós de novo, Senhor.

com fé para mover montes, dar-nos fé para mover montanhas, Pai. Dar-nos fé para dizer: qualquer que disser a este monte, ergue-te e lança-te no mar, e não duvidar em seu coração, mas crer que fará aquilo que diz, tudo que vos disser vos será feito. Dessa fé para o povo, Jesus. Dar-nos esta fé para mover os montes, Senhor. Peça a Ele dar-nos esta fé para mover os montes, Jesus. Perdoa a nossa incredulidade, Jesus.

Senhor, que não importa com nada, mas o Senhor quer raios controvoadas, Senhor. E às vezes a palavra desce como um raio, como um trovão. E eles endurecem a cerviz.

deles. Tem misericórdia, Jesus. Salva, Jesus. Salva, Senhor. Tem misericórdia. Eu confesso por eles os pecados. Tu perdoes, Pai. Perdoe, não quero ser um anjo de juízo, mas quero ser um sacerdote para interceder.

povo no altar está movendo os céus desta hora. Os anjos estão mobilizados nesta hora. Os anjos estão contemplando juntamente com a face santa e brilhante do Senhor.

juntamente com a face santa e brilhante do Senhor. Oh Pai, parece que eu posso ver aquele anjo, quando o Senhor mandou aquele anjo desgosto para inundar as águas, Senhor. Ó Deus, parece que eu posso ver aqueles anjos da destruição descendo. Mas, Senhor, que essa oração chegue ao trono da graça. Faça-lhe voltar, Jesus. Se o Senhor permitiu alguma coisa má para alguém, faça isso retroceder. Pelo sangue de Jesus Cristo, vertido lá na cruz do Calvário, que possa retroceder, Senhor. Com meu coração quebrantado e contrito, as lágrimas caem

bom ver as pessoas curadas. Como é bom ver as pessoas abençoadas, sorrindo. A minha maior emoção é o ver. Conquistamos uma casa, compramos um carro. Deus deu um filho. Deus está nos abençoando tanto, Senhor. Essa é a minha emoção aqui na terra. A minha tristeza, Pai, é ver alguém, Senhor, debaixo da mão do Senhor, sendo esmagado, Jesus, por ser teimoso, teimosa. Deus, se o Senhor permitir alguma coisa, retroceda, Senhor. Retroceda, tem misericórdia. Uma vez, Pai, o Senhor disse: eu vou matar esse povo. Moisés parou na brecha, Senhor. Diz: Pai, não faça isso. O Senhor ouviu ele. O Senhor colocou o homem na terra como um sumo sacerdote. Hebreus 5, para compadecer dos ignorantes, dos errados. Tem misericórdia, Pai. Senhor, tem misericórdia, que nenhum mal venha. Perdoa essa incredulidade, Senhor. Perdoe este mal, Jesus. Perdoe, Pai. Estou fazendo a confissão para mim e o povo, Jesus. E se está movendo os céus, Senhor, eu sei que aquilo que estava determinado vai voltar, Jesus. Vai voltar. Vai voltar por causa dessa oração. A oração de Esdras mudou o quadro, Jesus. Eu não sou Esdras, mas sou

Filho Jesus, por causa da intercessão do sacerdote, o Senhor evitou as pragas, Senhor. Oh, Jesus, por causa desta oração, o Senhor evitará os males que estava determinado, Pai. Eu te vi.

no santuário. Eu vi o juízo cair, Senhor. Meu coração é fraco para isso. Eu não posso ver a tua mão de juiz sobre um povo, mas quero ver a tua face brilhante de misericórdia, de compaixão.

ver a tua graça. Eu posso ver o mal sendo retido. Eu posso ver as coisas determinadas voltando para trás.

Tenho orado, os meus joelhos estão calejados. A quem tem clamado nas madrugadas, Senhor, as noites em claros lá no mato, clamando, oh Jesus, tem misericórdia. Deus, a fraqueza do Senhor é o amor. Essa é a minha fraqueza. Essa é a minha fraqueza, Senhor. Cremos que estás te movendo, Pai. Eu creio que se está movendo os céus. Eu creio que se está te movendo, Senhor. Se não move o coração de pedra, mas move o coração eterno do Senhor para reter. Não olhe para a ignorância deste homem. Não olhe para isso, Pai. Atende esta oração do sumo sacerdote, de coração contrito e quebrantado, que está clamando ao Senhor nesta hora. Oh Deus, como o Senhor é grande, Pai. Como o Senhor move os céus. Como o Senhor move, Jesus. Cremos que estás te movendo, o Espírito Santo enchendo todo este edifício sobre estas pessoas e no coração delas, tocando-as para aceitar o Deus vivo. Isso fazemos em nome de Jesus Cristo. Glórias ao Senhor. Eu posso ver Ele movendo. Oh Jesus, levanta as mãos para Ele. Ele é tão bom. Ele é tão bom. Oh Jesus, muito obrigado, Senhor. Meu coração está tão feliz, tão alegre, Jesus. Perdoa, Pai. Perdoa, Jesus. Eles não sabem o que fazem. Perdoa. Perdoa este homem. Perdoa, Senhor. Perdoa essa mulher. Perdoa, Jesus, que fala coisas pesadas. Perdoa, Pai. Perdoe, Senhor, esse irmão. Perdoa, Pai, este irmão que disse aquela palavra dura que eu não quero nem repetir, Senhor. Perdoa ele, Pai. Tem misericórdia. Perdoe, Jesus.

Perdoa, Pai. Perdoe, todos estão perdoados. Eu creio que o Senhor perdoou todos, juntamente comigo, e todos perdoe, Jesus. Tudo está perdoado, Senhor. Tudo está perdoado. Aqui está essa confissão, juntamente comigo no altar, com esses irmãos, como o irmão Brano estava lá no altar. Agora vamos cantar esse hino. Vamos cantar, vem mesmo aqui no altar.

0: glória a Jesus. Dá louvores a Ele. Aplaude a Ele. Obrigado, Jesus. Obrigado, Senhor. Obrigado, Jesus. Sabe quando você vê uma ordem vindo e depois sendo retida? Oh, como eu creio, Jesus. Obrigado, Jesus. Estou tão feliz. Ser tão feliz. Sabe quando mataram o inimigo de Davi? Ele ficou tão triste. Ele ficou tão triste. Alguém foi lá achando que ia contar vantagem para ele. Ele ficou tão triste, ele chorou. Ele matou aquele que matou o seu inimigo. Ele ficou tão triste. Ele tinha o coração segundo Deus. Obrigado, Jesus, por ter o coração segundo Deus. Oh, coração do sacerdote segundo Deus. Obrigado, Jesus. Eu posso ver, um dia eu testemunharei isso. Obrigado, Jesus. É como você ver uma ordem dada e depois sendo retida e voltando para trás. Louva Jesus pela oportunidade. Dar glória a Jesus. E viva feliz. E vá em paz em nome de Jesus Cristo. Vá em paz. Pode assentar.
1: 16 horas e 11 minutos.

William Marion Branham. 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É o anjo da sétima e última era da igreja. E a sua mensagem é a revelação que faz manifestos os segredos de Deus, conforme afirmam as Escrituras. Apocalipse capítulo 10, versículo 7. Mas nos dias da voz do sétimo anjo, quando tocar a sua trombeta, se cumprirá o segredo de Deus, como anunciou aos profetas, seus servos.

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William Marion Brana. 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É o anjo da sétima e última era da igreja. E a sua mensagem é a revelação que faz manifestos os segredos de Deus, conforme afirmam as Escrituras. Apocalipse capítulo 10, versículo 7. Mas nos dias da voz do sétimo anjo, quando tocar a sua trombeta, se cumprirá o segredo de Deus, como anunciou aos profetas, seus servos.

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Se confessarmos os nossos pecados, Ele é fiel e justo para nos perdoar os pecados e nos purificar de toda injustiça. Amor sem igual.

Deus deseja que todos os homens sejam cristãos. Em outras palavras, o desejo de Deus é que nenhum se perca. Isto quer dizer que aquele que não é cristão se perca.

não tardará. Não tardará, e Cristo irá voltar. Não tardará. Não tardará, e veremos Jesus.